0: Uma clássica da nossa MPB ao que vai chegar, Toquinho. Depois do intervalo, eu volto para te fazer companhia nesta quarta. Todas as noites eu tô aqui na rádio pra gente curtir boa música.
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3: O clima esquentou nos bastidores da música sertaneja. Maiara e Maraísa voltaram a falar sobre os boatos envolvendo a saúde de Maiara e não esconderam a indignação. Tudo começou após vídeos da cantora circularem nas redes, levando internautas a levantarem especulações sobre o estado de saúde da cantora. Em entrevista, Maiara afirmou que mentiras e conteúdos tirados de contexto precisam ser punidos. Já Maraísa fez um desabafo e criticou perfis que, segundo ela, buscam audiência às custas de informações sem responsabilidade. As irmãs ainda alertaram que poderão recorrer à justiça contra quem continuar divulgando notícias falsas. Enquanto isso, garantem que Maiara está bem, feliz e seguindo normalmente com a sua agenda de shows.
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10: De volta com o No Ritmo do Amor. Aqui você é muito bem-vindo e a gente prepara o programa com muito carinho para você, pensando nas coisas que você pode pensar, proporcionando a você um momento só nosso para você relaxar. Participe no WhatsApp no 3499-136-2203. Lá no meu Insta você também pode deixar o seu alô. Sou Ana Paula Barros. Essa é a Beyoncé. Ego.
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Nice House, No Promises. Antes, Rosana, O Amor e o Poder. A Suzana participa no 3499-136-2203. Final do telefone da Suzana é o 2055. Ela manda um beijo para o Tiago, seu marido há 2 anos. Muito obrigada pela participação de vocês. Felicidades. Um beijo para o Márcio, final do telefone 1024. Um beijo também para a Maria de Fátima. Ana, sou cozinheira. Adoro seu programa. Levanto cedo, mas as músicas me fazem bem. Obrigada pela sua companhia, Fátima. E bom trabalho amanhã.

0: E o Michael Jackson encerra a sequência You Are Not Alone, Você Não Está Sozinho. Antes, James Morrison, You Give Me Something. Peraí, eu já volto.
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0: Eu não sei o que você tem vivido nessa época. Eu sei é que na pior situação pode surgir uma grande oportunidade. Estejamos atentos àquilo que a vida está nos proporcionando. A verdade é que todas as coisas cooperam para o nosso bem. Precisamos estar atentos e gratos e aprender a viver um dia de cada vez. E para começar mais uma sequência por aqui, 93 Million Miles, Jason Mraz.

Viva Forever foi a música que você curtiu aqui no Ritmo do Amor com Spice Girls. A Simone Garcia está curtindo a gente essa noite. Ela gostaria de ouvir o Fagner e eu já salvei o seu pedido, Simone. Muito obrigada pela participação. O Flávio também está com a gente. Ana, sou motorista e não perco o seu programa por nada. Adoro essa rádio. Muito obrigada, Flavinho, e bom trabalho para você.

0: Para encerrar o No Ritmo do Amor desta quarta, Barry White, Just the Way You Are. Antes, Paralamas do Sucesso, Romance Ideal. Muito obrigada pela sua companhia e participação no 3499-136-2203. Uma ótima semana para você. Beijo da Ruiva. Fica bem.
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4: A NFL está cada vez mais de olho no Brasil. A liga anunciou que a partida entre Baltimore Ravens e Dallas Cowboys, marcada para o dia 27 de setembro no Maracanã, será exibida no horário de maior audiência da TV americana. O jogo acontece em um domingo às 17h25 e será o primeiro da NFL no Rio de Janeiro. Segundo os dirigentes da liga, a escolha do horário é uma forma de mostrar ao público dos Estados Unidos o crescimento da modalidade no mercado brasileiro. A NFL reforçou que o Brasil já é o segundo maior mercado internacional da liga, com cerca de 36 milhões de fãs. Atrás apenas do México. O sucesso dos jogos realizados em São Paulo nos últimos anos ajudou a consolidar esse interesse. A venda geral dos ingressos já está liberada e a expectativa é de casa cheia para o duelo entre Ravens e Cowboys. Duas franquias que somam 7 títulos do Super Bowl e prometem um grande espetáculo no Maracanã.
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8: Bandeira 2. 10 horas e 13 minutos.

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4: O governo federal prepara uma nova regulamentação para o ECA digital, que obrigará as redes sociais a comunicarem às autoridades casos suspeitos de crimes contra crianças e adolescentes. A expectativa é que as regras sejam publicadas em julho e definam como as plataformas devem enviar as informações além dos prazos e padrões regulatórios. Os dados serão centralizados no Centro Nacional de Proteção à Criança e ao Adolescente, ligado à Polícia Federal, e ficará responsável por analisar e encaminhar os casos para investigação. Segundo o Ministério da Justiça, o Brasil recebeu mais de 950 mil denúncias de crimes digitais contra menores em 2025, um aumento de 60% em relação ao ano anterior. A medida busca agilizar o combate à exploração infantil, ao aliciamento online e a outros crimes que tenham crianças e adolescentes como vítimas no ambiente digital.
3: De volta a qualquer momento.

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4: Lionel Messi chega à Copa do Mundo de 2026 com mais uma marca histórica no currículo. O craque argentino é o jogador com mais participações diretas em gols da história dos mundiais. Em 26 partidas disputadas, Messi soma 21 participações, sendo 13 gols e 8 assistências. O camisa 10 da Argentina entra em sua sexta Copa do Mundo e pode ampliar ainda mais a liderança no ranking. Logo atrás aparecem lendas do futebol mundial. O brasileiro Ronaldo Fenômeno tem 20 participações, com 15 gols e 5 assistências. Pelé também soma 20, com 12 gols e 8 assistências. Completam o grupo dos maiores artilheiros e garçons dos mundiais os alemães Gerd Müller e Miroslav Klose. Entre os jogadores em atividades, o francês Kylian Mbappé é quem mais ameaça a marca de Messi. Aos 27 anos, ele já acumula 15 participações em gols em Copas do Mundo e busca aproximar-se dos maiores nomes da história nessa edição de 2026.
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9: Vamos de esclarecimento sobre auxílio acidente? Eu tenho certeza que você tem uma dessas dúvidas. Só recebe auxílio acidente quem sofreu acidente de trabalho? Não. O auxílio acidente vale para acidentes de qualquer natureza. Acidentes sofridos no trânsito, em casa, na rua. Então, mesmo que você não sofra um acidente trabalhando ou no trabalho, você pode ter direito a receber auxílio acidente do INSS. Preciso parar de trabalhar para receber? De jeito nenhum. O auxílio acidente é pago mesmo que a pessoa continue trabalhando. É como se ela recebesse uma renda extra. O que precisa para ter direito ao auxílio acidente? Você precisa provar que desse acidente sofrido no trabalho ou fora do trabalho, ficou uma sequela permanente que reduz a sua capacidade de trabalho. E que o acidentado tenha vínculo contributivo com o INSS na condição de empregado ou empregada doméstica, ou seja, um registro em carteira de trabalho. Posso receber junto com a aposentadoria? De jeito nenhum. O auxílio acidente ele é pago até a pessoa morrer ou até se aposentar. Então, a aposentadoria cessa o pagamento do auxílio acidente.
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12: 11 horas e 7 minutos.

0: Estados Unidos, o crescimento da modalidade no mercado brasileiro. A NFL reforçou que o Brasil já é o segundo maior mercado internacional da liga, com cerca de 36 milhões de fãs. Atrás apenas do México. O sucesso dos jogos realizados em São Paulo nos últimos anos ajudou a consolidar esse interesse. A venda geral dos ingressos já está liberada e a expectativa é de casa cheia para o duelo entre Ravens e Cowboys. Duas franquias que somam 7 títulos do Super Bowl e prometem um grande espetáculo no Maracanã.
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1: Meia-noite e um minuto.

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1: Uma hora e 3 minutos.

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1: Duas horas e dois minutos.

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2: Três horas e um minuto.

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1: Quatro horas e quatro minutos.
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1: 5 horas em ponto.
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5: Problemas de saúde mental e distúrbios cerebrais já geram um impacto de cerca de 5 trilhões de dólares por ano na economia global. O alerta é de um instituto internacional que aponta que esse valor pode ultrapassar 16 trilhões de dólares até 2030, caso não haja medidas efetivas de prevenção e cuidado. Segundo o levantamento, depressão e ansiedade são responsáveis por cerca de 1 trilhão de dólares em perda de produtividade todos os anos e por 12 bilhões de dias de trabalho perdidos. Especialistas destacam que as empresas têm papel fundamental nessa mudança, com ambientes mais saudáveis, boas relações de trabalho, incentivo ao descanso e cuidados com o bem-estar dos colaboradores. A avaliação é que investir em saúde mental não é apenas uma questão social, mas também uma estratégia importante para aumentar a produtividade e reduzir prejuízos nas organizações.
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Obrigado, Senhor, por mais um dia de vida. Obrigado, Senhor, pela saúde. Obrigado, Senhor, por mais um programa na 107. Hoje é quinta-feira, hoje o calendário marca 11 de junho de 2026. Bom dia, meus amigos, minhas amigas. Que Deus leve paz, amor, saúde e alegria a toda a família. Louvemos ao Senhor porque Ele é bom. Louvemos ao Senhor porque é bom estar com vida. Se dirigir, não beba. Se beber, não dirija. Preserve a vida, porque a vida é um dom de Deus. E lembre-se, amigo, sempre atrair uma bola a uma criança. No pique, no carinho, na alegria do programa José da Boia, até às 8, muita moda bonita, nesta manhã gostosa, xexerenta, garoando aqui na nossa região, Vale Paraibana. Você que vai pegar a estrada, cuidado aí, pista escorregadia, é sinal de perigo. São 5:06 em Pindamonhangaba. 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São 5:09 em Pindamonhangaba. Quem tá aqui, prima? Nosso amigo Ricardo, tá ligadinho, um abraço, Ricardo, aí no Santa Cecília. O Paulo Belaldo também tá com a gente aqui, prima. Louvemos ao Senhor porque Ele é bom, né, Paulo? Louvemos ao Senhor porque é bom estar com vida. Um bom dia aí aos nossos amigos, tá ligadinho? A Ana Lúcia, a esposa, a Gisélia Camila, aqui no Brasil, a Paulana e o Tagranete, todos os netinhos lá na Pensilvânia, nos Estados Unidos. A toda a família, Veraldo, um beijo grande, que Deus proteja, saúde, paz e amor. Ô, prima, é nossa, o nosso amigo aí, Paulo, mandando aí, prima, o sepultamento aí, o comunicado de falecimento, prima, de Irineu Roncone Júnior. O seu velório está sendo lá no... O velório está onde? Aqui não fala onde. Está o velório 10 do 6, né, prima? Foi a partir de ontem. Então, o seu sepultamento será hoje. É velório Cessolupe. Está sendo velado no Cessolupe, agora eu vi lá embaixo. E o seu sepultamento será hoje, às 8:30 da manhã. Nosso amigo Irineu Roncone Júnior, a toda a família Roncone, os nossos sentimentos aí, que Deus conforte o coração de todos vocês. Comunicamos aí o falecimento de Irineu Roncone Júnior.
o seu sepultamento será hoje às 8h30 no velório do Cecil Lupi. E por aqui a vida continua. No pique, no carinho, na alegria do programa Dedo da Boia, nossos amigos Juarez da Guarda Civil Metropolitana, tá ligadinho com a gente. Bom dia, obrigado pelo carinho, pela audiência. Bom dia, Zé da Boia, Mauri Godoy, Campo Alegre, bom trabalho, Deus abençoe seu dia, amém. E o Diniz está com a gente aí, prima. Bom dia, Zé da Boia, Deus abençoe sua vida, saúde, abraço. Grande Diniz, tá ligado com a gente, viu, primo? Nosso amigo Diniz, tá ligadinho sempre. O Mário também está com a gente. Bom dia, Zé. Só com a música para a esposa Roberta Bajaqueline, para o seu Antônio, o Gasparim, também Jorês da Guarda, a dona Rosário João Batista, a irmã Maria, o seu Joaquim, a dona Maria, né, no Vila Rica. Um abraço aí a toda a família aí. Bom dia, excelente quinta-feira. É a Jaque que está com a gente, viu, prima? A Jaque que está com a gente. Uma excelente quinta-feira para todos nós aí. A irmã Ana e o cunhado Sérgio em Guaratinguetá, o seu Toninho Cesarino, lá no Lar Irmã Terezinha. Também está com a gente no Lar São Vicente de Paula, o Chiquinho Esposino, o nosso amigo Vicente, o Jaguaribe, o Daniel e também o Oliveira, bom dia. O Sidney também está com a gente. Bom dia, meu amigo Zé da Boia, que é o Sidney do Maricá, mais chuvinha abençoada, né? Ô, Glória, um grande abraço para você. Fique com Deus, meu amigo. Amém. É o Sidney, o pai da Raíssa, a prima, está ligadinho com a gente. A Eugênia no Ouro Verde também, que Deus abençoe nosso dia. Amém. Maria Eugênia. O Maurício e a Cristina do Araretama. Dia chuvoso hoje, é dia todo chuvoso, viu? Segundo o homem do tempo. Paulo agradecendo aí. Um abraço, Paulo. Também está aqui abençoado quinta-feira para você. Amém. Bom dia, nosso amigo Joaquim do Supermercado Excelso, prima. Tá ligadinho com a gente, que a mão de Deus seja sempre estendida sobre você e sua família, guiando e protegendo em todos os momentos. Em nome de Jesus, amém. Paulo Beroso já tá ligadinho, também o Joaquim, gerentão do Supermercado Excelso. Daqui a pouco tá indo trabalho. Hoje tem trabalho, né, Joaquim? Hoje não tá de folga, não, né? Não, hoje tem trabalho. Bom dia, Zé da Boia. Tô ligado nas modas aqui, não sai da moda. É o Padeiro Marcão da Padaria do Bosque, começando então. Começa essa bagaça aí, prima. Vamos lá, Teixeirinha, gaúcho de Bagé.

0: 5:18.
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5: No pique, no carinho, na alegria do programa do Zé da Boia, amanhã gostosa, 5:19 de Pinda. 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Vamos com mais moda, vamos com mais moda. Um beijo lá para Lili e um abraço para a Esmeralda. 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Ô, prima, vamos lá então. Casamento na roça, Teixeirinha. Manda abraço.

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3: 5h25.
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0: 5:29.
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1: O Conselho Nacional de Justiça discute uma nova regra para reforçar a proteção de crianças e adolescentes que atuam como influenciadores digitais. A proposta prevê que juízes possam adotar medidas para garantir a segurança financeira dos menores e evitar a exploração econômica. Entre as possibilidades estão a criação de contas ou aplicações financeiras em nome das crianças e adolescentes, além de regras para o uso dos valores recebidos com publicidade e produção de conteúdo. O texto também prevê limites para horários de trabalho, garantia de frequência escolar, proteção da privacidade e da saúde física e emocional dos jovens. A medida é um desdobramento do ECA digital e busca assegurar que a atuação nas redes sociais aconteça com mais segurança e respeito aos direitos de criança e adolescentes.
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3: Uma pesquisa da ABX dos Estados Unidos mostra que anúncios em rádio continuam gerando bons resultados após longos períodos, consolidando o rádio como uma das formas mais consistentes e duradouras de gerar resultados na publicidade. Isso mostra que a repetição no ar constrói presença, fixa a marca e entrega resultado de verdade. Enquanto outros formatos sofrem com desgaste e perda de atenção, o rádio mantém sua força, alcançando públicos diversos com credibilidade, frequência e proximidade.
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4: Cinco horas e 34 minutos.
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0: 5 horas e 38 minutos.
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0: 5:41.
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0: 5:45.
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2: Prima, calma aí, são 5:46, 5:46. Bom dia, meus amigos, minhas amigas, obrigado pelo carinho, pela audiência. Um abraço aí pro Fábio, tá chuvinha aí, né, tá chuvosa hoje, amanhã e previsão é dia todo de chuva, né, principalmente em São Paulo, hoje é o dia todo chuvoso. Em Pinda, a mínima 14, a máxima 19, 89% de probabilidade de chuva, 11 milímetros. Então tá aí, a mínima hoje é 14, a máxima não passa dos 19 graus em Pindamonhangaba, dia chuvoso e frio. Nesta quinta-feira, a abertura da Copa do Mundo. Segundo a previsão do tempo lá no México, teremos muita chuva também na abertura da Copa do Mundo. 5:47, um abraço aí para os nossos amigos ligados com a gente do Banco do Gordinho. 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São 5:49, devido a gente estar com uma gripe danada aí, primo, nós não vamos falar hoje de novo o nome das pessoas na oração. Um bom dia aí ao Fábio, que está ligadinho com a gente, lá no nosso amigo Zé Roberto, nosso amigo Fábio, bom dia. Também, bom dia, amigo Zé da Boia. Tenha uma ótima abençoada quinta-feira para você. Bom trabalho. Deus abençoe sempre. Amém. Tadeu e Alzano Andrade. E o nosso amigo Zé Roberto está ligado lá no estacionamento. O Coxinho, o Renan, a Jaqueline. Também está lá o Fábio. E a Juliana, que está com Deus. Um beijo grande. O Denner também está com a gente aqui. Bom dia. O nosso amigo Joaquim. Bom dia. Grande gerentão do Supermercado de Celso. Nosso amigo Joaquim. Quando seus... Aqui o Beto Cutuca está com a gente, né, primo? Um abraço, obrigado aí pelo carinho, pela audiência no programa Zé da Boia. E o Laerte, bom dia, Zé, bom trabalho aí. 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Vamos com moda então, prima? Vamos com moda. Ah, quem que vem aí? É lá pro Paulo Beraldo, prima? É pro Paulo Beraldo? Então manda pro homem lá. É grande Paulo Beraldo. E antes da moda, prima, nota de falecimento. Noticiamos aí o falecimento do nosso amigo Irineu. É o Irineu Roncone, viu, prima? Irineu Roncone Júnior. O seu velório está no Censo Lupe e o seu sepultamento será hoje às 8h30 da manhã. Noticiamos aí o falecimento de Irineu Roncone Júnior. Irineuzinho da padaria Esmeralda, filho do seu Irineu, lá da padaria Esmeralda, né, prima? Irineu Roncone Júnior, é com pesar que a gente noticia aí o seu falecimento e o seu sepultamento será agora às 8h30 no velório Censo Lupe, está lá sendo velado. A toda a família, os nossos sentimentos. E por aqui, a vida continua. Bom dia, Pinda. Bom dia, Valer.

0: 5:56.
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0: no pique, no carinho, na alegria do programa Dedo da Boia. Agora a gente dá uma pausa com a moda sertaneja para que possamos receber as bênçãos de Deus Todo-Poderoso nesta manhã de quinta-feira. Que Deus leve paz, amor, saúde e alegria a toda a família. Louvemos ao Senhor porque Ele é bom. Louvemos ao Senhor porque é bom estar com vida. Se dirigir, não beba. Se beber, não dirija. Preserve a vida, porque a vida é um dom de Deus. E lembre-se, amigo, sempre atrás de uma bola há uma criança. Coloca aí o seu copinho de água ao lado do rádio para receber as bênçãos de Deus Todo-Poderoso nesta manhã de terça-feira, logo após a propaganda da emissora, a nossa oração da manhã.
1: 6 horas em ponto.
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3: O órgão de defesa da concorrência do Reino Unido abriu uma investigação sobre a proposta de compra da Warner Bros. Discovery pela Paramount Skydance em um negócio avaliado em cerca de 110 bilhões de dólares. Se aprovada, a fusão criará um dos maiores grupos de mídia e entretenimento do mundo, reunindo marcas como HBO, CNN, CBS e franquias de sucesso como Harry Potter e Missão Impossível. As autoridades britânicas querem avaliar se a união das empresas pode reduzir a concorrência do setor. O negócio também é analisado nos Estados Unidos e na União Europeia. Além das questões regulatórias, sindicatos e profissionais de Hollywood demonstraram preocupação com possíveis cortes de empregos após a integração das companhias. A primeira decisão dos reguladores britânicos deve sair até o início de agosto.
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vamos formar agora a grande corrente de fé, elevando o pensamento ao Supremo Criador, para que interceda com sua divina bondade em favor de todos que necessitam de alívio para os seus problemas através da oração. E agora, com o pensamento em Deus Todo-Poderoso, para que Ele receba nossas orações, oremos. Em nome dos anjos, dos santos e das almas, saudemos a Sagrada Família. Em nome do Pai,

0: este momento em que todos se ajoelham e saúdam Maria Santíssima. Ave Maria, cheia de graça, o Senhor é convosco. Bendita sois vós entre as mulheres, e bendito é o fruto do vosso ventre, Jesus.
1: Santa Maria, Mãe de Deus, rogai por nós, pecadores, agora e na hora da nossa morte. Amém.
0: Como fazemos todos os dias, louvamos a Maria.

0: agora a todos aqueles que necessitam de uma graça. Rezamos neste momento a oração de São Francisco. Senhor, faça de mim um instrumento de sua paz. Onde existe o ódio,
1: que eu leve o amor.
0: Onde existe a discórdia,
1: que eu leve a união.
0: Onde existe o erro,
1: que eu leve a verdade.
0: Onde existe a dúvida,
1: que eu leve a fé.
0: Onde existe o desespero,
1: que eu leve a esperança.
0: Onde existe trevas,
1: que eu leve a luz.
0: E onde existe tristeza,
1: que eu leve a alegria.
0: Ó Virgem Maria,
1: guarda-nos puro do pecado.
0: Ó Mãe de Deus,
1: abre os nossos corações quando nossos irmãos precisarem de nós.
0: Ó Mãe da Igreja,

0: esposa de José.
1: Conserve a paz e união em nossas famílias.
0: Glória ao Pai, ao Filho e ao Espírito Santo.

Oh, Senhora Aparecida, eu renovo neste momento a minha consagração. Eu vos consagro os meus trabalhos, sofrimentos e alegrias, o meu corpo, a minha alma e toda a minha vida. Eu vos consagro a minha família. Oh, Senhora Aparecida, livrai-nos de todo o mal, das doenças e do pecado. Abençoai as nossas famílias, nossos doentes, nossos velhinhos e as crianças. Abençoai a Santa Igreja. Abençoai a nossa paróquia e o nosso vigário. Oh, Senhora Aparecida, lembrai-vos que sois a padroeira poderosa de nossa pátria. Oh, Senhora Aparecida, bendito e sagrado coração, abençoai a nossa nação e pedimos de novo, olhai o nosso povo.

bênção da água. Deus eterno e todo-poderoso, que tendo escolhido a água, fonte de vida e pureza, para nos dar a graça batismal, fizestes também aparecer no rio Paraíba a imagem da Virgem Imaculada. Abençoai esta água e fazei que ela nos recorde nosso batismo, para que, purificados de nossas faltas, vivamos como cristãos, membros da vossa igreja, e cheguemos um dia à vida eterna. Por Cristo nosso Senhor.

Maria Santíssima, que em vossa imagem milagrosa de Aparecida espalhais inúmeros benefícios sobre o Brasil. Eu, embora indigno de pertencer ao número dos vossos servos, mas desejando participar dos benefícios da vossa misericórdia, prostrado a vossos pés, consagro-vos o entendimento, para que sempre pense no amor que mereceis. Consagro-vos a língua, para que sempre vos louve e propague a vossa devoção. Consagro-vos o coração, para que depois de Deus vos ame sobre todas as coisas. Recebei-nos, ó Rainha incomparável, no ditoso número dos vossos servos. Acolhei-nos debaixo da vossa proteção. Socorrei-nos em nossas necessidades espirituais e temporais, e sobretudo na hora da nossa morte. Abençoai-nos, ó Mãe Celestial, e com vossa poderosa intercessão, fortalecei-nos em nossa fraqueza, a fim de que, servindo-vos fielmente nesta vida, possamos louvar-vos, amar-vos e render-vos graças no céu. Por toda a eternidade, assim seja.

0: pela intercessão de Nossa Senhora Aparecida, Rainha e Padroeira do Brasil, a bênção de Deus Onipotente, Pai, Filho e Espírito Santo, desça sobre vós e permaneça sempre. Amém.
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2: Calma aí, guarda. No pique, no carinho, na alegria do programa Zé da Boia, estamos abençoados para mais um dia de quinta-feira. Que Deus leve a paz, o amor, a saúde a toda a família. Ligadinho com a gente no pique, no carinho, na alegria. Nossa amiga Jaira Santos está ligadinho. Bom dia. Que Deus abençoe a nossa quinta-feira. Por favor, toca uma moda pro Juarez da Guarda Municipal de Pindamonhangaba. Vamos mandar daqui a pouco uma moda aí pro Juarez da Guarda Civil Metropolitana. Bom dia, Zé. Agora tá chovendo aí, né? Eu e meu tempero. Que meu tempero? R$15 o quilo. Mestre Hulk, bairro Mantiqueira, tá ligadinho com a gente. Prima, também, bom dia, Zé da Boia. Eu vim 107. Chuvinha boa e abençoada por Deus. Que é uma chuvinha boa aí, né? 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Bom dia aí a toda a família. Nosso amigo Carlos, no Parque São Domingo, ligado no programa da Boia. E o Gilberto, taxista, boa noite. É agora que está embaixo lá, prima. Bom dia. Jesus nos abençoe hoje e sempre. Amém. Nosso amigo Gilberto, taxista. Também bom dia, Zé da Boia. Paz e bem. Bom dia, o Newton Vinagre, lá no sítio, ouvindo a gente, prima. Também o Zé Bé, o Adinho. Ah, tá lá também o Laerte Paraguai, o Manjubinha, o Adair, o Márcio, a todos vocês uma ótima e abençoada manhã, nosso amigo Newton Minável. Bom dia, Zé. Toca os quatro cantos da casa para a Lúcia e o Paulo e a filha. Obrigado. Tá aí nosso amigo Paulo ligado com a gente aí. Daqui a pouco nós toca aí. Bom dia, Zé. Vai Corinthians. É o nosso amigo Marinho Mecânico. E o Reginaldo do Plenivit Flex já está com a gente. Então vamos lá com o Plenivit Flex, nós já volta já. Bom dia, Pinda, bom dia, vale. Bom dia, Reginaldo.
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2: É isso aí, prima. Falando de saúde, nosso amigo Reginaldo de Piracicaba. Bom dia, uma ótima e abençoada manhã aí a todos os nossos amigos piracicabanos nesta manhã de quinta-feira. E também está o Djailson ligadinho com a gente. Bom dia, obrigado pelo carinho, pela audiência aí no programa do Zé da Boia. 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E o programa do Zé da Boia. Seguro tchê, Gilberto Taxista. Gilberto Taxista, seguro tchê. E também o nosso amigo Juarez da Guarda Civil Metropolitana. Seguro tchê aí, homem.
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taxista, aí duas mandas do gaúcho da fronteira lá pro Gilberto taxista, também pro Juarez da Guarda Civil Metropolitana. Vou mandar outra moda pra vocês aí, Castelo de Amor, trio Parada Dura. Tinha um Carreiro e Pardinho, hoje eu não posso ir. Olha a hora, são 6h35, também tá com a gente a dona Conceição, a dama de vermelho do Castolira, bom dia. Bom dia com o Gonçalo José também, tá ligadinho com a gente lá no Castolira. O prima, hoje a van tá vazia. Bom dia, Zé da Bahia, essa chuvinha é para esfriar mais um ótimo dia aí para todos nós. Hoje a van tá vazia, Zé. Hoje a criançada não foi pra escola hoje? A criançada chove e não vai pra escola? Ah, os nossos amigos especial da PAI. Um beijo para vocês aí, tia Nil, Jander, que Deus proteja. Uma abençoada manhã de quinta-feira. Também tá com a gente aqui. Bom dia, meu amigo Zé da Bahia, Henrique Sebastião. Bom trabalho para todos vocês. Que seu dia seja muito abençoado. Bom cafezinho, um grande abraço para minha tia Laura. Tá mandando aí o Henrique Sebastião, um abraço para tia Laura. E tá amanhã no água, né, Gilberto? Chuva que vem aí. Chuvinha boa, Jonatas. Jonatas da Van, prima. No pique, no carinho, na alegria do programa da Boia. Vai comprar peça automotiva passando o

0: 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Está lá nossa amiga Giovana. Giovana, vamos levantar, mulher. Mas não é possível um negócio desse. 6h38, Giovana. Está na hora de pegar no batente. E o Gerardo? O Gerardo já foi trabalhar? O Gerardo está aposentado. Está aposentado, o Gerardo? Então, um abraço aí para vocês aí. Estão ligadinhos com a gente, viu? Na Isa Coco, uma ótima manhã para vocês. 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Ô, prima, também está com a gente aqui os nossos amigos lá da padaria Semear, no Araritama. Tá lá a Gabriele e o João de Souza. Hoje à tarde nós vamos sortear uma cesta de café da manhã lá da padaria Semear para você que tá ligado no programa da Boia. Continue mandando o zap aí, viu? Um abraço lá pra Gabriele e pro João de Souza, o homem que transporta a boiada para lá e para cá. Grande João de Souza, tá sempre ligadinho com a gente. 6h40, prima. O prima e o nosso amigo Edson Cassiano. Bom dia, Zé da Boia. Bom trabalho. Deus abençoe, Cassiano. Tá lá o Delícia da BR-116 e a Angélica ligadinho no programa do Zé da Boia, nesta manhã gostosa de quinta-feira chuvosa. Nota de falecimento. Noticiamos aí o falecimento de Irineu Roncone Júnior, o Irineuzinho lá da padaria Esmeralda, filha do seu Irineu, viu, prima? Isso, Irineu Roncone Júnior, o seu velório tá lá no velório Sexto Lupe, o seu sepultamento será às 8h30. Então daqui a pouquinho, às 8h30, o sepultamento de Irineu Roncone Júnior, o Irineuzinho lá da padaria Esmeralda, prima. A toda a família, os nossos sentimentos. E por aqui, a vida continua. Noticiamos aí o falecimento de Irineu Roncone Júnior.
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0: 6:48.
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0: Prima, tá aí Tião Carreiro e Pardinho. Hoje eu não posso ir. Agora vamos pôr um pouquinho de piada do Barnabé pra dona Ângela Garcia e pro seu Sérgio Garcia, que estão ligados com a gente, viu, prima? Um abraço aí pro Coronel Gilberto de Carvalho e a professora Isis. Estão ligadinhos também. O Irineu, nosso amigo Irineuzinho, tá lá no Ribeirão Grande, no Pesque Truta, viu, prima? Tá lá ligadinho com a gente. A Nilceia também está. A Ana Cecília, o Pedro, o Zé da Varge e a Carolina. Um beijo grande para vocês aí no Pesque Truta Ribeirão Grande. Um pouquinho de alegria para dar risada, né, prima? Porque a coisa não tá fácil não, né, prima? Não tá fácil para ninguém, né, prima? No carinho e na alegria do programa do Zé da Boia. Você tirou, tinha uma do Arnegue aqui que eu ia pôr, você tirou, hein, prima? Mas que coisa. Ô, prima, aí o negócio vai ficar feio aí para a economia brasileira, porque se tiver banco, instituição financeira envolvido aí com o PCC e Comando Vermelho, vai dar um forró bodó danado, viu, prima? A economia mexicana já está sentindo lá os bancos que estavam envolvidos com o tráfico lá e o crime, né, prima? Então, se tiver banco aí no Brasil que está envolvido em empresas grandes aí, vão se lascar todo aí com o taxamento aí do PCC e do Comando Vermelho como grupo terrorista. No pique, no carinho, na alegria do programa do Zé da Boia. E manda brasa.
1: A senhora se encontrou em frente a um prédio e falou: menina, como você tá bonita. Onde você tá morando? É, eu tô morando aqui no segundo andar. A outra falou: nossa, você não era gaga? O que aconteceu que tá gaguejando? É, que eu casei com um gago. E aí fiquei desse jeito. A amiga dela falou: já sei, seu marido é gago, você passou a conviver com ele, pegou os costumes dele. Tira umas férias, bobona. Fica longe do seu marido uns 40 dias que você deixa de gaguejar. Olha, vai pra Ribeirão Preto, lá é tão bom. Aí a gaguinha falou: será que é? Que Sara? A amiga dela falou: Sara, vai. Aí a gaguinha chegou na casa dela, começou a botar as roupas na mala. O marido dela perguntou: pra onde você é? Você vai? Ela falou: e eu vou pra Ribeirão Preto. Pegou o ônibus e viajou. Ficou 45 dias em Ribeirão Preto. Interessante, ficou longe do marido, perdeu o costume e sarou. Quando ela voltou, tudo contente, encontrou a amiga dela na rua. Menina, vem cá. Eu não tô mais gaguejando, até quero pagar o favor que você me fez. Quanto eu te devo? Não, deve nada. Dois guardas noturnos fazendo a ronda na cidade, passeando, fazendo a ronda, vigilante. De repente um falou: rapaz, começou a esfriar. Vou matar em casa comigo que eu vou pegar meu casaco. E foram. Acontece que ele morava no primeiro andar de um prédio. Quando ele chegou na porta, a porta trancada. Falei: tá trancada, tá fria a noite. O velhinho porteiro é chato pra acordar. Peraí, eu vou chamar minha mulher aqui de baixo, ela sai na janela e joga o meu casaco. Aí pegou uma pedrinha, tacou na janela. Tuf! Nada. Pegou mais uma, tuf! Tacou a pedrinha. Daqui a pouco a mulher saiu na janela, olhando. Falei: eu, bem. Joga meu casaco aí que tá frio. Aí a mulher pegou o casaco dele, jogou, ele vestiu, saíram. Aí chegou na esquina, um amigo dele perguntou: você foi promovido pra sargento?
0: No pique, no carinho, na alegria do programa da Boia. Daqui a pouco nós volta com mais piadinha do Barnabé. 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Quem tá ligadinho com a gente também, prima, é o nosso amigo, o João, que trabalha no Jânio, lá no Santa Luzia. Ô João, tá tudo certo aí? Meu amigo João tá ligadinho, trabalha com o doutor Jânio, prima. Isso, trabalha com o doutor Jânio. Um abraço aí. Ô Tubarão, você conhece o Carniça? A Rosalina e o Carniça tá ligado na gente, viu? Aí não tinha um nome melhor para pôr no homem, não. Vai pôr o nome de Carniça, mas que coisa. No pique, no carinho e na alegria do programa do Zé da Boia. Bom dia, meus amigos, minhas amigas. Obrigado pelo carinho, pela audiência no programa Zé da Boia. Hoje, agora vai dar 7 horas, vai entrar a propaganda da emissora e eu volto daqui a pouco, viu? Um bom dia, meus amigos, minhas amigas. Uma ótima manhã para vocês aí.
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0: 7:10.
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0: 7:14.
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0: 7:18.
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3: No pique, no carinho, na alegria do programa do Zé da Boia, 7:19 em Pindamonhangaba, com os nossos amigos ligadinhos com a gente, da Barraca da Esmeralda. 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No pique, no carinho, na alegria do programa do Zé da Boia, quem tá com a gente, abre o zap aí, prima. Ah, tá o seu Bertini. Bom dia, Zé da Boia. Estamos ligadinhos no programa. Tem uma ótima quinta-feira com chuva. Amém. Nosso amigo Bertini, a dona Grace, a dona Glauci e a dona Arlete, as meninas lá de Aquidauana, bom dia. Bom dia pra Adais, a moeda boca molhada. Adais, tá tudo certinho aí? O Oliver, a Sofia, um beijo grande pra toda a família Bertini. Bom dia, Zé da Boia. Eduardo Godoy César, filho do Andrade, coloca meu nome no sorteio. Está eu e minha mãe acompanhando o programa aqui. Seu programa é nota mil. Nosso amigo Eduardo Godoy, filho aí, primo, tá ligadinho com a gente. Um abraço pra vocês aí. Obrigado pelo carinho, pela audiência. Uma abençoada manhã para vocês aí. Obrigado pelo carinho, pela audiência no programa do Zé da Boia. Bom dia, Zé. É o Matias. Manda um alô pro Nen, que está puxando a teta da vaca agora. Está escutando você. Bom dia para todos aí. Nosso amigo Matias Cunha mandando pro Nen. Está terminando o leite. Já terminou o leite agora, né, prima? Isso, um abraço aí. É o filho do saudoso Zé Crente. Um abraço. Boa tarde, Zé. Estamos aqui na sintonia, que nessa quinta chuvosa. Mando aquele abraço para a Daiane, a Júlia, a Juliana, o Júlio, a dona Cida, seu Tino, José, o Vitório, o Messias, o Tubarão e para todos os ouvintes. Ao nosso amigo Tino, Jonas, do Mercadinho do Tino lá, prima. O Davi Ribeiro Xuxa está ligado com a gente. Também quem está aqui, prima. Eu, Nisso Goiabal, bom dia. Uma ótima e abençoada manhã. Ela quer ouvir Quatro Cantos da Casa. Com Teodoro Sampaio, oferece para a irmã Clarice, que está fazendo aniversário hoje. Ela mora em Monteiro Lobato, ouve pelo aplicativo. Obrigado, Deus abençoe, fique com Deus. Então aí a Clarice, irmã da dona Eunice do Goiabal, fazendo aniversário hoje. Parabéns, felicidade, muita saúde, muita paz. O Luiz Medela, no bairro das Campinas, também está ligadinho com a gente. Bom dia. Nosso amigo Maradona. Bom dia, meu amigo, Zé da Bahia, Deus nos abençoe, amém. O Maradona, amanhã aí em Guaratinguetá. O Bruno Aliso, o Luquinha lá no Estados Unidos, no Canadá, Thaís, o Marcelo, a Clarinha e o Oliver. Bom dia a toda a família Maradona. Bom dia, Zé da Boia, Percival de Toledo. E a Lúcia, tá ligado com a gente no Feital. Bom dia. Gilberto, Coronel Gilberto de Carvalho, grande coronel, professora Isis, bom dia. Bom dia, Santa Bahia. Gonçalo Godói, Jardim Imperial. Bom trabalho, amém. João Pedro, chora sanfona. Ah, João Pedro, tá mandando lá pros primos Bete, Ricardo, Carlinha, Rita, Toninho Bode e a Mana Vera. Bom dia pro seu Dinho Congueiro também. E chora sanfona. Ei, João Pedro. Bom dia, Santa Bahia. Deus abençoe. Gostaria de participar do sorteio. Angela Alves do... Angelina, prima, não é Angela. Angelina Alves do Mombaço. Sorteio só à tarde. A Márcio Carlinho também está ligadinho no programa Zé da Boia. Bom dia, bom dia. O Wagner da Conceição, Vaguinho, lá da Mombaça, viu? Porque está no pique, no carinho, na alegria do programa Zé da Boia. E o Tubarão também está ligadinho com a gente. Bom dia. Tá? Pediu para dar um conselho pro Luiz Rosa. Eu vou dar conselho coisa nenhuma, não sou padre. Quem dá conselho é padre. O Tubarão, vim de espingarda, viu? Vamos lá, pro seu Bertini. Para toda a família Bertini está ligado com a gente, primar.

0: Tá aí, prima. Suza Mar lá pro Carlinhos, pra Márcia, na Mombaça, Santa Maria do Brasil, com a Suza Mar. No pique, no carinho, na alegria do programa Zé da Boia. Já são 7:31 em Pindamonhangaba. Agora o Reginaldo vai falar de Piracicaba. Bom dia, meu amigo Reginaldo. Uma ótima manhã pra você, meu amigo. Vamos lá, prima. Tira aí, prima. Calma aí, gorda. Isso, agora o Reginaldo. Reginaldo, mais uma vez, bom dia, meu amigo.
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0: No pique, no carinho, na alegria do programa do Zé da Boia. Bom dia, meus amigos, minhas amigas. Obrigado pelo carinho, pela audiência no programa do Zé da Boia.
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0: 17:34.
2: 7:34.
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0: 26. Bom dia, amigo, amiga.
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0: Nesta manhã gostosa, prima. No pique, no carinho, na alegria do programa Zé da Boia. 7:35 em Pindamonhangaba. 7:35, quem tá ligadinho com a gente também, prima, é os nossos amigos aqui, a Zoraide lá do Monte Tabor. Zoraide, tá tudo bem aí? Tá chovendo por aí? Ah, tá, né? Chuva hoje, a previsão é o dia todo chuvoso na nossa Pindamonhangaba.
2: 7:35.
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0: Tá aí, primo, nosso amigo do Chaveiro Liberdade, o Laerte e o Zé Laerte, ligado no programa Zé da Boia, lá na Praça da Liberdade. A Angelina também tá com a gente, prima. Bom dia. Ah, um bom dia pro Gilberto, o Gilbertinho e a netinha Helena. Uma ótima e abençoada manhã para vocês aí. Obrigado pelo carinho, pela audiência na nossa programação. Também bom dia, Zé. Aqui é a Dulce Helena Soares do Andrade. Coloca meu nome no sorteio, é à tarde. O programa tá mil. Obrigado, Dulce. Um beijo grande pra você aí. O Paulo Roberto, do Cidade Jardim, prima. Ele quer ouvir lindo rancho Teixeirinha. Que Deus abençoe, amém. Zé, bom dia. Toca melhor na Zé Rico Tropeiro. É um mineiro lá da Agropé de Caminho da Roça. Ô, moda boa, a Márcia e o Carlinho na Mombaça. Bom dia, meu amigo Zé da Boia. Manda um abraço aqui pra nós. Hoje completamos 15 anos de casado. Hoje também é aniversário do bisneto dos meus pais. O Bento completa 7 anos. Filho da neta Aniele. Então, parabéns aí ao cabo bisneto Oliveira. Né, prima? Bisneto não, bisavô, prima. Que bisneto? Bisneto é o nosso amigo aí, prima. É, o filho da...

Sônia Maria da Silva, bom sucesso. A Dulce Mota também está com a gente, bom dia. Enquanto isso, vamos lá com o Quatro Cantos da Casa Prima, com o Teodoro e o Sampaio.

Tá aí, prima. Teodoro e Sampaio, linda modona, quatro cantos da casa. Pra dona Eunice, pra irmã Clarice, que tá ouvindo lá em Monteiro Lobato pela internet. Bom dia, obrigado pelo carinho, pela audiência. Também lá em... Aonde, prima? Votuporanga. Cadê o Braz? Cortaram o zapa do Braz. O Braz lá de Votuporanga não mandou mal o zapa. É o conterrâneo lá, né, primo do nosso amigo aí, o que narra futebol na Rádio Bandeirante. Rogério Assis. Isso. Que é lá de Votuporanga também. São 7h42, prima. 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

0: 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No pique, no carinho, na alegria do programa do Zé da Boia. Vamos lá, prima, vamos abrir o zap aí que tem gente mandando zap. Ah, quem mandou aqui, prima? Bom dia, Zé da Boia. Quero prestar o sorteio. Luciano Domingos do Ouro Verde está participando, só que à tarde. Bom dia, Zé da Boia. Quero participar do sorteio. Rosângela Meirimar Aparecida César Costa, bairro Ouro Verde. O Mário Sérgio também está ligadinho com a gente. Quem mais está aqui, primo? Boa noite, Zé da Boia. Bom dia, Zé da Boia. Jesus abençoe o nosso dia. Amém. Coloca meu nome no sorteio. Toca para mim com Mariano. Benza Deus. Tá, vamos ver se entra aí. Tem moda que não entra, nós não toca. O primo, quem está mandando aqui para nós? Bom dia, Zé. Aqui é a Nicole. Estou ouvindo a rádio. Toca para nós Sinônimos do Chitãozinho e Chororó. A Nicole, prima, ela tá aqui. Ai, que gatona. Aê, Nicole, tá tudo certo, hein, meu bem? Uma ótima manhã para você, viu? Vamos procurar os Sinônimos aí. E bens a Deus com o Mariano. Vamos ver se ia atrair. Ô, prima, 7h47. Não vai dar tempo de tocar, já são 7h47. Mas vamos tocando o que dá para tocar aqui. Prima, ô, gordá, vamos lá. Qual é a moda que vem, prima? Ah, Chico Mulato. Então manda, deixa cair.
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0: O pior é o outro que fala assim, ah não, quem rouba celular, rouba pra tomar uma cervejinha. Quem já ouviu isso? E o povo aplaude. Aí essa semana eu vi uma mulher desesperada, chorando, porque foram roubar o celular do marido, ele entregou, deram um tiro e mataram o marido dela. Por causa do celular. Mas por que será que aumentou o roubo de celular? Será que tem apoio nisso aí? Será que tem? Tem. Tem quem é culpado? O culpado é o povo. Porque quem vota e quem apoia roubo de celular tem que gemer mesmo. É isso mesmo. É isso mesmo. Então não tem esse negócio de roubar pouco, roubar muito, roubar pequeno, roubar grande. Roubou é ladrão. Roubou é ladrão. Quem se associa ao ladrão condena a sua alma, arruína a sua alma. Biblicamente falando, está escrito. Roubou é ladrão, não tem esse negócio não. É lama. Isso é uma vergonha, rapaz. Em que situação nós chegamos? É. Aí vive de narrativa, é escândalo daqui, é escândalo dali. Né?
1: Tá aí, primo Valdemiro, falando um pouquinho aí pra vocês aí. Que quem apoia aí esses vagabundos que roubam celular. Agora foi aprovado na CJ lá, né? Comissão de Justiça, lá do Congresso, a derrubada aí para menor de 16 anos poder puxar cana também, né, primo? Antes era 18 anos, agora vai para 16 anos aí. Então, vocês tomem cuidado aí, viu, gente? Ah, molecada ladrão de celular aí, fique esperto aí que pode pintar cana para vocês. Nesta manhã gostosa de quinta-feira, chuvosa em toda a região, Pindamonhangabense. Bom dia.
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1: No pique, no carinho, na alegria do programa do Zé da Boia. Nesta manhã gostosa de quinta-feira. Bom dia, meus amigos, minhas amigas. Nós vamos tocar a moda. Itamaraty hospedou em Roma artista que apoiaram Lula em 2022. Veja aí, prima. E nós pagando o salário desse pessoal aí, trabalhando 5 meses no ano para manter essa maldita carreta furacão.
2: A residência oficial do Brasil em Roma se tornou, nos últimos anos, ponto de hospedagem para artistas que declararam apoio ao presidente Lula na eleição de 2022. Mantido com recursos públicos, o palacete histórico no centro da capital italiana recebeu, durante o terceiro mandato do petista, nomes como Fafá de Belém, Mônica Salmaso, Marcelo Rubens Paiva e Aline Bey. A lista foi obtida pela coluna por meio da Lei de Acesso à Informação. Os artistas citados viajaram com verbas do Programa de Diplomacia Cultural, uma iniciativa do Ministério das Relações Exteriores voltada para a promoção da cultura brasileira no exterior. Outros nomes não aparecem nessa relação. É o caso do humorista Fábio Porchat, que viajou com recursos próprios e foi recebido como hóspede particular do embaixador brasileiro em Roma, Renato Mosca. Ao todo, o Itamaraty informou a estadia de 68 pessoas e seus acompanhantes. A maior parte era formada por autoridades e assessores, incluindo o próprio presidente Lula, a primeira-dama Janja da Silva e a ex-presidente Dilma Rousseff. Como mostrou a reportagem, a manutenção das embaixadas e residências oficiais do Brasil no exterior custou pelo menos R$ 240 milhões de reais em 2025. Fafá de Belém ficou hospedada na residência oficial em Roma entre 18 e 22 de maio de 2024. Ela viajou ao lado do multiinstrumentista André Memari. Os dois se apresentaram em Roma e também em San Marino, um pequeno país encravado no território italiano. O valor aprovado para a atividade cultural dos dois foi de 45 mil euros, equivalentes a cerca de 273 mil reais em valores atualizados. Na campanha de 2022, Fafá de Belém publicou um vídeo nas redes sociais declarando apoio a Lula no primeiro turno. O custo da atividade dela foi bem superior ao da cantora Mônica Salmaso. Ela e mais dois músicos também ficaram na residência oficial em outubro de 2024. Nesse caso, o projeto foi orçado em 7.650 euros, equivalente a cerca de 51 mil reais em valores atuais. Desde fevereiro, a reportagem da coluna tentava obter a lista de hóspedes das representações brasileiras no exterior. Inicialmente, o Itamaraty negou esse pedido, afirmando que a solicitação era desarrazoada e desproporcional. No fim de maio, porém, a Controladoria Geral da União, a CGU, acolheu um recurso da reportagem e determinou a divulgação dos dados. A residência oficial em Roma também recebeu o ex-ministro do Supremo Tribunal Federal, Luiz Roberto Barroso, que deixou a corte em outubro do ano passado, e o ex-presidente do Superior Tribunal Militar, Joseli Camelo. O imóvel foi utilizado ainda pela primeira-dama Rosângela da Silva, Janja, e pelo ministro da Advocacia-Geral da União, Jorge Messias, além de assessores dele. a ex-presidente Dilma Rousseff também ficou hospedada no local entre 22 e 27 de abril de 2024. Segundo um telegrama diplomático, a embaixada foi informada de que Dilma, que hoje é presidente do novo Banco de Desenvolvimento na China, estaria em Roma e desejava ser recebida em audiência privada pelo Papa Francisco. Um outro petista de alto escalão que passou pelas dependências do Itamaraty em Roma foi Gilberto Carvalho, ex-ministro e atual secretário do Ministério do Trabalho. Ele esteve na capital italiana em abril de 2024, integrando a comitiva de Lula durante as cerimônias de despedida do Papa Francisco.
1: Tá aí, prima. Se você quer passar uma vida legal, boa demais, é só apoiar o PT, que a carreta furacão tá que tá, viu? Tá no pique, no carinho, na alegria do programa Zé da Boia. Que todos tenham uma ótima manhã, que Deus entre levando paz, amor, saúde e alegria em todo lar. Louvemos ao Senhor porque Ele é bom. Louvemos ao Senhor porque é bom estar com vida. Se dirige, não beba. Se beber, não dirija. Preserve a vida, porque a vida é um dom de Deus. E lembre-se, amigo, sempre traz de uma bola a uma criança. Programa Perfil, Marcelo Santos, trazendo as notícias do Brasil e do mundo para você ficar bem informado aqui na 107. Bom dia, Pinda. Bom dia. Valeu.

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4: 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Já na aposentadoria por tempo de contribuição, o tempo necessário vai depender do grau da deficiência, podendo ser de 33 até 25 anos para homens e 28 até 20 anos para mulheres. E o melhor, o valor do benefício pode ser de 100% da média salarial.
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2: Olá, muito bom dia, agora são 8 horas e 6 minutos, começando mais um Programa Perfil na manhã desta quinta-feira, dia 11 de junho de 2026. Daqui a pouquinho, sua participação através do nosso WhatsApp 992245660. Participe! Mande a sua mensagem. Agora são 8 horas e 6 minutos. Vamos ao nosso momento de fé.
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10: Bom dia a todos. Aqui quem vos fala é o pastor Ailton. Gostaria de trazer uma mensagem cujo tema é Eu Sou o Messias, baseado no texto de João, capítulo 4, versículo 23 a 26, nos traz a seguinte afirmação a respeito dessa obra, essa salvífica de Jesus. Quando Jesus, que é o Messias, afirma que ele é o Salvador, que tinha sido prometido pelos profetas, ele é o Filho de Deus, que foi enviado ao mundo com a missão de perdoar os pecados e trazer salvação para toda a humanidade. Jesus disse, virá tempo e, de fato, já chegou, em que os verdadeiros adoradores vão adorar o Pai em espírito e em verdade, pois são essas pessoas que o Pai quer que o adorem. Adorem a Deus em espírito e em verdade. Deus é Espírito e, por isso, os que o adoram devem adorá-lo em espírito e em verdade. A mulher respondeu para Jesus, sei que o Messias, chamado Cristo, tem de vir e, quando ele vier, vai explicar tudo para nós. Então Jesus afirmou para a mulher samaritana, pois, eu estou falando com você, sou o Messias. Então, Jesus, ele é o nosso grande Messias, o nosso eterno Salvador. E você, crendo no Messias, obedecendo a sua palavra, obedecendo os seus preceitos, caminhando na sua vida espiritual de uma maneira correta, Deus vai te abençoar e certamente você vai ter todas as suas necessidades supridas em glória. Deus abençoe a todos. Amém.

0: Olha, agora são 8 horas e 24 minutos, 8h24. Recebo a presença dele aqui, do Paulo, do Sindicato de Servidores Municipais de Pindamonhangaba, o presidente. Paulo, bom dia.
1: Bom dia, Marcelo. Bom dia, ouvintes da rádio. Estamos aqui mais uma vez. Obrigado pela oportunidade.
0: Bom dia, Alessandra. Bom dia.
2: Bom dia. Bom dia a todos que estão na audiência. Vamos aí.
0: Ô Paulo, estou vendo aqui, fala um pouquinho sobre a retomada das visitas aos prédios públicos, é isso?
1: Logo quando eu vim, a gente fez algumas visitas, certo? Na área da educação, da saúde, e acabou que ficou algumas áreas que a gente precisava ainda fazer visitas, fazer uma retomada de visitas. E a gente vai começar agora no DSM. Semana passada a gente protocolou um ofício, né, direcionado à administração, pedindo autorização para fazer as visitas, e foi concedido, né, essa autorização. E a gente vai lá conversar com os servidores lá do DSM, né, vamos bater um papo legal com eles lá, ver a necessidade deles, porque o sindicato está de portas abertas, né, e a gente vai levar também, a gente vai estar falando aqui a demanda da questão do vale alimentação. E eu sei que tem muitas pessoas, às vezes, têm dificuldade de acessar, né, rede social, link. Então, eu acho que seria interessante a gente falar diretamente com o servidor de lá. O servidor, às vezes, mais humilde, tem dificuldade de acessar, né, redes sociais. Então, a gente vai estar fazendo isso.
3: Presencialmente,
1: exatamente.
0: Ô, Alessandro, falando aí, o Paulo cita aí a questão do Vale Alimentação. Como está essa conversa?
2: Então, a gente está aí com a nossa abaixo assinado online.
0: Puxa um pouquinho só seu microfone, Alessandra, isso. Aí, um pouquinho perto de você.
2: Então, a gente teve aí a nossa abaixo assinado online, ela ainda está correndo, né? Tivemos uma adesão até que boa, assim, em 3 dias a gente estava já fechando nos 600 assinaturas. É um número expressivo, ainda não é a totalidade, porque nós, como o Paulo mencionou, entendemos que existem ainda muitos servidores que não são adeptos dessa tecnologia. Então, por conta disso, e porque a gente gosta de um trabalho com transparência, nós vamos estar indo nos locais de trabalho desses servidores.
0: Ouvindo.
2: Agora, exatamente, fazendo a escuta ativa dos servidores, que era uma coisa que o Paulo começou já, e agora a gente vai dar sequência. Vamos estar iniciando com o DSM, os departamentos relacionados a obras, e depois, mais para frente, se estender talvez para as outras áreas. Temos recebido também solicitações para fazer visita também na área da saúde.
0: Entendi. Ô Paulo, e essas solicitações, sempre vocês ouvindo, indo até o local, vendo a necessidade, e qual a providência tomada?
1: Primeiramente, a gente tem que acolher, né, o servidor, tem que ver a necessidade dele. E porque cada setor tem a sua questão individual ali, né? E nada mais é do que a conversa, né? O olho no olho, batendo um papo com eles ali, a gente tentando trazer o servidor de volta, né, ao sindicato, passando, né, a credibilidade dessa nova gestão, dessa nova diretoria, porque o sindicato está de portas abertas, a gente sabe que tem um histórico aí, né, na qual o servidor, às vezes, ele não se sentia assistido pelo sindicato. Agora não, agora a gente vai até o servidor. No início do meu trabalho, quando eu comecei a fazer as visitas nas escolas, nos postos de saúde, até estranharam, né, como que o presidente, né, foi até esses locais, porque durante muitos anos nunca aconteceu isso, né, do presidente de estar presente, né, ali no trabalho do servidor ali, na área dele ali. Então, esse é um papel nosso, a gente vai estar sempre atento, né? E o servidor, ele pode contar, né, com essa nova diretoria, né, que o sindicato, como eu falei, está de portas abertas.
0: Alessandro, isso é importante o que o Paulo está dizendo com relação a ouvir o servidor, tá próximo ao servidor, ver a necessidade de cada um, não é isso?
2: Exatamente. Claro que o sindicato, além desse trabalho de campo, a gente mantém as portas abertas. O sindicato, ele funciona no horário comercial e não fecha para o almoço. Então, caso o servidor precisa, ele pode estar recorrendo presencialmente ao sindicato e também nos casos pontuais, por exemplo, eu não consigo, eu tenho uma demanda específica da minha categoria e gostaria de agendar uma reunião com os demais da minha categoria e o sindicato. Também a gente faz no contraturno, tem vezes, né, Paulo, que é mais ou menos umas 7 horas, a gente está fazendo reunião com categorias específicas para tratar pautas específicas.
0: Entendi. Ô Paulo, isso aí é importante, né, dessa questão das pautas, das reivindicações, essa visita, né, esse saber como está o local de trabalho, né, saber como está o dia a dia do trabalhador, né. Eu vejo muitas vezes aí a questão do trânsito, sinalização de solo, importante, né, o trabalhador faz um trabalho importante com relação a isso, mas precisa ter o IBI, precisa ter a máscara, né? Eu passei esses dias lá, funcionário não usando, de repente não recebe esse material, né? Não estou aqui afirmando, estou perguntando se recebe, se não recebe, né? Porque ali é uma tinta, tinta inalado faz mal à saúde, não é isso, Paulo?
1: Então, existe essa necessidade, né, de acompanhar, e a prefeitura ela tem sim que fornecer.
0: A preocupação, né, é a saúde do trabalhador, né?
1: Porque o trabalhador, ele muitas das vezes, ele precisa ser orientado até mesmo a forma de ser usado esses EPIs. Eu não sei, eu não tenho acompanhado essa questão, é algo aí que você está trazendo. A gente pode, né, tá conversando com esse pessoal para ver se estão usando, porque às vezes o servidor ele está trabalhando no dia a dia ali, ele não se atenta e não entende que com o passar dos anos isso pode trazer sérios problemas, né, uma doença ali ocupacional ali, porque a inalação, né, de produtos químicos por muito tempo, isso faz mal. Tem que ver se estão, né, recebendo a insalubridade, né, no grau máximo, que é 40%, que é um direito. E vamos estar atentos a isso também. Vamos conversar com esse pessoal aí.
0: Ô Paulo, falar um pouquinho também com relação aí essa manifestação das auxiliares, sábado na Praça da Cascata, Lei 15.326/2026. É isso mesmo, Alessandra? Para quem não sabe do assunto, conta aí por que essa mobilização, por que se encontra a manifestação.
2: Então, em janeiro desse ano foi sancionado pelo presidente Lula a Lei 15.326 de 2026, que trata do enquadramento das profissionais de educação infantil. O que acontece? Existe uma categoria de servidoras que são tidas como as tias da creche. A nomenclatura varia, pode ser auxiliar, ADI, monitora, crecheira, berçarista, recreacionista, todas elas estão sobre o mesmo código no cadastro ocupacional das ocupações brasileiras. E elas são da categoria docente, elas deveriam fazer parte do quadro do magistério. Porém, aqui em Pinda, como demais prefeituras, há uma negligência quanto a isso, e essas profissionais elas são tidas como do quadro do administrativo. Elas desempenham uma função que é cuidar e educar, que diante da LDB e também dos parâmetros curriculares, ela é tida como docente, o cuidar e o educar são indissociáveis, mas na prática elas são do quadro do administrativo. Uma prova disso é que elas não podem trabalhar em nenhum outro setor da prefeitura, senão no chão de sala de aula. Isso configura docência. E aí, o salário delas não é o piso da categoria do magistério, os direitos não são também, entendeu? Elas seguem o calendário administrativo, mas precisam estar na parte pedagógica. Então, essa lei ela vem para regulamentar essa situação. E daí, mediante a isso, aqui em Pinda, nós temos uma comissão, que é a Comissão de Auxiliares de Pinda, que estamos trabalhando em conjunto para realizar a lei aqui no município. A lei é federal, ela foi sancionada, passou em todas as comissões, e a aplicação dela, a aplicabilidade, ficou a critério de cada município. Como o Paulo disse, cada município ele tem suas particularidades, cada setor tem suas particularidades e suas leis que o regem, entendeu? Portanto, a esfera federal ela não pode invadir a municipalidade, Por conta disso, é preciso que seja criado um projeto de lei em Pinda que preveja o reenquadramento. Muitas pessoas falam que o reenquadramento é uma transposição de cargo e isso é velado, tem uma súmula contra isso. Mas o enquadramento, você não vai mudar o cargo, não vai mudar a natureza do cargo, não vai mudar nada, vai mudar a categoria. Ou seja, ela nasce docente e ela pertence à docência. Entendeu?
0: Entendi. Então, essa manifestação dos auxiliares na praça, sábado, isso?
2: Exatamente.
0: Que horário?
2: Às 10 da manhã estaremos na praça e também estaremos com uma abaixo-assinada para aquelas mães, pais, pessoas que estiverem a favor do enquadramento em Pindamonhangaba. Lembrando que nossa base tem 12 cidades, né, Paulo? Já tivemos o enquadramento em Roseira. Já tivemos um enquadramento parcial em Potim e essa semana eu conversei com a secretária de Educação de Monteiro Lobato e eles estão encaminhando por um enquadramento lá também. Campos do Jordão, nós estamos na luta, ainda não houve nenhuma negociação, nenhuma abertura da prefeitura quanto a isso, entendeu? Lembrando que o enquadramento ele não pode ser automático, a gente entende que onera a folha, tem questões previdenciárias, precisa ser estudado, mas a maioria dos municípios não dá nem chance para se abrir uma conversa. Pinda, até agora, ainda não respondeu. São 154 dias de silêncio.
0: E essa, quando não responde, Paulo, qual a providência do sindicato?
1: Bom, a gente pretende marcar uma reunião com a administração. A gente entende que é uma lei nova, né? Que, na qual, para ser aplicada, precisa estar se organizando, né? A administração tem que se organizar, porque simplesmente dá um aumento, né, para a classe, assim, sem se organizar em questão de folha, se programar, que a administração ela tem que ser uma administração que seja responsável, a gente entende até dessa forma. O porém é, como a Alessandra falou, faz 154 dias, a gente já protocolou o ofício, a gente quer conversar com a administração, a gente está aguardando, porque se chegar no ponto que não avançar, a gente vai ter que acabar lá na frente judicializando, certo? Mas o intuito é sempre a gente preza pelo diálogo. Lembrando que sempre a gente defende, né, a categoria, a gente até entende um lado da administração, mas a partir de quando a administração não quer conversar, aí fica difícil. Aí, infelizmente, como eu sempre costumo falar por onde eu passo, eu prezo pelo diálogo, primeiramente, depois a gente vai e faz a parte administrativa através de ofício, e no último caso, a gente acaba, né, que é o mal necessário, judicializar, no caso, se não avançar as tratativas. E lembrando que é uma lei federal, ela precisa ser, através da Câmara Municipal, ela precisa ser regulamentada dentro do município, porém a lei federal ela sobressai todas as leis e se precisar mover, né, uma ação judicial, a gente vai mover lá na frente. Mas a gente não quer, porque a gente sabe que movendo uma ação acaba onerando o município, né? A gente preza aí pela valorização do servidor e toda vez que você entra com uma ação, por isso que eu falo, tem que ser responsável, porque às vezes deixa correr, né, e não negocia e entra com uma ação, aí vem uma dívida enorme para o município e isso acaba dificultando, né, até uma negociação aí para aumento de salário para o servidor, né, até daqui a pouco a gente vai estar falando o que está acontecendo em Taubaté.

0: Tem que deixar ali a fatia que cabe ao servidor da valorização de quem realmente presta serviço, né, para, no caso, a comunidade. E eu vejo que agora, que ponto que chegou? Ontem, interou 9 dias, né, de greve, hoje é o 10º dia. Tiveram uma reunião ontem, ficaram diante da reunião lá durante 8 horas. Conversando, a administração fez uma proposta, né? E inclusive daqui a pouco, 9 horas, vai ter uma assembleia lá, na qual a presidente lá, Rosalba, ela vai estar passando para a categoria. Lembrando que a assembleia ela é soberana, para vocês saberem, né, servidores aqui de Pindamonhangaba, como não é de costume aqui o servidor acompanhar a assembleia, é importante. Né, o servidor comparecer quando houver, né, o edital de chamamento de assembleia, porque é ali que resolve, né? Ali, como a gente fala, a assembleia ela é soberana, independente da quantidade de servidor que está presente na assembleia. Mas o importante é o movimento sindical, é que o povo, né, abrace a causa, é o que está acontecendo lá em Taubaté, que a gente vê que está tendo movimento de 2 mil, 3 mil servidores, né? E ali eles vão. Está discutindo essa proposta na qual o prefeito passou para eles, né? E vamos ver, né? A gente torce que haja, né, um desfecho positivo para a categoria, né? Essa proposta vai ser exposta lá e vamos ver o que que vai acontecer, né, a partir de hoje.
1: Ô Paulo, e você vai estar presente, né? Está acompanhando essa negociação de perto, né? Tem visitado lá, né, Alessandra?
0: Então, a gente teve no primeiro dia de greve lá e a gente tem acompanhado muito pela rede social, às vezes conversado, né, com a Rosalba em relação a, né, o que está acontecendo. E a gente é solidário, né, ao sindicato lá de Taubaté, que está fazendo um novo trabalho, né, com a Rosalba. Tivemos lá falando para ela o que for preciso, né, do apoio nosso aqui do sindicato de Pinda, a gente vai estar ajudando eles lá. E a gente torce que tudo ocorra bem lá e que o servidor seja contemplado, realmente seja valorizado lá em Taubaté.
1: Ô, Alessandra, e eu gostaria que você falasse também, né? Tem aí o Pode Serve, né? A voz do servidor, é isso?
2: Sim, hoje nós temos Pode Serve, a voz do servidor, uma iniciativa que começou com uma sugestão para o Paulo. Falava assim para o Paulo, assim, Paulo, eu acho o sindicato muito parado, a gente podia deixar ele mais próximo do servidor. Aí falou, mas como? Não dá para eu estar em todos os lugares. Eu falei para ele, mas se a gente abrir uma live, a galera vai entrar. Aí ele falou, será? Ele muito tímido no começo, será? Eu falei, não, vamos tentar. Na verdade, a gente não tinha pretensão de tomar o rumo que tomou. Nós temos aí a cada 15 dias o Pode Serve, é o nosso informativo, né? Onde a gente abre o espaço para o servidor falar. Eu não bloqueio mensagem de ninguém, a gente lê todos os comentários e procura responder. Tá? Até aqueles que são mais salgadinhos, eu passo para
1: O Paulo.
2: o Paulo responde. Dando um adendo e falando um pouquinho sobre Taubaté, eu quero deixar registrados os meus parabéns a toda a diretoria de Taubaté, porque é um ponto histórico, a gente não pode tirar o merecimento disso, porque quem nesses todos esses anos viu uma prefeitura paralisar? É a primeira vez que eu vejo. Entendeu? Eu nunca vi isso. E isso é uma conquista, une tantos trabalhadores em prol de uma negociação. Ontem a gente acompanhou, na hora que ela saiu da sala de negociação, você via fisicamente no rosto dela e dos demais diretores o cansaço. Porque é exaustivo você ter que falar que a prefeitura precisa se organizar antes do dissídio. Aqui em Pinda, nós começamos a acompanhar as leis orçamentárias em setembro do ano passado. Então, a corrida com relação ao reajuste de dissídio, ela começa muito antes da data base. E aí, o que que acontece? Fica como experiência para essa administração de Taubaté que o servidor não é qualquer coisa e não pode ser tratado de qualquer jeito. né? Nós somos trabalhadores, nós temos leis que nos amparam e, como o Paulo disse, se não vai pela via de negociação, não vai pelas vias de administrativa, acaba

0: indo para judicialização, o que é muito pior para o município. Agora, prefeitos de todas as partes, incluindo Taubaté, Pinda, Campos, repensem. Repensem como estão tratando os funcionários. Agora nós temos aí a NR1, né, que vem alterar a questão psicossocial. Então, as prefeituras que estão fazendo assédio moral, perseguição, retaliação, repensem, repensem, porque isso vai dar muito o que falar, muito processo, e aí sim vai onerar a folha do município.
1: Entendi. Ô Paulo, então quem está nos ouvindo agora, o servidor, pode procurar o sindicato, isso tem um canal aberto com vocês lá.
2: Então, a gente tem, né, as redes sociais, a gente tem o site, tem Facebook, tem Instagram. De 15 em 15 dias a gente faz, né, essa live, né, que é um podcast. Na verdade, era para ser feito um podcast, né, a gente fazer convite, né, para receber o pessoal. Mas como a demanda, né, é algo novo, acabou virando uma live. Mas a gente vai virar sim um podcast. Eu pretendo, né, em breve aí estar convidando alguns presidentes de núcleo, das outras bases, convidar até alguns secretários, até do município aqui, né, fazer convites, porque a gente quer trazer tanto ao servidor como à população o que acontece no município, né, os avanços, as tratativas, né, o que que o sindicato está fazendo em prol do servidor. Então isso é muito importante. O sindicato ele funciona ali das 8 até as 5 horas da tarde, não fecha no horário de almoço. Estamos sempre dispostos a receber. O servidor hoje ele é bem recebido ali no sindicato, bem acolhido. E é o que está acontecendo hoje. Hoje, eu costumo falar, o sindicato é a casa do servidor, certo? Antes parecia que o sindicato se escondia. Nas visitas que eu fiz, teve gente que perguntava, mas na onde fica o sindicato? Eu falei, a gente falava, o sindicato fica no centro. Não tinha uma placa decente para mostrar ali que era sindicato servidor. Parece que se escondia. Hoje não, hoje o sindicato está presente, né? A gente dá a cara a tapa, né? A gente vai nos locais mesmo e a gente procurou vir aqui para a rádio, né, para estar tá falando, né, toda semana alguma coisa aí trazer para o servidor, e esse é o papel nosso.
1: Legal. Ô, Alessandra, obrigado pela participação aí, parabéns pelo trabalho, até a próxima semana.
0: Eu agradeço, agradeço a todos os ouvintes e a gente continua aí na corrida pela defesa dos direitos dos servidores de Pinda.
1: Ô Paulo, obrigado pela participação, bom dia.
2: Eu que agradeço, Marcelo, mais uma vez pela oportunidade de estar falando um pouquinho aí do trabalho do sindicato.
1: Obrigado. 8h46.
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12: Olha, agora são 9 horas e 11 minutos.
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12: Olha, agora são 9h11, começando mais um programa Diabetes Eu Cuido na manhã desta quinta-feira. Ao meu lado, a doutora Alexandra Manfredini, Sede Lab Laboratórios, Clube Levida. Doutora, bom dia. Nessa quinta-feira, o friozinho, né? A chuvinha, é isso? Bom dia.
14: Que friozinho que eu adoro.
12: Ai,
14: que
12: Jesus.
14: Eu adoro.
12: Eu não gosto.
14: Eu gosto. Bom, Marcelo, bom dia. Bom dia a você que nos acompanha, nos ouve toda quinta-feira. É um prazer muito grande estar aqui com você. Ontem à noite, naquele friozinho gostoso, nós tivemos a nossa aula online. Foi uma aula muito gostosa. As pessoas participaram, puderam falar, compartilhar suas histórias. É muito gostoso, né? Eu gosto muito. E é um momento que a gente compartilha conhecimento. E para o diabetes não tem coisa melhor, né? Quanto mais a pessoa conhecer sobre a doença, mais autonomia ela tem, até no tratamento, acompanhamento. E tudo isso vem enriquecer a qualidade de vida de cada um, né? Então, isso é muito bom. E hoje nós vamos falar sobre um assunto que está muito relacionado com frio também. Porque o frio a gente dá uma encolhida, né? A gente dá uma contraída na musculatura e junto com isso vem as nossas dores, né? Dói daqui, dói de lá, dor nas costas, dor na coluna. Será que isso é normal? Né? Eu acredito que não seja. E para a gente falar sobre esse assunto, ninguém melhor do que o Dr. Walter Bonaparte, nosso amigo, médico, neurocirurgião, está aqui para conversar com a gente sobre esse assunto tão frequente na população. Bom dia, doutor. Obrigada mais uma vez pela sua participação.
15: Bom dia, Alexandra. Bom dia, ouvintes da 107. Marcelo, bom dia. Obrigado pelo convite e da oportunidade para a gente falar um pouquinho do que a gente faz no dia a dia e que é uma patologia, uma queixa, né, tão prevalente no planeta. Sim. Não é uma exclusividade de Pindamonhangaba.
14: Não.
15: O planeta Terra se queixa de lombalgia, né? E realmente é uma preocupação que a gente tem de trazer a qualidade de vida. E já que é uma coisa que incapacita tanto a pessoa, a dedicação que a gente tem para tratar essa patologia tem que ser ainda maior, né?
14: Sim, sim, com certeza. E tem alguns dados aqui que eu pesquisei. Você sabia que a dor lombar é considerada a principal causa de incapacidade no mundo? Em 2020, cerca de 619 milhões de pessoas sofreram com esse problema. E a estimativa é que esse número ultrapasse 840 milhões de pessoas até 2050. Ou seja, a maioria das pessoas terá pelo menos um episódio importante de dor nas costas ao longo da vida. E no Brasil, dores nas costas e problemas relacionados à coluna estão entre as principais causas de afastamento do trabalho.
15: Sim, a principal, né?
14: Então assim, a gente vai entender um pouquinho hoje, né? Eu trouxe algumas perguntas aqui para a gente trabalhar, porque é comum, mas não é normal, né, doutor? Não é normal a gente sentir dor.
15: Se a gente considerar todas as dores, a gente precisa considerar que existem dores que são normais. O que não é normal é a continuidade da dor, né? Uhum. Então, hoje eu estou com dor, amanhã também, depois de amanhã também, o mês que vem também. Isso já não é habitual, não é normal, não é desejável. É aí que traz as dificuldades em que a gente fica incapacitado para o lazer, para o esporte, para aquele dia a dia, né? Aquelas coisas que a gente faz o tempo todo. E quando você está com uma lombalgia, no nosso caso, qualquer dor, mas no nosso caso aqui hoje a lombalgia, dores na coluna lombar, particularmente, nos traz muito desgosto. Inclusive, até acelera um quadro de depressão. Muitas vezes as dores estão ligadas à depressão. Então, é uma patologia prevalente, é uma queixa muito frequente, e a gente percebe que as pessoas ficam muito incomodadas, né? Uma ou outra que melhora rapidamente e a pessoa já parte para outra, né? Mas aquela pessoa que tem uma dor crônica, realmente, ela fica muito incapacitada, fica muito triste e começa a deixar de fazer o seu esporte, começa a deixar de brincar com uma criança, com um neto, com um filho. Então ela vai para o seu lazer, qualquer que seja, e não consegue desempenhar. O esporte que ela praticava fica comprometido. Então isso é o principal, seria a principal, talvez, o principal paciente, vamos dizer assim, que nos procura. Aquele paciente que já passou por diversos tratamentos. E a gente precisa estabelecer um diagnóstico, porque a lombalgia, e como todas as dores, existem tratamentos. Mas antes do tratamento, eu sempre digo para o paciente que você precisa ter um diagnóstico. O que está causando a sua dor? Qual é o motivo? Né? Qual é a localização da dor e o que você faz que traz essa dor, para a gente poder trabalhar ela de maneira adequada. Então essa seria a primeira ideia quando a gente recebe alguém com a queixa de lombalgia.
14: E o que eu vejo muitas vezes é pessoas dizendo assim: nossa, eu convivo com essa dor há muitos anos, né? 5 anos, 10 anos, não sei. E às vezes passa de fisioterapeuta para fisioterapeuta também, tentando através da fisioterapia aliviar um pouco essa dor, mas que não resolve, talvez porque não foi buscar a causa. E outro ponto importante que o senhor tocou, e eu estava pensando nisso hoje pela manhã, é com relação à saúde emocional. Porque da mesma forma, quando a gente tem uma limitação física, uma dor principalmente, essa dor nos incapacita para as atividades, e isso vai trazer para a gente um descontentamento e até uma depressão, o inverso também pode acontecer. De uma pessoa que está mais deprimida, uma pessoa que está numa condição de tristeza, de fragilidade, isso pode levar à dor também?
15: Sim, sem dúvida, sem dúvida. A primeira parte, comentando os dois aspectos que você colocou, a primeira parte com relação à pessoa ter tratado e ter sentido dor por 5 a 10 anos e ainda não conseguir chegar num ponto em que ela esteja satisfeita, realmente pode ter a ver com o diagnóstico. Ela pode ter feito diversos tratamentos, mas talvez, até com bons profissionais, mas talvez o diagnóstico não esteja bem estabelecido. Então, só um parênteses com relação à cirurgia, por exemplo, de coluna, uma das coisas que a gente diz é que operar bem é obrigação do cirurgião. Agora, fazer o bom diagnóstico é o que diferencia o caso. Então, quando vai um paciente no consultório e você encaminha para um tratamento conservador ou um tratamento cirúrgico, isso faz toda a diferença. E realmente, na segunda parte da sua questão, sim, o inverso é verdadeiro. Então, tanto a lombalgia crônica, as dores crônicas de maneira geral, geram distúrbios emocionais, geram depressão, geram alterações do humor da pessoa e da capacidade cognitiva até às vezes, uhum. né? Ao contrário também. Então, a pessoa pode ter, por exemplo, algum problema, já ter algum tipo de dificuldade, uma predisposição, talvez, na região da coluna. E quando ela entra em depressão, quando ela tem um quadro emocional alterado, aquele local vai ser um local sensível. Então, ela vai passar a apresentar, no nosso caso aqui hoje, uma lombalgia devido a desencadeamento de um quadro depressivo. Então, sim, a resposta é sim, que é uma via de duas mãos.
14: Sim. E antes da gente falar até das causas das dores na coluna lombar, a gente ouve muitas pessoas falando sobre a qualidade ruim do sono. As pessoas, de uma forma geral, não dormem bem. Isso tem estudos mostrando, ainda mais, vamos falar das mulheres, quando estão na menopausa, passam por uma fase também de insônia muito grande e rola na cama de um lado para o outro e tudo mais. Esse fato de você não dormir bem também, de você não conseguir ter o corpo relaxado, ter um sono reparador, isso vai impactar também na coluna? E além disso, a qualidade do colchão influencia nessa dor lombar?
15: É uma pergunta frequente do colchão. Você me lembrou agora, vários pacientes que perguntam e a gente às vezes tem alguma dificuldade para responder com relação ao colchão, mas a gente vai abordar isso também. Bem, com relação às dores que nós enfrentamos no dia a dia, eu acredito que cada pessoa tem uma tolerância. Então, existem pessoas que têm algumas dores e toleram bem, e acaba não dificultando a vida dela e ela continua levando sem grandes problemas. E tem aquelas outras que são mais sensíveis, né? Que tem um limiar diferente de sensibilidade da dor. A gente sabe que isso diferencia até por etnia. Por exemplo, os orientais têm uma sensibilidade menor à dor, então sentem menos dor. Então é interessante que você pegar alguém japonês ou parente de japonês, você vai ver que existe, a gente percebe no consultório, isso já é descrito na literatura. Então a própria etnia, a raça já também faz diferença. Agora, os fatores do dia a dia, os fatores fisiológicos também mudam muito. Por exemplo, o sono, como você citou. Então a gente pode acrescentar, além do sono, por exemplo, a obesidade, né, a qualidade de vida no dia a dia da parte emocional.
14: A apneia do sono.
15: A apneia do sono vai dificultar o sono e vai aí cair naquilo que você comentou. Então, não existe um sono reparador. Sim, a pessoa tem uma predisposição a desencadear quadros de dores, porque existe um ciclo obrigatório do sono. Então, quando o cérebro e o organismo da gente não cumprem esse ciclo, a gente ia acabar pagando por isso. Uhum. Então, a insônia ou os distúrbios do sono, de maneira geral, que insônia existem três praticamente tipos, né? Aquela insônia inicial, em que você demora para pegar no sono muito, depois dorme bem. Aquela insônia intermediária, em que você dorme certas 2 horas, por exemplo, depois acorda, perde o sono, fica um tempo e depois dorme de novo. E aquela insônia em que você acorda muito cedo. Você dorme meia-noite, quando é 5 da manhã, 4 da manhã, a pessoa perde o sono. Uhum. A insônia terminal. Então, sem dúvida, faz bastante diferença, como outros fatores que a gente aqui, ao longo da nossa conversa, podemos também abordar.
14: E falando nessas causas já, então, quais são as principais causas de dor na coluna lombar?
15: Bem, a principal causa de dor na coluna lombar é a sobrecarga, a principal. Ah. Então, se a gente considerar que a pessoa não tem nenhuma doença, que ela não tem nenhuma patologia, que ela não tenha nada congênito, na população em geral, nós não sabemos aqui, pegamos 100 pessoas, a gente não sabe quem tem doença e quem não tem. Então, se for considerar a principal causa, seria a ergonomia, seria o mau uso da coluna, né? Ah. Então, o mau uso seria o como eu carrego o peso, o como eu durmo, o como eu assisto televisão, como é o banco do meu carro, da minha moto, enfim.
14: É postural, né?
15: Postural e sobrecarga. Se você carrega pesos de maneira correta e na carga correta e pede ajuda ou não pede ajuda, você vai trocar um bujão de gás sozinho, você coloca uma alavanca ali para frente, a sua coluna que está segurando, resistindo, você tem alguma predisposição, por exemplo, isso vai te desencadear a lombalgia. Então, o mau uso seria o principal que a gente considera. A partir daí, outras causas, quando a gente considera a existência de doenças, a gente vê a hérnia de disco, é uma das mais importantes, que gera dor. A artrose das faces articulares da coluna, que são aqueles lugares que se articulam. A coluna tem como se fosse um joelho, um cotovelo, um ombro, ela se articula. Nós temos flexão, extensão, rotação da coluna. Então, cada vértebra se articula com a outra através de 2 articulações, uma do lado direito, uma do lado esquerdo. Chamam facetas articulares. Existe artrose dessas articulações, assim como outros locais. Uhum. Então, com o passar da idade, né, existe uma intensidade maior ou menor em algumas pessoas da existência da artrose, do desgaste dessas articulações. Então, essas são as 3 principais causas. Os distúrbios da ergonomia, da utilização, as hérnias de disco e a artrose, né, das articulações. São as principais.
14: A gente fala muito do envelhecimento saudável, né? E hoje, nós sabemos que a população vive mais, de uma forma geral, mas a preocupação é viver mais, mas de uma forma mais saudável. Viver com autonomia, viver conseguindo abaixar, amarrar um sapato, não é? Ter essa flexibilidade do corpo. Mas, para isso, o cuidado com a coluna, ela tem que começar lá cedo, né? Porque a gente fala que uma criança, um jovem, ali um adolescente, ele tem energia e tem coluna suficiente para ele fazer qualquer coisa, né? Então, abusar, vamos dizer assim. Só que com o passar do tempo, a gente vai sentindo isso, essa sobrecarga mesmo, esse cuidado que nós temos que ter, justamente para que a gente possa chegar num envelhecimento saudável. E isso também faz sentido quando a gente fala da nossa coluna, principalmente da coluna lombar. Por quê? A gente fala muito aqui em todas as entrevistas, praticamente, da qualidade de vida, que isso vai esbarrar nos pilares que nós conhecemos, né? Do sono a gente já falou, mas a prática regular de uma atividade física. E a atividade física, nós sabemos que, principalmente para o portador de diabetes, a musculação é uma atividade muito recomendada, né? E, em paralelo à musculação, uma atividade cardiorrespiratória, ali uma caminhada, né, uma esteira, uma bicicleta, alguma coisa que faça o coração trabalhar um pouco mais. Mas também a gente tem que tomar muito cuidado com a forma que nós fazemos a atividade física.
15: Exato.
14: Porque se eu não tiver um acompanhamento ali de um profissional que vai orientar a forma correta de fazer a atividade física, e a gente vê isso muito nas academias, os jovens levantando cada vez mais peso, uma disputa absurda, né? Quem levanta mais peso,
15: sem orientação, né? Adequada,
14: sem orientação adequada,
15: muito bem lembrado,
14: fazendo da própria maneira, como que isso vai impactar nessa coluna? Será que essa coluna, quando chegar lá nos seus 60, 70 anos, vai ser uma coluna saudável? essa sobrecarga de peso, não só de carregar o botijão, mas de fazer ali um agachamento, ou fazer, mesmo que seja um exercício deitado ali, um levantamento de barra, alguma coisa assim, vai impactar?
15: Vai impactar. Se a gente lembrar do desenvolvimento do ser humano, a gente diz na medicina que nós pagamos o preço de estarmos de pé, de sermos seres bípedes, né? Uhum. Então, que os outros animais que andam de quatro patas, eles têm uma distribuição da coluna completamente diferente, sim, sim, de peso, de carga. Então, o ser humano andando em pé, ele tem uma carga muito diferente, um estudo de distribuição do peso completamente diferente. Então, a gente... E mais sobrecarregado, no caso, né? Estar de pé do que um animal, por exemplo, que anda, um cachorro que anda de quatro patas. Uhum. Os quatro apoios são muito mais light para a coluna, né? Do que dois. É. Então, isso já predispõe a gente ter algumas patologias durante a vida, né? E se a gente considerar que foi feito mau uso dessa coluna desde o início, por exemplo, nas academias, eu frequento academia, eu vejo frequentemente, eu como médico e como cirurgião de coluna, muitas vezes eu tenho vontade de ir lá na pessoa e falar alguma coisa, olha, fulano, você está fazendo isso, tal, tal, tal, mas eu posso, tenho que me conter, eu não posso fazer isso, porque não é o meu ambiente ali, lá não é meu consultório, não é nossa clínica. Então,
14: ninguém te pediu uma opinião.
15: Ninguém me pediu essa opinião, entendeu? Então, eu enfrento esse dilema quando eu vou na academia, né? Então, há algum tempo já eu...
12: A pessoa fala, doutor, quem, né? O doutor fala, quem, o quê, né? Quem perguntou, né?
15: Exatamente.
12: Ô, doutor, aproveitando aqui a participação da Vera, dizendo o seguinte, olha, Marcelo, bom dia, doutores. Eu sou a Vera, do Santana. Doutor, eu tenho muita dor nas juntas das mãos, não consigo segurar nada. Está fazendo um ano, mais ou menos, com essa dor e está me limitando.
15: As dores em geral, a gente precisa considerar as causas sempre, como a gente falou no começo. Nas mãos, por exemplo, uma das causas frequentes são as doenças reumatológicas. Uhum. Então, se você fala, eu tenho o dedo que está entortando com o passar da idade, tenho aquelas bolinhas no dedo que vão surgindo, dor, falta de força na pegada da mão, vamos dizer assim, isso associado à dor de outros locais pode se constituir numa síndrome reumatológica. Então, o que eu digo para uma pessoa, para a Vera, por exemplo, é para procurar um reumatologista. Nós lá no ITD, no Instituto de Tratamento da Dor, temos a doutora Pâmela, lá que é reumatologista, que nos acompanha, e a gente trabalha de maneira multidisciplinar. Então, não tem como, por exemplo, o médico de coluna tratar somente a coluna. Foi o que a gente conversou no começo. Então, se a pessoa está acima do peso, tem obesidade, ela tem que ter um acompanhamento da dieta, tem que ter algo que resolva o problema, né, do peso. Assim como você lida muito com a diabetes, isso é muito importante também. Uhum. Né? Ou se a pessoa tem alguns distúrbios emocionais, ela tem que se controlar, passar por um psicólogo. Então, o tratamento é feito de maneira multidisciplinar. É muito difícil um profissional só conseguir atuar. Mas no caso da nossa ouvinte, eu acredito que nas mãos, em geral, não está ligada à coluna lombar, porque os nervos que vão para as mãos nascem na coluna cervical. O que eu poderia dizer também, na minha área, é que se a pessoa tem uma dor cervical na região do pescoço e irradia para os braços, pode nos lembrar, por exemplo, uma hérnia de disco cervical. Uhum. Então, aí teria que ser feita uma busca, além da parte reumatológica, um exame radiológico do pescoço.
14: Sim.
15: Para que a gente saiba se essa dor está vindo do pescoço ou não.
12: Doutor, temos aqui também mais participações aqui, né? A participação do Geovar, vamos ouvir.
16: Olá, bom dia. Eu sou o Geovar. Eu estou acompanhando aqui o programa e falando em relação a lesões lombar, eu tenho isso, eu fiz duas cirurgias de coluna, eu sei o que é isso. É bem, bem colocado mesmo o que a doutora falou aí, esse negócio de ficar pegando peso mais que o outro. Ah, será que vai chegar aos 60, 70? Não, não vai chegar isso. Aos 40 anos, 40, 45 por aí, ele já vai ter problema seríssimo. Porque a gente, quando é novo, a gente acha que pode tudo. Aí depois é que o negócio, a conta chega, aí você vai ver o que é bom, viu? A gente sabe muito bem o que é isso.
12: Doutor, tá aí. E na verdade, né, a saúde é um cartão de crédito, né? Você vai passando, a fatura vai chegar, né?
15: É, bem, bem colocado.
12: Se fatura boa ou ruim, vai chegar, não é isso?
14: É.
15: Exatamente. Depende de como você cuida no início. Agora, o problema de cuidar no início é que a gente não tem consciência no início, muitas vezes, né? Então, o que falta? Falta educação.
12: Como é que você vai falar para o jovem, né? Olha, exato, lá na frente, né?
15: Falta uma educação em
12: educação.
15: Saúde que vem da família, que vem da escola.
12: Prevenção.
15: Do meio que ele frequenta. Não existe uma cultura com essa preocupação. Então, é realmente difícil. E a gente é muito impetuoso quando é jovem. Então a gente sabe que parte do mundo é movido pela juventude por causa da impetuosidade, só que isso também traz seu custo.
12: Doutor, a gente sempre ouve falar nesse, né, principalmente na administração pública, né? A saúde, quanto mais dinheiro põe, mais gasta. Mas o que faz para mudar essa realidade, né? Da questão de prevenção, como a doutora Alexandra faz com o diabetes, por exemplo, né? O que faz cada município para mudar essa realidade? Qual é o tipo de trabalho de prevenção que é feito nos municípios? Doutora Fátima, dizendo o seguinte, olha, eu tenho artrose, dor no nervo ciático, eu posso fazer musculação?
15: Com relação à primeira parte do que você falou, eu acredito que o que precisa das ações de saúde precisa de uma série de coisas, mas eu acho que tudo se resume na educação. A gente percebe que os países que se dedicaram e tiveram uma verba na educação mais robusta se transformaram. Então, realmente, quando você dá informação, a pessoa, no futuro, ela própria já sabe aquilo.
14: Sim,
15: então,
14: sim.
15: Ela não precisa que alguém oriente ela no futuro. Ela já está orientada desde o início. Então, para mim, se tivesse que colocar entre saúde e educação, a educação é primária, né? A saúde é muito importante, mas ela pode ser melhorada através da educação, sim. Né?
14: Mas então, eu ainda acrescento que a educação, ela precisa ser modificada. Porque tem muitas coisas que nós aprendemos na escola que nós não utilizamos para nada nessa vida. E tem muitas coisas que nós não aprendemos e que nós padecemos aqui no futuro, né? Uma coisa é a nutrição. Não se aprende na escola a comer. Aí você chega com 40, 50 anos, você não sabe diferenciar o que é um carboidrato de uma proteína, não é? E aí a escolha que você faz dos alimentos é a escolha intuitiva daquilo que você aprendeu com seus pais.
15: Exato.
14: E aí chega naquele momento, você vai tendo as consequências, como o Marcelo falou, de hábitos, né, que você vem trazendo desde a sua infância. Então, a educação, ela precisa ser revista, reformulada, investida realmente muito, porque senão a gente vai ter esse impacto que nós estamos tendo na população, uma população cada vez mais obesa, uma população cada vez mais diabética, cheia de dores, cheia de problemas, emocionalmente totalmente prejudicado, né, por falta de consciência, de educação, de colaboração.
15: Eu acho que, como a ouvinte perguntou a respeito de artrose e nervo ciático, né, para a gente responder a questão dela. Artrose significa desgaste. Então, quando a gente tem ose, artrose e artrite, qual a diferença de artrose ou artrite? Muita gente deve se perguntar. Então, artrose, o termo ose é desgaste. Artrose do quadril, artrose do joelho, artrose das mãos. Então você tem, na realidade, um comprometimento da articulação. Em geral tem a ver com a idade, mas pode ser patológico, com algumas doenças antes. Então é desgaste. Quando você tem uma artrite, o ite significa inflamação. Então sinusite, né? Então, se a gente pegar amidalite, então artrite. Artrite, artro, articulação. Ite, inflamação. Então essa é a diferença entre artrose e artrite. Então, a artrose, ela pode estar relacionada, sim, à dor no nervo ciático. Porque na coluna, a artrose, muitas vezes, ela ocorre com uma deposição na articulação de cálcio, de fibrina. Os pacientes que já passaram comigo, eu comento isso, devem estar se identificando com essa fala. Mas com essa deposição de substâncias na artrose da coluna, a gente tem um aumento do volume da articulação. Isso pode comprimir o nervo ciático. Isso pode ter uma diminuição do espaço que o nervo tem para passar. Então, aí seria uma hérnia de disco? Não necessariamente. Seria artrose avançada com estreitamento de canal, que comprime o nervo e dá sintomas do nervo ciático. Então, essa seria a ligação entre artrose e nervo ciático.
12: Entendi. Doutor, aqui a participação da Ivone também, dizendo o seguinte. Doutor, bom dia. Tenho desvio de coluna, osteopenia.
15: Isso?
12: E dores no ciático. Passo no ortopedista, mas sem muitos resultados. Posso fazer pilates? No momento, só faço caminhada.
15: Então, ainda com relação a outro ouvinte, perguntou se pode fazer musculação, né?
14: Foi.
15: Então, ela pode sim, desde que seja bem orientada. Pode e deve fazer. Mesmo com qualquer doença, se você tiver um educador físico, uma pessoa que te orienta e consegue corrigir e te dá um mote, né, um motivo do que fazer, sim, deve fazer. Aí, com relação, desculpa, Marcelo.
12: Agora a Ivone, ela tem osteopenia e dores no ciático. Ela está passando por ortopedista, sem muito resultado, mas ela está perguntando se ela pode fazer pilates, por exemplo.
15: A osteopenia, quando a gente fala em osteopenia e ciático, são coisas totalmente independentes. A osteopenia é uma condição em que a gente tem uma certa rarefação, uma diminuição da concentração de cálcio nos ossos, né? Mas ainda não é doença. Então, a gente tem a normalidade, a gente tem a osteopenia, depois evolui para a osteoporose. A osteoporose é a doença. A osteopenia é um sinal amarelo piscando, em que a pessoa tinha uma concentração óssea boa dentro do osso, não é o cálcio dosado no sangue, e sim um exame que parece uma tomografia, em que o aparelho enxerga os seus ossos e diz qual é a densidade do seu osso. E aí, se a sua densidade é normal, ótimo. Se for osteopenia, é um alerta para que você mude seus hábitos e passe a ver a sua vitamina D, passe a tomar sol, a fazer musculação e cuidar melhor da ingestão de cálcio e tal. E a osteoporose já é uma doença, aí tem que ser tratada com outras, com drogas, realmente, porque tem uma facilidade de ocorrer fraturas na osteoporose. E, em geral, a osteopenia não dá dor. Quem dá dor é a osteoporose quando ela causa, por exemplo, uma fratura, né? E a relação dela com a coluna é que, se existe uma osteoporose em que você tem uma fratura de vértebra, por diversas vezes a gente tem paciente, por exemplo, idoso, não sabe que tem osteoporose, começa a ter uma dor lombar ou uma dor torácica frequente. O que, que aconteceu? Não aconteceu nada, né? Não caiu, não aconteceu nada. Aí vai no consultório, a gente faz um primeiro exame simples, um raio-x da coluna toda. É, chama raio-x panorâmico de coluna total. E você identifica cada vértebra, o formato de cada vértebra. E, de repente, você acha uma fratura ali. Uma fratura achatamento, que não está causando nada além de dor. Então, e se isso ocorrer, por exemplo, na lombar e comprimir um nervo, a gente pode ter uma relação da osteoporose com a dor ciática. E o Pilates deve sim ser feito também, desde que se saiba a causa, né? Qual é a causa da dor? A gente está batendo nisso desde o início. Então, se a pessoa tem uma instabilidade vertebral, o Pilates tem que ser muito cuidadoso. Se a pessoa tem uma frouxidão ligamentar, se a pessoa teve a fratura, então o diagnóstico está acima de tudo. Eu não recomendo ninguém que tenha queixas a fazer algum esporte sem que tenha uma avaliação médica antes. Eu acho que seria isso o mais seguro.
14: Sim. E o senhor comentou, né, várias vezes sobre a hérnia de disco.
15: Sim.
14: Eu queria que o senhor explicasse exatamente o que vem a ser a hérnia de disco. E se ela está relacionada mesmo a essa dor que muitas pessoas sentem do nervo ciático, né, que irradia para toda a perna. E como tratar?
15: Bom, a hérnia de disco, ela é uma alteração que, para a gente explicar, precisa explicar primeiro o que é um disco. Tá. Né? Então, se a gente fala de um segmento, um pedacinho da coluna vertebral, a gente considera uma vértebra óssea, um disco, outra vértebra. Isso é um segmento. Então, o disco é como se fosse uma bolachinha de cartilagem. Uhum. Né? Para os homens, eu brinco até que gostam mais de carro, falo que parece um coxinho de motor. Né? Então, duas peças duras e uma borrachinha no meio. Né? Então, isso que a coluna tem em todas as vértebras. O disco, ele pode, com o passar dos anos, ou com algumas situações especiais, até com trauma, né, pode acontecer, de estar desidratado, amolecido,

0: ciático, que é o último nervo da coluna, está entre o espaço L5, S1, que a gente chama que é a quinta lombar, com a primeira sacral, que é a última, último par de raízes da lombar. Ele comprimindo no lado direito, a pessoa vai ter uma dor irradiada para a perna direita. Então, dor ciática direita, por causa da hérnia de disco. Então, essa é a primeira resposta, o que é uma hérnia de disco. A segunda parte, você perguntou para a gente como que se trata uma hérnia de disco, né? Bom, a hérnia de disco tem uma estatística que a gente diz que 90%, de 80% a 90% das hérnias são de tratamento conservador, não são cirúrgicas. Então, em algum momento, a pessoa tem aquela hérnia e ela precisa refazer a sua vida, ela precisa repensar o que está acontecendo e por que que ela teve a hérnia, com o auxílio dos profissionais, obviamente, né? Com a nutricionista, com, no caso, o especialista de coluna, com o fisioterapeuta, com o educador físico, é o que nós temos e gostamos encaminhar lá no ITD por causa disso, para ter o aspecto de todos os profissionais. Quando não existe, aí a gente passa para uma outra coisa, que é quando que se opera, né? Mas aí a gente fala depois. Então, como que se trata? A princípio, se trata corrigindo os problemas que causaram a hérnia. Ah, tá obeso? Tem que tratar a obesidade. Tá com a ergonomia mal feita no trabalho ou no esporte? Tem que refazer os movimentos, tem que repensar os movimentos. Tem um colchão ruim, que você perguntou do colchão no início, num colchão que não é adequado, tem que pensar em trocar o colchão. Então, tem uma série de atitudes em que vão melhorar essa hérnia de disco. E vão melhorar a dor causada pela hérnia. Muitas vezes a hérnia não melhora. Então, a gente não espera, por exemplo, eu vou fazer uma ressonância hoje e eu tenho uma hérnia, tenho dor. Ah, daqui 6 meses eu estou sem dor. Eu vou fazer a ressonância para ver se sumiu. A maioria das vezes não sumiu. Então, a grande maioria das vezes ela persiste lá, mas você que adquiriu novos hábitos e ela já não está causando mais tanta incapacidade quanto antes.
1: Doutor, aqui também é a participação da Claudineia, né? Ela diz o seguinte: Marcelo, bom dia, doutor. Eu tenho umas hérnias na lombar. Ela na L5, não me lembro o número, eu faço faxina. É perigoso romper essa hérnia?
0: Sim. Existe um certo perigo. Não é muito frequente, mas a gente chama de hérnia extrusa aguda. Isso é o quê? Isso é um rompimento do anel que segura o disco e que permite aquela substância mais molinha de sair pela fissura desse anel fibroso. E aí o que acontece é uma compressão aguda. Então, uma pessoa que já tem uma propensão, já tem um disco ressecado, fibrose no anel que segura o disco, ela pode ter, na hora de fazer um peso, por exemplo, ela pode ter uma rotura aguda e isso sair de repente e causar um quadro agudo. E isso é bastante perigoso porque depende do nível que tem a hérnia. Então, não existe hérnia só em L5, S1. Toda a sua coluna lombar, nós estamos falando da lombar hoje, né? Então, toda a coluna lombar sua pode ter hérnia. É mais frequente em L4, L5, L5, S1. São os dois últimos espaços. Mas quando isso acontece nos espaços mais acima, por exemplo, L1, L2 ou L2, L3, onde existe ainda medula presente, porque mais para baixo só existem as raízes, se você tem uma compressão aguda da medula, você pode ter um quadro bastante grave, inclusive com distúrbio de urina, distúrbio de evacuação, distúrbio de força das pernas, ou se for uma coisa mais simples, até um distúrbio de queda do pé, em que você tem dor, dor, dor, um determinado dia sente uma dor aguda e a partir daquele momento você não consegue mais elevar o pé, fazer a dorsiflexão do pé. Isso é um sinal de alerta bastante grave e dentro da filosofia que você traz da diabetes, o diabético tem uma propensão um pouquinho maior, porque existe já uma fragilidade dos nervos, uma facilidade das neuropatias. Então, uma hérnia de disco ou uma compressão aguda em um paciente diabético, ela tende a ser um pouco mais grave. Então, a gente orienta que o diabético tenha mais cuidado ainda para que isso não aconteça com ele.
2: E essas dores, né? Ou causada pela hérnia, ou pelo sobrepeso e tudo mais. Ah, o fato da pessoa que trabalha muito tempo sentada, né? E hoje a gente sabe que o uso do celular, ele está alterando um pouco a
0: Essa realidade,
2: fisiologia
0: né?
2: ali da coluna, né?
0: Sim.
2: Porque você mantém a cabeça, né, mais fletida para baixo, e eu acredito que isso vai trazer danos ainda na coluna cervical, né? Mas o fato de a gente permanecer mais tempo sentado, né, as facilidades do dia a dia, você já não levanta mais para tocar o canal da TV, né? O sofá
0: As facilidades
2: você já
0: contemporâneas,
2: deita, né, mais assim,
0: né? É.
2: tá mais não está mais sentado ereto. Antigamente o sofá era durinho, né? Era sofá, eu lembro da casa da minha mãe, aquele sofazinho assim durinho. Hoje em dia não, então você já tem um sofá que já desliza, então você já fica já mais solto ali, né? E o fato da gente permanecer mais tempo sentado.

0: Isso tem algum impacto também?
1: Tem. Isso aí piorou a partir de 2020, né, na pandemia. A partir da pandemia, o home office cresceu, as pessoas passaram a ficar mais tempo em casa, vários empregos que não ofereciam essa oportunidade passaram a oferecer a oportunidade de trabalhar em casa. E em casa você trabalha sentado, ou quem não precisa ser home office, mas quem está no escritório, né, trabalha sentado o tempo todo.
0: Sim.
1: Então faz diferença sim, a carga aumenta, a retenção de líquido na coluna aumenta quando você fica muito tempo sentado. E o que a gente recomenda é que a cada 2 horas você possa levantar, que seja por 5 minutos. Levante, faça um pequeno alongamento, caminhe alguns passos, né, e mexa a coluna um pouquinho para que você tenha uma circulação, uma drenagem sanguínea, uma drenagem linfática correta, para que o disco não acumule líquido demais. Porque muitas vezes esse edema na região lombar, e não é só no disco, também nos ligamentos, na musculatura, não é só o disco que causa dor, né? Aliás, outras coisas causam mais dores do que o disco, como ruptura de ligamento, sobrecarga de ligamento da coluna, hipotrofia da musculatura, pessoa muito fraca faz esforço. Então, resumindo, sentado sim faz diferença, essa fisiologia muda e a gente recomenda que não fique um período todo trabalhando, por exemplo, uma manhã de 4 horas sem que levante. Um paciente meu trabalha com um TI e disse: doutor, passa 6 horas, às vezes eu nem percebo que eu nem fui no banheiro e nem levantei, de tão dentro do trabalho que eu tô. Então eu falei: coloca um despertador. Então coloca o seu relógio para despertar dali 2 horas, entendeu? Que se você está assim. Aí você se lembra, levanta, cuidando da sua saúde, vai, toma água, porque quem também não levanta não, para fazer xixi nem para sair da
0: Sinal de que
1: posição,
0: não está
1: também não
0: tomando
1: tomou
0: água.
1: água, né?
0: É, sim.
1: Então, ó, o Marcelo está mostrando a garrafa do lado dele
0: Olha lá.
1: aqui. É uma boa medida, Marcelo, porque
0: É.
1: é assim, a gente às vezes não tem sede. E com o passar da idade tem menos sede ainda, você sabia? Então o idoso tem menos sede do que o
0: Sim,
1: jovem.
0: sim, sim.
1: Então, se você tiver disponível no seu ambiente de trabalho uma garrafinha que você se propõe a acabar com ela durante o período, é ideal. E que você se levante e se mexa a cada 2 horas.
2: Doutor, e qual a importância, né? A gente está falando de coluna, a importância dessa atividade física, da musculação, por exemplo, para a questão da nossa da musculatura do abdômen, né? Para que dê essa estabilidade à coluna. Qual a importância, doutor?
1: A importância é total, porque quando a gente faz musculação, o que precisa ser dado muita ênfase é o fortalecimento do core abdominal. O core abdominal é a região que a gente circular, que a gente identifica na musculatura do abdômen, a lateral do abdômen, as costas, a região lombar, né, glúteo e região anterior da coxa. Isso faz com que a coluna tenha uma estabilidade. Se a gente tem essa musculatura muito fraca, a gente usa outros subterfúgios do corpo, como os ligamentos, como as articulações, para nos mantermos na posição correta. E não é o correto. O correto é que a musculatura segure isso. Então, eu tenho orientado, nós temos uma educadora física também que trabalha para a gente lá no ITD, e que eu sempre mando esses pacientes para ela. E aí eles aprendem a fazer os exercícios de maneira não nociva, porque você tem uma lombalgia, vai fazer um exercício lombar ou um abdômen, você tem que saber o que fazer, para que você não se prejudique. Mas à medida que você fortalece esse core abdominal, você tem uma estabilidade. Porque coluna, se a gente pensar na engenharia, o que que a coluna faz? A coluna segura, né? Você coloca uma coluna para sustentar uma laje, não é verdade? A nossa também é uma coluna que está sustentando um
2: Você erga um
1: tronco.
2: prédio, a coluna
1: É a
2: segura o
1: coluna.
2: prédio.
1: E com um detalhe, o prédio, ele fica parado, né? E a gente não, a gente fica mexendo o tempo todo, entendeu? Então a nossa coluna é muito mais complicada, é muito mais elaborada do ser humano do que numa obra de engenharia civil.
0: Sim.
1: Então existe essa necessidade realmente de muita atenção para essa musculatura, bem lembrado.
0: E quais são os tratamentos modernos hoje que existem para o tratamento da dor lombar?
1: Quando a gente fala em dor lombar, a gente divide em duas partes, as dores cirúrgicas e as não cirúrgicas. Então, existem tratamentos que a gente não está considerando cirurgia. O paciente foi no consultório, foi na clínica, passou pelos profissionais e a gente conclui em grupo: olha, esse caso não é cirúrgico, a gente precisa tratar. Então, dentro do tratamento, tudo daqui para trás que a gente falou já é tratamento. Então, os cuidados com a ergonomia, a diminuição do sobrepeso. O sobrepeso, para quem não sabe, ele não é só uma carga de peso em cima da articulação. Ele é também um aumento de células inflamatórias do corpo. Então eu brinco, né, carinhosamente com o paciente que o gordinho é mais inflamado do que o magrinho. Então ele não é só mais pesado, ele é mais inflamado. Então ele tem duplamente o problema. Então é cuidado com a obesidade, são os cuidados com o sedentarismo, tabagismo, que graças a Deus hoje em dia está diminuindo bastante entre os jovens, diminuiu muito, né? Também é um terror para a parte articular e musculatura e pele. Então está diminuindo, isso é um dos fatores que está se estão se resolvendo. E a gente precisa tratar de maneira assim inicial. Medicação? Sim. Fisioterapia? Sim. Ah, eu quero fazer pilates? Também. Então isso vai de cada profissional com o que ele está mais habituado. Existem métodos modernos, como a gente pode lançar a mão da neuromodulação, né, que é um campo magnético. Existe a terapia por ondas de choque, em que a gente faz um tratamento que agride, entre aspas, eu digo isso sempre, a profundidade da musculatura, para que o corpo entenda que está com problemas ali e traga as células de reparação ali. Isso é bastante interessante também. E fora isso, existe, por exemplo, os outros tratamentos. O paciente precisa de um alongamento, uma yoga, e, enfim, a reeducação postural, o RPG, quando existem distúrbios de postura. Então é uma gama muito grande de tratamento conservador. Cada pessoa se dá bem com alguns grupos desde que bem seja diagnosticado, né?
0: E aí o importante a gente, é isso, fazer o diagnóstico.
1: Exatamente, a gente volta no início, que é fazer o diagnóstico correto.
0: Sim, sim.
1: E aí a gente fala da parte cirúrgica. Você quer complementar com alguma coisa? Posso passar para a parte cirúrgica?
0: Pode falar.
1: Bom, aí vamos supor que esse grupo já não é mais o grupo que a gente está falando. Esse paciente que a gente já tratou não está bem, ou é um paciente novo que vem, muitas vezes, a gente, por ser referência em coluna, eu recebo muitos pacientes de outros locais, de outras cidades, de outros colegas, que já tentaram o tratamento conservador, que não vão na clínica para fazer o tratamento conservador, e sim para perguntar a opinião sobre, doutor, devo operar ou não devo operar?
0: Sim.
1: Isso é bastante frequente. Então o paciente chega no consultório com a sua queixa, já passei por 3 médicos e estou com a ressonância aqui. Ah, então qual que é o seu interesse? Meu interesse é saber se o meu caso é cirúrgico ou não. Uhum. Né? Então vamos supor que a gente diga sim, o que você fez é correto, já passou por toda a escadinha de tratamento, você não está feliz e você tem uma causa para que a gente mexa cirurgicamente. Uhum. A partir daí a gente tem, hoje de alguns anos para cá, né? A gente teve a oportunidade de fazer uma especialização lá na USP de Ribeirão Preto em cirurgia minimamente invasiva da coluna. Uhum. Então a gente trata de maneira, hoje, muitos pacientes com um corte, por exemplo, de 1,5 cm. Então uma hérnia de disco pode ser tratada de maneira endoscópica. Então a gente tem um material que é colocado, uma camisa de trabalho, que é um caninho, e através daquele caninho tem uma lente e uma luz que a gente vê no vídeo, igual operar ombro, igual operar vesícula. Então a gente faz hoje isso na coluna também. Então esse é um tratamento cirúrgico que não é para todos os casos, mas quando se encaixa é muito bom. O paciente pode ter alta no mesmo dia, ou no máximo na manhã seguinte andando. Tem um sucesso grande. E as outras cirurgias clássicas que a gente faz há bastante tempo, da hérnia de disco aberta, as artrodeses, que são as fixações com parafuso, né? Existem diversas modalidades cirúrgicas, e que eu sempre digo o seguinte: doutor, cirurgia é boa? Sim, desde que bem indicada.
0: Uhum.
1: Então a cirurgia é boa. E o pessoal fala: ah, mas vai operar, é fim de linha, né, doutor? É fim de linha, né? Eu falo: é fim de linha do tratamento, né? Não é fim de linha para você.
0: É
1: começo de linha para você, é melhora. É. Mas desde que você tenha passado pelo tratamento conservador e que você não tenha tido sucesso, isso de maneira genérica, né?
0: Uhum. Então quer dizer que a gente pode dizer que é possível, sim, envelhecer mantendo uma coluna saudável.
1: Sim, sim, sim. O que tem que ter em mente é o seguinte: envelhecer traz consequências, né?
0: Sim.
1: A gente sabe que uma pessoa de 70 tem outras queixas com relação à de 40 e assim por diante. Mas o que a gente precisa é que esse envelhecimento e essas dores que nós vamos ter, não tem jeito, a gente vai ter, não se tornem crônicas e incapacitantes, que nos retire da convivência social, que nos retire da prática esportiva, que faça, que cause depressão, e que a gente passe a não ter gosto pela vida. Talvez isso seja uma palavra interessante. A gente passa a não ter gosto pela vida. Então a pessoa tem mais 90% do tempo está dolorido, está com dor, está comprometido, e deixa de fazer quase todas as tarefas que ele gostava ou que ele precisa. Então isso é ruim. Então isso é muito ruim. Então envelhecer dessa maneira não é legal. Então
0: Sim.
1: a gente precisa procurar ajuda aos sinais que isso possa estar acontecendo, que não é uma dorzinha que eu faço um repousinho de um dia e fico um mês bom, tudo bem. Agora, aquela dor que todos os dias você vai fazer alguma coisa, você vai até a padaria, depois não consegue ir mais a pé até a padaria, tem que só andar dentro de casa. A partir de um determinado momento, nem dentro de casa, e para se virar na cama você começa a ter dor, ou alguns idosos, por exemplo, relatam que tem muita dor para evacuar, para sentar no vaso sanitário. Não conseguem sentar no vaso sanitário e se levantar. Então, isso não é vida, né?
0: Não.
1: Se for pensar, fazer as coisas básicas, fisiológicas, né, em que a gente não consegue mais fazer por causa da dor, aí tem que ter algumas atitudes realmente que a gente mude isso.
0: Chegar nesse ponto, né?
1: Exato, esse é o ideal.
0: Olha, foi uma aula hoje, né? Foi uma aula. Muito você bom. Que nos acompanha, está sempre aqui no Diabetes Eu Cuido. Lembrando que essa aula vai ficar gravada no nosso YouTube do Diabetes Eu Cuido. Então, assista novamente, encaminhe essa aula para aquela pessoa que sente dores e que também precisa dessa orientação. Procure a ajuda médica. Não é comum a gente manter o nosso dia a dia com dor. Então, não deixe piorar. Procure ajuda enquanto ainda há tempo, né, doutor?
1: Exato, exato.
0: E para a gente finalizar, eu gostaria que o senhor deixasse um conselho para quem está nos assistindo e também a sua rede social, falar um pouquinho do ITD.
1: É.
0: E de toda a tecnologia que o senhor traz aí para tratamento da dor.
1: O ITD é um projeto muito bonito, muito interessante, que a gente trouxe há alguns anos. É o Instituto de Tratamento da Dor de Pindamonhangaba. Ele fica na Major José dos Santos Moreira, na Rua da Santa Casa. E a gente está lá há 15 anos, mas como ITD, ele tem em torno de 4 anos, que a gente passou a investir em mais tecnologia, em equipamentos diferentes, uma equipe multiprofissional. Então, a gente tem bastante condição de trazer para essas pessoas essa explicação, essa descoberta do que está acontecendo e tratá-lo de maneira adequada, né? Quem quiser seguir a nossa rede social, a gente tem publicação semanal de vídeos no Instagram, principalmente no Facebook, mas no Instagram é @itdpinda. ITD é a sigla de Instituto de Tratamento da Dor. @itdpinda. Então pode entrar lá e seguir a gente, que com certeza você vai se identificar com... Espero que não se identifique com nada, né? Que não tem nenhuma doença, né? Não estou torcendo para isso não, hein, gente?
0: Mas
1: se você se identificou, entendeu? Você pode nos acompanhar lá, né? Então isso... E o conselho que eu deixo... É, uma das coisas que o Marcelo citou aqui no meio do caminho, dizendo o seguinte, que quando a gente é novo, e o ouvinte também, que operou duas vezes, diz que quando a gente é jovem, ele só não usou essa palavra, mas eu senti assim, a gente é super-herói, né? Então nós somos super-heróis jovens, né? Então tem que pensar que a conta vem e que o que você faz hoje, você vai pagar amanhã, em todos os sentidos. Então cuide da sua coluna, preste atenção, dê valor aos sintomas que você tem, às incapacidades que estão acontecendo, vá atrás, faça seus preventivos, né? Quando a gente fala preventivo, pensa na mulher, né? Vai no ginecologista fazer o preventivo. Mas o preventivo é geral. Então faça seu check-up, vá no médico, agende. É pela rede pública, é difícil, marca todo ano. É só para o ano que vem? Tudo bem, marca todo ano. Então vai ter para daqui 12 meses. Deixa marcado, entendeu? Sim. Então passe nos médicos, façam seus exames de sangue rotineiros, que todas as patologias identificadas de maneira precoce são muito mais fáceis de serem tratadas e os desfechos são melhores. E o acompanhamento é interessante, não largue. Não vá fazer uma consulta e peça uma opinião. Faça o acompanhamento, né? Dê valor àquilo que está acontecendo. Então, essa seria a mensagem final.
0: Maravilha. Doutor, mais uma vez, muito obrigada pela sua participação. Realmente foi uma aula. A gente aprende muito aqui também, né? Porque, afinal de contas, quem não tem uma dor, não é? Então, que você possa continuar nos acompanhando toda quinta-feira aqui e que... Nós, do Diabetes Eu Cuido, a gente tem essa missão de trazer informação, conhecimento, trabalhar com a prevenção. E há mais de 3 anos nós estamos aqui na rádio fazendo esse trabalho. E esse ano de 2026, o Diabetes Eu Cuido completa 20 anos de trabalho com diabetes, que começou lá em 2006.
1: Parabéns.
0: E são 20 anos trabalhando realmente e entendendo as dores em todo o sentido do paciente portador de diabetes. E para aliviar...
1: Isso é educação, né?
0: Isso é educação.
1: Isso é educação.
0: Isso é educação. Eu digo que é um propósito de vida nosso, né? Meu e de todo o time que trabalha conosco. Agora do Gabriel, meu filho, que está vindo junto comigo nessa pegada do diabetes também. 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Pega informação sobre o curso e vem pra gente, que ontem nós tivemos a nossa primeira aula ao vivo. E no próximo mês eu quero ver você, hein, que nos acompanha toda quinta-feira conosco lá também. Obrigada, doutor.
1: Eu que agradeço.
0: Obrigada, Marcelo, Raíssa. e até a próxima quinta.
2: Agradecer sempre ao doutor, né? Que foi uma aula hoje, né, doutor?
0: Ah, foi,
2: que deixa
0: foi,
2: o consultório,
0: foi,
2: vem aqui para explicar à população. Educação que muda a realidade do país, né?
0: Agendamos com antecedência, muita antecedência, porque ele realmente
2: bacana.
0: Suspendeu cirurgia, consultório para
2: agradecer,
0: estar aqui conosco.
2: Agradecer
0: obrigado,
2: a participação do doutor aí, né? Agora são 9h59 e a gente volta na próxima quinta-feira, se assim Deus permitir, é isso?
0: Se Deus quiser. Até na próxima quinta.
2: 10 em ponto.
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14: E olha, você sabia que muitos acidentes em dias chuvosos acontecem por falta de visibilidade? 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É que você sabe, né? 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E é aquela história, muitas vezes a segurança começa antes mesmo do carro sair da garagem.
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3: 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Agora com vocês, Paulo Henrique David cantando Pior é Te Perder.

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2: Olha, agora são 10 horas e 7 minutos. Deixa eu mandar um bom dia. 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Agora 10 e 8, falar da destaque da abertura da Copa do Mundo é hoje, hein?
3: Vai começar o maior torneio de futebol do planeta. Quatro seleções entram em campo nesta quinta-feira pela primeira Copa do Mundo realizada em três países: Estados Unidos, México e Canadá. O jogo de abertura será às 16h no horário de Brasília, entre México e África do Sul. O duelo será no Estádio Azteca, no México, onde o Brasil foi tricampeão do mundo, com Pelé, Tostão, Rivelino, Jairzinho e companhia, em 1970. Bem depois, às 11 da noite, medem forças Coreia do Sul e República Tcheca. Na sexta-feira, se enfrentam Canadá e Bósnia, Estados Unidos e Paraguai. E no sábado, além da estreia do Brasil, 7 da noite, contra Marrocos, ainda tem Catar e Suíça, 4 da tarde, Haiti e Escócia, 10 da noite. Entre os destaques da primeira rodada estão Holanda e Japão, no domingo, Inglaterra e Croácia, na quarta-feira. Ainda sobre as seleções consideradas de ponta e favoritas ao título, a Alemanha estreia domingo contra Curaçao. A Espanha encara Cabo Verde na segunda-feira e na terça medem forças França e Senegal, Argentina e Argélia.
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1: Então, ó, os ouvintes da Rádio 107 vão concorrer. Hoje começa o sorteio. O sorteio vai ser feito amanhã para o Dia dos Namorados. É uma caixinha de som, que essa caixinha de som você pode levar no banheiro, pra você escutar sua musiquinha com Bluetooth, tá? Tem até uma ventosa e tal. É, e a gente vai sortear ela amanhã, tá? Daí você pega o contato das pessoas aqui da rádio, dos ouvintes da 107. Amanhã, o Astério, no final do programa, aí vai sortear ela.
0: Sim.
1: E essa é da NutriPet. E no Pet Shop é o Bicho, vai ser sorteado um kit Copa. O kit Copa, ele vem salgadinho, vem docinho, vem uma coquinha, tal.
0: Olha que legal.
1: Você pode presentear também o seu namorado, sua namorada.
0: Legal.
1: Tá? Então, o kit Copa no Pet Shop é o Bicho e a caixinha de som da NutriPet.
0: Legal. Então, já que a Raíssa faz toda a arte, né, Raí? Para publicar aí amanhã o sorteio aqui. 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
0: 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Ô Carlos, obrigado pela participação, espaço sempre aberto aqui na 107.
1: Ô, de nada, eu que agradeço, um ótimo dia para você e para os ouvintes aí da 107.
0: 10:18.
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1: 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Isso aí, Marcelo, muito bom dia. E Marcelo, solta pra nós hoje Maurício e Mauri. Solta essa moda pra nós.

0: Olha, agora são 10h27. 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
0: 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Rápido intervalo, volto já.
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0: A Copa do Mundo é cheia de histórias incríveis. Em 2026, algumas delas vão acontecer dentro da mesma família. O Mundial terá irmãos jogando juntos e até irmãos defendendo seleções rivais. Pela França, os irmãos Luca e Theo Hernandes vão compartilhar o sonho de conquistar uma Copa do Mundo juntos. Já por Curaçao, os irmãos Leandro e Juninho Bacunha ajudaram o país a alcançar uma classificação histórica para o torneio. Mas os casos mais curiosos são os da família divididas.
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0: machucada procurando. Olha, agora são 10h39. 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
0: 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Geraldo, obrigado pela participação, até amanhã.
1: Eu que agradeço, até amanhã.
0: 10h44.

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Olha, agora são 10h48, daqui a pouquinho tem informações policiais com Astério Galvão.

0: Olha, agora são 10h51. 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

0: Olha, agora são 10h55, receba a presença dele aqui, Erivelto Vela, na manhã desta quinta-feira, Vela, um dia mais chuvoso, um dia mais friozinho. A Copa do Mundo começa hoje pra esquentar, não é isso?
1: E a Copa começa hoje. Bom dia, Marcelo. É frio, né? Tá frio. Aqui um ventinho gelado, mas a gente aqui mais um pouquinho, dá uma proseada na 107.
0: Verdade. Ô, Vela, e a expectativa da Copa do Mundo, Vela?
1: É, a expectativa 100%. Meu filho tá doido, Marcelo.
0: Ah,
1: tá
0: imagino, doido, imagino.
1: Né? A primeira Copa que ele ativamente vai estar lá é assistindo.
0: Álbum de figurinha.
1: Álbum de figurinha. Já completei, viu?
0: Completou?
1: Eu tava vendo você falar agora, vindo no carro. É, vai ter um local aí que vai...
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1: Olha, bacana lá. Eu tive sábado aqui no em frente ao Correio.
0: Sim.
1: Vai lotado, Marcelo.
0: Verdade.
1: Não tem mais coisa de criança, não. É
0: não,
1: pai,
0: não, eu vi ali.
1: O pai compra o álbum pro filho e depois deixa o filho mexer, não.
0: Deus do céu.
1: E o meu filho já completou o álbum. Eu tenho umas 300 figurinhas repetidas. E sábado ali eu vou dar uma passada. Eu vou dar as figurinhas, Marcelo. Tem um monte de criança que não consegue comprar o álbum,
0: verdade.
1: Não comprar a figurinha. Ali isso não
0: acaba
1: é.
0: Acaba ajudando, né?
1: Ajuda as pessoas a completar o álbum. Vou dar. Tem umas 300 figurinhas. Eu vou sábado tá ali, né? E não pode ser forgadinho, né? Porque tem um molequinho lá que chegou. Ô, tio, tem figurinha pra trocar? Eu peguei as dele, já tava tudo completo o meu álbum. Aí eu fui lá, olhei e falei, não tem, mas quer? Escolhe umas aqui, pode pegar. Ele pegou só no Brasil. Molequinho, foi esperto.
0: É esperto.
1: Mas a Copa começa hoje, né? E fica uma situação, né, meio que agradável, que vai ter um local pra assistir jogo aqui em Pinda, na Praça do Quartel, né? Os comerciantes se organizaram, a prefeitura tá lá colocando a estrutura, mas a prefeitura, Marcelo, esqueceu de Moreira César, né? Moreira César não tem nenhum local ali apropriado, com estrutura, pra poder assistir, acompanhar os jogos do Brasil. Puxa vida, lá na quadra do Vale das Acácias, na Praça do Vale das Acácias, poderia, né, fazer uma estrutura, conversar com os comerciantes local, porque Copa do Mundo, todo mundo vibrado ali para assistir a seleção canarinho, e poderia olhar com muito carinho, né, para a região de Moreira César, tem lá a região do Araretama. Um amigo me ligou, vê lá, ajuda a gente a colocar uma televisão grandona aqui no Bem Viver para assistir aqui, tem um espaço, mas é difícil, né, para você colocar uma televisão, você tem que ter uma estrutura, dá para fazer com um projetor, mas é mais difícil, não dá pra gente, né? Tem que ser que realmente os órgãos de cima, mas fica aqui a dica, se a prefeitura olhar com carinho para Moreira César, tem lá a Praça dos Cisas, a Praça do Vale das Acácias, poderia ali conversar, articular com os comerciantes e fazer realmente acontecer. E Marcelo, é importante destacar que polarizou a política no país, né? A camisa verde e amarela, a camisa do Brasil. Gente, a camisa verde e amarela é de todos os brasileiros, né? Todo mundo vai estar aí hoje, começando a Copa do Mundo, acompanhando a seleção, vai ter um monte de jogão. E vista a sua camisa. Você não tem uma camisa verde e amarela do Brasil? Vista uma camisa lá, né? Igual o Marcelo tá aqui com a Palácio dos Uniformes aqui, 107, uma camisa bonita aqui na rádio. E é importante, né? A pessoa realmente esquecer essa parte política, olhar com carinho mesmo a situação do Brasil, porque a camisa é de todos os brasileiros. Não vão ter essa de politizar, que quem usa verde e amarelo é do Bolsonaro, quem usa vermelha da CBF é do Lula, não. Agora é Brasil, né? Neymar tá aí, Marcelo, você acha que ele vem?
0: Ah, o Vela, a gente torce pelo seguinte motivo, também é outro assunto que não dá pra ficar polarizando também, né? É um jogador que vai entrar em campo, vai ajudar o Brasil, mas eu acho que se ele tiver um pouquinho de condição, tá em jogo, porque é muito diferente, Vela.
1: Ele é diferente.
0: É diferente. Outros, né? Ontem, por exemplo, eu assisti o último amistoso da Argentina, embora amistoso, o que é amistoso? Amistoso é pro treinador olhar, fazer as suas testes ainda, tem algumas dúvidas, que é normal todo mundo ter. O Ancelotti está apenas 12 jogos no comando da seleção, é muito pouco, né? Então, o amistoso ele serve para isso. O jogador também não tem uma pegada um pouquinho mais leve, né?
1: Medo de machucar.
0: Infelizmente, o Wesley machucou, né? Infelizmente. E eu vi o amistoso da Argentina. E dois lances, ele decidiu o jogo. O Messi.
1: Quem fez?
0: O Messi. Entendeu? Então, assim, paradinho, meio campo. Só que quando a bola chega, é diferente.
1: É diferente.
0: E assim é o Neymar, assim é o Cristiano Ronaldo, não é?
1: Na última Copa, por exemplo, a seleção argentina correu pro Messi.
0: Correu pro
1: Messi. As bolas decisivas passavam no pé do Messi e ele decidia. Tem um lance, né, que o pessoal fala que o Michael Jordan, o jogador de basquete lá, o fera lá dos Estados Unidos, ele falava, olha, eu preciso decidir quando estiver faltando um segundo. Essa bola tem que passar na minha mão, é aquela última cesta, tem que estar na mão do craque.
0: Eu acompanhei a NBA, ontem teve um dos jogos das finais, né? Kings e Spurs, o jogo foi 107 a 106. 107 a 106. Foi no último lance que decidiu o jogo.
1: É o craque, né? Realmente o cara que tem que decidir, decide. E o Neymar, eu torço muito pra ele. Ele é fora da curva. Depois eu acho que do Ronaldo Fenômeno, Ronaldinho, né? Não teve outro craque, não teve um ídolo.
0: Ele tá 10 anos sozinho, Vela.
1: Ele precisa, na seleção, né, ser referência pra criançada.
0: Exatamente.
1: Marcelo, eu ando nos campos aí, eu vi uma experiência lá no campo do Tipês. E era futebol menor, aquele monte de criança. E eu perguntei, quem é seu ídolo? Quem é seu ídolo? Olha, de umas 20 crianças, acho que duas falou Neymar. Foi Cristiano Ronaldo, foi Messi, na época estava até o Yuri Roberto apareceu.
0: Lidera, mas não
1: apareceu o Neymar, né? Ele está realmente precisando disso para fechar a carreira dele com chave de ouro. E começa a Copa, o Brasil é sabadão, né?
0: 7 da noite.
1: Sabadão, Brasil e Marrocos. E começar a torcer, gente. Esquecer política, esquecer, né, essas disputas aí e torcer pro Brasil. O Brasil para, puxa vida. Tem uma rua lá no Araretama que pintaram lá, ficou bonito,
0: bacana.
1: Não tem mais essas coisas, né?
0: Bonito.
1: E que realmente quem for na Praça do Quartel, vá pra torcer, né? Vá lá pra curtir, leve a família. Eu, nesse sábado, não vou. Mas nos outros, se Deus quiser, eu vou estar lá na Praça do Quartel. E mais uma vez aqui o apelo pra Prefeitura olhar pra Moreira César e fazer também na Praça do Cisas, na Praça lá do Vale das Acácias, uma estrutura, né, para que o povo de Moreira César não fique carente da seleção brasileira.
0: É verdade. A gente sabe, né, Velo? Porque o futebol, ele tem, para o jogador, ele tem um prazo de validade, né?
1: Sim.
0: Você sabe que eu tive o privilégio de acompanhar o Neymar em campo nos anos de 2011, 2010, 11 e 12, né?
1: Um repórter ali na beira do campo?
0: Beira do campo vendo jogar. É claro que o Neymar não é mais aquele Neymar.
1: Sim.
0: É
1: o
0: claro.
1: Pelé na Copa 70 não era
0: o Pelé de 70 não era o Pelé da Copa de 58.
1: Mas é o show, né?
0: Mas acontece que ele é o show. Ele é o cara que decide o jogo, a bola chega no pé dele. É diferente. Então não adianta a gente ficar torcendo, né? Ah, mas não é mais. Claro que não é mais. Não. Ele é diferente. Mas assim, a condição física vai caindo. É normal, né?
1: Marcelo, eu tô com 50, né? E ano passado eu entrei naquele processo de emagrecimento, perdi lá meus 25 quilos. Mas o corpo também não aguentou. Segunda-feira eu fiz uma aplicação de ácido no joelho. O meu tendão tá quase estourando, tá quase rompendo o meu tendão de Aquiles, estou fazendo fisioterapia, né? Não sou mais menino, eu talvez não entendi esse ciclo e continuei correndo,
0: na mesma pegada, né?
1: Buscar São Silvestre, querer fazer isso, fazer aquilo, e o corpo realmente paga a conta, né? E tô querendo jogar o cinquentão, campeonato, né, cinquentão aqui em Pinda, e não vai dar, né? Tava lá certo para ficar lá no time do Potiguar, que monta sempre bons times, um campeonato bom, só amigo, só resenha. Mas eu vou ter que ficar de fora mais uma vez, porque o corpo não aguentou. A idade tá chegando.
0: Mas você tá se cuidando, né?
1: Tô vou passar no médico daqui a pouco.
0: Ele tá aqui no prédio, daqui a pouquinho ele passa o médico, né? Ele tem acompanhado, graças a Deus. Ô Vela, queria agradecer a sua participação aqui.
1: Bola.
0: Espero que na próxima semana você volte pra gente comentar mais sobre o Brasil.
1: Boa.
0: E um outro assunto também da rotatória do Cidade Jardim.
1: É, Marcelo, eu vou estar lá hoje à tarde, vou estar lá fazendo uma reportagem com as pessoas, quem porventura me encontrar lá, dê a sua opinião. Ah, ficou bom aqui a rotatória, ficou bom o semáforo, ficou bom isso, aquilo, né? E para que realmente tenha especialistas no assunto, porque coloca semáforo ali a zóio, né, como popularmente fala, e tá um caos danado ali, é muita gente xingando, muita gente reclamando. Vou estar fazendo uma reportagem lá hoje. Tá feita a dica, prefeito.
0: Manda um abraço aqui ao Zezinho do Araretama.
1: Ô, Zezinho, ele perguntou pra mim, Vela, vai na rádio? Eu falei, não sei, vou ver e tal. Eu fui na casa dele esses dias, tá lá. Tá com umas roupas agora, sem ser do Corinthians. Tá ficando bonitão.
0: Tá chique.
1: É o perigoso do Araretama. Beijão, Zezinho. Tamo junto, meu amigo.
0: Vela, obrigado pela participação. Bom dia.
1: Valeu, Marcelo. Tamo junto.
0: 11:04.

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5: Olha, agora são 11 horas e 14 minutos. Dá um bom dia, Astério Galvão.
6: Bom dia, Marcelo Santos. Bom dia, Pindamonhangaba. Bom dia, Brasil.
5: Ô, Sérgio Moreira, César, tá frio, Sérgio?
6: Tá frio, viu?
5: Tá frio, né?
6: Tá frio. Todo dia tá frio.
5: Meu Deus do céu, não dá, viu, Astério Galvão? Ah, frio não dá.
6: E hoje choveu para caramba, viu?
5: Choveu.
6: Precisava dar uma chuvinha boa aí e graças a Deus choveu.
5: Choveu. Dá um recado, Astério.
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5: São 11h15, dá o recado, Astério Galvão.
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5: Olha, 11h16, dá um recado, exterior.
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5: Olha, 11h16, dá o recado a Sérgio Galvão.
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5: Olha, agora 11h17, a partir de agora estamos ao vivo na nossa live na manhã desta quinta-feira no YouTube, no Facebook. Lembrando que no YouTube tem um sorteio do par de ingressos do cinema e faço Ctrl-C. Compartilhe, comente e curta a nossa página. A partir de agora estamos ao vivaço aí no YouTube.
7: Vilório.
5: 11h18, informações de falecimentos com a Sérgio Galvão.
7: Nota de falecimentos, noticiamos o falecimento de Irineu Roncone Júnior, 70 anos, morava no Santana. Ele esteve na sala 3 do velório Cessolupe e foi sepultado às 9 horas da manhã de hoje. Fica aqui os nossos sentimentos.

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1: 11 horas e 18 minutos. Vamos dar início às informações policiais da manhã desta quinta-feira. Quem estava lá, Stélio Galvão?
2: Olha, estava lá, encontrei hoje cedo lá o Júnior Ataliba, estava lá o Gil, estava a Letícia Yumi na salinha dela, quietinha lá na salinha dela, o Zácaro, o Wellington, a Zélia e a Rosângela. Um abraço para vocês aí.
1: 11:19, começar com um caso aí de furto de veículo, viu, Stélio?
2: Mas antes eu tô, olha, dia dos namorados, gente, tá chegando.
1: Ai, meu Deus.
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2: Olha, agora são 11 horas e 20 minutos. Eu acertei aqui a participação do ouvinte, dizendo o seguinte: ouvir, então. Ô Marcelo, a capivara que estava andando ali pela rotatória de João do Pulo, diz que tem uma capivara andando lá onde?
3: Ô louco, meu.
2: Uma capivara, e agora ela está morta na rotatória do 4 Milhas.
3: Ah, tá brincando.
2: Acho que foi, pela foto aqui, acho que foi atropelamento, hein?
3: Pode ser,
2: ela, né? Ela disse que a capivara, ela mandou a foto, a capivara tá morta lá na rotatória do 4 Milhas.
3: Poxa vida.
2: Tadinho da capivara, sério.
3: Maior roedor do mundo.
2: Maior roedor do mundo. E tá morta lá na... Vou fazer contato com a prefeitura pra você tirar o animal de lá, né, sério?
3: Tem que tirar o animal de lá. A prefeitura, rapidamente, eles fazem esse trabalho, né? Eu não sei se é mentira aqui, viu, Marcelo? Acabei de chegar pra mim aqui, hein?
2: Olha, eu já acabei de receber, falei aqui. Imediatamente a prefeitura já entrou em contato comigo e falou assim,
3: legal.
2: Ó, a Defesa Civil já está ciente do caso, tá tomando as devidas providências, gente. Então a Defesa Civil tá indo pro local lá pra retirar aí. Fala sério, Galvão.
3: Um abraço aí, pessoal da Defesa Civil. Eu acabei de receber aqui, o Marcelo, que tem acesso aí a algumas coisas, acaba de ser cortado o Neymar da Seleção Brasileira. Não. Acabou de ser cortado. Verifica pra gente aí, porque... Poxa vida, tô contando com ele, rapaz. Não para com o Ilso, deixa disso.
2: Não tem nada de corte.
3: Não tem nada aí não, né?
2: Não, isso aí é fake news.
3: Acabou de chegar aqui. Acabou de chegar a informação, não, mas não. Pode ser mentira.
2: Isso não é informação, isso fake news. Ó, sério, 11:21, esse caso aí de furto de veículo, sério, Galvão.
3: Olha, esse furto aqui de veículo... Gente, agora, vocês têm que se preocupar bastante e não deixar. Não deixe motocicleta em qualquer lugar. Principalmente na rua, em via pública, no centro da cidade, eu vejo tantas motos encostar, o cara vai trabalhar, seja ele mulher, seja homem, e esquece a moto, só vai lembrar dela na hora de ir embora. Esse é o grande problema. A vítima é uma moça de 20 anos, ela disse que foi até o hospital 10 de julho, ali acontece muitos furtos ali, não só de carro, como de moto, já li muito aqui. Então ela precisou ir lá no hospital 10 de julho, isso ontem por volta das 18 horas e 20 minutos, e ela conduzia a motocicleta dela, uma Honda CG 150 2015, vermelha, FWG0D65, placa de Pinda, deixou a moto lá. Ela chegou às 18h20. Às 21 horas ela resolveu o que tinha que resolver e foi lá pegar a moto, motocicleta dela. Cadê a moto? Sumiu! Desapareceu, escafedeu-se a moto!
2: Deixou a moto
3: e... Não pode, gente, não pode, hoje, não pode, gente.
2: Infelizmente, hoje não dá, né, sério?
3: Hoje em dia, é uma vacilada, alguns minutos, os caras estão levando, depois depena ela, você nunca mais fica sabendo onde tá a sua moto, tá ok?
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3: Bom.

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1: Olha, agora são 11h25, a sério.
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2: Olha, agora são 11h26, sério, a partir de hoje estamos sorteando camiseta do Brasil, hein?
3: Nossa, lindas camisetas,
2: hein? Olha a camiseta que é a 107 pra quem tá na live aí, ó.
3: Lindas, lindas, lindas camisetas.
2: Ó, ouvinte nota 10.
3: Olha que legal, hein? Ó. Ouvinte nota 10.
2: 107 FM.
3: Muito bem feitinho, lindas, lindas. Quem será que vai ganhar, hein?
2: 107 FM,
3: como é que faz? Como é que faz pra participar, Marcelo?
2: Pode participar é lá no Instagram da rádio, né, Raíssa?
3: Instagram da rádio.
2: Eu também no WhatsApp, vai mandando aqui também. O sorteio, vamos sortear quando, Raíssa? Hoje? Já? Quantas camisetas? Hoje? Agora? Já? Verifica lá com a...
3: Ô, Marcelo, pode sortear pode sortear umas três no Roberto Carlos?
2: Nós vamos sortear também no Roberto Carlos.
3: Vamos, pode.
2: Tem que acertar com a Raíssa ali. Daí
3: vamos ver com a Raíssa.
2: O sorteio no Roberto Carlos vai acontecer sim. Manda um abraço aí ao meu amigo Marinho Mecânico.
3: Alô, Marinho!
2: Alô, Henrico. Lembrando que sabadão tem jogo do Brasil na 107 com o Henrico. Ô, Henrico, a partida é às 6h30, é isso? Partida às 6h30.
3: 6h30, hein?
2: E vai ter sorteio de camiseta também. Tem sorteio de rádio, né, ô Henrico?
3: Vai ter um rádio?
2: Tem sorteio de rádio, vamos sortear,
3: hein?
2: Um rádio.
3: Que bacana, hein?
2: Tá, daí você deixa aí pro Astério Galvão. Ô, Astério, vai ter um sorteio de três camisetas hoje aqui, agora
3: vale
2: já.
3: Vale a pena, hein? Vale a pena.
2: Então vai participando aí, mandando o WhatsApp aqui, Marcelo.
3: Manda o WhatsApp,
2: Eu quero a camiseta da 107 do Brasil. Uau. Então você vai, a partir de agora, vai mandando o seu WhatsApp no 992245660 e participe com a gente.
3: Bacana, bacana.
2: Astério.
3: Ô, deixa eu só mandar um abraço lá pra esse fera, esse grande amigo que eu tenho, que é o Laerte do Chaveiro Liberdade, que tá com o radinho lá ligado agora, né? Não fecha, é que nem delegacia, não fecha. Que nem Santa Casa, lá não fecha. 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
2: Olha, agora são 11h28.

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2: Olha, agora são 11h29, Alcer, vamos dar continuidade às informações policiais da manhã desta quinta-feira, começando já, vou falar do caso de roubo, né? Agora é roubo.
3: Nós tivemos um roubo próximo ao túnel, tá dizendo aqui o boletim, um roubo aí na Cidade Nova. O senhor de 56 anos, morador da Cidade Nova, disse que ontem, por volta das 20h30, 8h30 da noite, caminhava em via pública, quando foi abordado assim inesperadamente por dois lavadrazes, cada um numa bicicleta. Ele encostou no senhor de 56 anos, um de cada lado da bicicleta. Você imagina a cena. 8h30 da noite, um vagabundo de um lado e um vagabundo do outro. Um com a mão debaixo da cintura e o outro com a arma em punho. E avisando ele, ó, perdeu, mano. Mano, velho, é suave, né? O nome dele é Valdemar. Passa tudo aí, passa tudo. Aí ele com medo. Não reaja, gente, não reaja, porque o cara tá armado e você irrita ele e ele não tá nem aí com nada, não tá nem aí com a vida, já deve ter matado um monte. Aí você vai reagir, ele atira em você também.
2: É verdade, hein, Sérgio?
3: Não reage, pelo amor de Deus, não reaja, entrega. Celular você compra outro, infelizmente, né? A gente tem que falar isso. A sua vida é importante, seus filhos estão esperando você na sua casa, sua mulher, sua esposa, tá? Entregue. Aí ele, os dois vagabundos armados, um apontando a arma para ele, levou o celular dele, a carteira com documentos pessoais, tinha cartões bancários. Em seguida, os dois foram embora de bicicleta. Ainda falaram para ele: não olha para mim, não, hein?
4: Hein? Não olha para mim!
2: Calma!
4: Por que você tá olhando para minha cara, minha face? Não precisa ficar olhando para mim!
3: Aí ele olhou para baixo, os dois saíram de bicicleta. A 200 quilômetros por hora.
2: Gente, olha, daqui a pouquinho deu sorteio da camiseta do Brasil. Tem que mandar o nome completo, viu, gente? Nome completo. Quando se eu abrir aqui o WhatsApp e não tiver nome completo, não vale, tá bom? Tem que ter o nome completo.
3: E o bairro.
2: É, o nome completo, o bairro pra você participar. Nome é completo, aí. Tá bom, gente?
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2: Olha, agora são 11h32, Astério Galvão, vou dar continuidade aqui, Astério.
3: Vamos aí, deixa eu mandar um abraço pra Tatiane Matsumoto.
2: Sei.
3: 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Vai, Corinthians!
2: Olha, agora são 11h33. 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
2: Olha, agora são 11h34, muitas pessoas participando aqui do sorteio da camiseta do Brasil da Rádio, viu, gente?
3: Tá bombando aí.
2: Tá bombando aqui. E se você, por acaso, não ganhar hoje, fique tranquilo, que amanhã tem mais, né, Raí? Amanhã tem mais, no domingão do Roberto Carto tem também.
3: Ah, legal, vou sortear, hein?
2: Aí depois no domingo tem que pegar o nome certinho, tá, sério? Pra daí passar pra Raíssa, ela fazer a entrega, tá?
3: Passe, passe.
2: 11h35, Astérios Galvões, casa estelionato, hein, Astério?
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2: Olha, agora são 11h36, daqui a pouquinho sorteio das camisetas do Brasil, daqui a pouco, hein, gente? Então, daqui a pouquinho sorteio da camiseta do Brasil. Agora, caso estelionato, Astério Galvão.
3: Olha, aqui é o seguinte, ó, olha só o que aconteceu. Foi até a delegacia uma senhora, já de 73 anos, indignada, tá? Ela recebe a aposentadoria dela, do INSS, aí ela vai lá no banco e recebe lá o dinheiro da aposentadoria todo mês. Todo mês. O que me chamou a atenção foi o seguinte: a bandidagem, os marginais, os estelionatários estão agindo de forma inescrupulosa, tá? E não quer nem saber se você tem 70, 80, 90, 100 anos. O que eles puderem fazer para tirar o seu dinheiro, eles vão fazer. Olha o que fizeram com a senhora. Agora, o que me chamou a atenção foi o seguinte: esse acontecimento foi no ano de 2025.
2: Ano passado.
3: Nós estamos em 2026.
2: Verdade.
3: Tá? E tem pessoas que só percebem alguma coisa muito tempo depois. Coitada, ela não percebeu. Mas vinha descontado dela dois empréstimos. Foi feito um empréstimo na conta em nome dela, ô Marcelo. O primeiro de R$ 3.467. Isso no dia 13 de 8 de 25. Depois fizeram um de R$ 21.777. Um foi feito no dia 13 do 8 de 25, o outro no dia 31 do 3 de 2025. Então ela vem pagando, que é descontado em folha, né? Então ela recebia a aposentadoria, devia olhar o dinheiro assim e falou: nossa, veio menos esse mês, por que será? E foi pagando, descontava na conta dela todo mês e ela não percebia que era por conta de dois empréstimos, um de 21 mil e outro de 3.467. Aí caiu a ficha dela, ela foi lá no banco e falou: não, mas tá desde 2025, só tá pagando, só não percebeu? Ela não percebeu, tava pagando todo mês descontado em folha, ô Marcelo.
2: Ô Astério, isso aconteceu na questão desse desvio dos aposentados aí? Que muitos não percebiam o desconto indevido em conta, né?
3: Exatamente.
2: Então ficaram aí sendo descontado aí durante anos, e a pessoa não reparava lá no desconto. Puxa, né?
3: Que marvadeza, cara.
2: Fala a verdade, você tirar dinheiro de aposentado, olha, não dá dinheiro de ninguém, na verdade, né? Agora o aposentado já ganha um pouquinho lá e vai descontando todo mês. Ah, isso aí,
3: falando mês.
2: Você sem coração, você.
3: Ah, mas Deus tá vendo.
2: Pra dizer o mínimo, pra dizer o mínimo, né?
3: Pelo amor de Deus.
2: Olha, agora são 11h38, fala aqui da Academia Alpifit, viu, gente? 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
2: Olha, agora são 11h40, queria agradecer a grande audiência aqui do programa Perfil nas informações policiais, muitas e muitas, centenas de mensagens chegando aqui no WhatsApp, viu, gente? São muitas mensagens do WhatsApp. Eu peço desculpa se a gente não atender aqui todo mundo, é porque são muitas mensagens, né? E todo mundo que mandou aqui, viu, gente, tá participando já. Manda por escrito o nome, por favor, tá bom, gente? Por áudio a gente não consegue. É por escrito, nome completo, por gentileza. 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
1: Olha agora 11h41, Sérgio, é estereonato, né?
2: Exato, esse aqui para também, me cortou você. O coração, esse aqui, eu vou contar essa história aqui. É, eu li duas vezes, falei, meu Deus do céu, como é que tem gente que é capaz de fazer isso com o ser humano, né? 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
2: Olha, agora são 11h43, Acero Galvão, vou dar continuidade aqui falando
3: esse
2: sobre
3: estelionato, né? Gente, pelo amor de Deus, pô. Tem gente que tá desempregado e de todas as formas procura arrumar um jeito de trabalhar para defender o pão de cada dia. Foi a delegacia de polícia, um senhor de 59 anos, ele é morador de Jardim Resende, ele disse na delegacia que está à procura de emprego, constantemente procurando emprego, precisa trabalhar. Aí enviou currículo para várias empresas, dentre elas é uma tal de Idolog, lá de Taubaté. Ele falou que uma hora dá certo, uma hora eu vou conseguir um trabalho e tal. Ele é motorista.
2: E a pessoa, né, Sérgio? A pessoa vai de boa vontade, porque tá precisando do emprego, né?
3: Tá precisando muito trabalhar, ô Marcelo. A situação do país não tá legal.
2: Não tá mesmo.
3: E eu vou dizer uma coisa pra você.
2: Até vou colocar a matéria já aqui.
3: Não tá legal não, gente.
2: Eu vou colocar a matéria já aqui. Tá dizendo assim, ó. A matéria fala o seguinte, ó. Maioria dos brasileiros... Olha que eu vi isso aqui, não acreditei. Maioria dos brasileiros já aceita pagar mais caro por alimento saudável. Quer dizer, não é que aceita pagar mais caro.
3: Não tem opção.
2: Tem opção?
3: Não tem opção.
2: É igual quando foi o café. O café disparou de preço, ficou na altura e continua caro. Você vai fazer o quê? A ordem era assim, tá caro, não compre. Mas como é que você vai comprar, não, filho?
3: Pelo amor de Deus.
2: Como é que você não vai comprar?
3: Inflação comendo o dinheiro da gente. Tomate, entendeu? 15 reais o quê? Pelo amor de Deus.
2: 15 conto. A cenoura.
3: Cenoura então, nessa faz de 12 também.
2: Então, aí, e agora vai aumentar o preço aí, viu, gente? Da cervejinha também, viu?
3: Vai aumentar.
2: Já não tinha picanha, agora a cervejinha também não vai ter, não. 11h44, viu, Acero Galvão?
3: Meu Deus do céu, viu?
2: É, tem hora que a gente tem que falar, viu, gente? Porque é muita coisa em cima do povo, é muita pressão. Esse trabalho. Ó, vou dar um exemplo pra vocês. De janeiro a junho, trabalhamos só pra pagar imposto. 6 meses aí, 5 meses pra pagar imposto. De janeiro a junho. Então não é fácil. Ó, Sérgio, esse caso aí de estelionato, hein, Sérgio?
3: Pra encerrar essa história aqui, entra com 100 reais no supermercado e veja o que você compra.
2: Não compra nada. Não compra nada. Você faz, sai com uma
3: sacolinha minguada.
2: Sacolinha vai lá ainda.
3: É isso aí. 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
2: Olha, agora são 11h45. Ô, Sério, eu vou mandar um abraço ao nosso grande amigo, o pastor Valdecir.
3: Pastor Valdecir.
2: Valdecir Gregório.
3: Gregório.
2: Valdecir Gregório, primo da Júlia Gregório.
3: Alô, Gregório, um abraço.
2: Ô, Sério, tá, ele mandou a imagem aqui assistindo nós pela televisão lá na casa dele, viu?
3: O pessoal tá assim agora, viu?
2: Ah, é.
3: Ah, tá lá.
2: Porque antigamente falava assim, eu assisto vocês.
3: É, hoje... errava e falei, nossa, não. Falei que assiste.
2: Mas hoje assiste mesmo.
3: O Ismael, lá do Azeredo, tá, já mandou a foto aqui lá na televisão enorme dele, acompanhando a gente.
2: Ele tá lá em Tremembé.
3: Tremembé?
2: Valdecir,
3: né?
2: Na terra de Santo Capelete Manfredini.
3: E o Itamar, que corta cabelo, também tá cortando cabelo com os clientes, vendo a gente.
2: Vendo a
3: abraço
2: gente
3: aí, viu?

0: Pedrão, olha lá o Pedrão.
1: Quem tá também cortando o cabelo, o Serginho Pondoori também tá cortando o cabelo lá no Itamar hoje, Estéreo.
0: Ah, você tá brincando.
1: Serginho?
0: Ele tá alisando o cabelo lá, né? Engraxando a cabeça, ele, né?
1: Fala dele, Estéreo Govão.
0: Desprovido de cabelo, o Serginho, mas Serginho, meu amigo. Fazer o quê? Meu amigo, né? 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
1: Olha agora, são o Serginho. DJ Serginho. 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
2: Olha, agora são 11h48, Astério Estéreo, Nato e Astério.
3: Olha, gente, esse aqui, fiquei triste mesmo, cara. Fiquei porque eu já fiquei desempregado também. Fiquei um bom tempo desempregado, amigos meus ficaram desempregados por um bom tempo. E olha, a gente fica desguarnecido, gente. Você precisa do seu dinheiro todo mês, né? Então, esse homem de 59 anos, à procura de trabalho, mandou currículo aí para meio mundo de gente. Várias empresas, inclusive ali de Taubaté, ou tal de Idlog, lá de Taubaté. Quando ele mandou para essa tal de Idlog aí, alguém entrou em contato com ele, porque ele no currículo tem o WhatsApp dele, tem tudo, né? Aí alguém entrou em contato, ó, tem uma vaga pro senhor. Ah, você tá brincando? Tenho. Sou motorista. Eu tenho uma vaga pra você. Aí conversa vai, conversa vem, birimbau, caixa de fósforo, o cara emocionado, contente, alegre. Pô, vou voltar a trabalhar, cara. Meu Deus do céu, não acredito. Aí o fedorento, fedido, esse bernento.
2: O que aconteceu? Tá?
3: Esse vagabundo sem vergonha.
2: Calma.
3: O cara desempregado fala pra ele assim, ó, vou precisar que você mande a cópia, mande pra mim cópia de dois documentos seus. Ele falou, pronto, tô dentro.
2: Armou
3: meu pesqueiro. Ah, agora vai dar samba, agora vai. Aí não demora muito o cara conversando, ó, só que você tem que pagar uma taxa da ANTT. Mas quanto que é a taxa? 275.
2: Quanto?
3: 275. Poxa vida, o cara tá procurando emprego, o cara tá desguarnecido, às vezes empresta do pai, da mãe, do irmão, do filho. Né? Ele tem 59 anos. Ele pegou e. Mas como é que eu faço? Manda o Pix aqui, mandaram a chave pra ele. Ele...
2: Ei, calma!
3: Mandou. R$275. Taxa para a NTT. Aí não demora muito, ele tá ali emocionado, tal, que não sei o que, mandando uma série de documentos pra esse vagabundo sem vergonha. O cara falou: ó, agora pra completar. Você já mandou a taxa da NTT? Falta só a taxa, que é a taxa normal que a gente cobra aqui, tá? Pra poder encaminhar toda a documentação e ver que você já começa a trabalhar daqui no máximo uns 3 dias, viu? Você tá disponível já pro trabalho? Já pode começar? Aí vai induzindo o cara ao erro e vai deixando o cara alegre. Ele já perdeu 275 e mandou. O cara falou, precisa mais uma taxa. Quanto? Mais uma taxa. Taxa? Eu já não mandei? Não, agora é outra taxa. É de 160 mil. Aí acabou também. 3 dias você tá trabalhando. Quanto? 3 dias!
2: Calma!
3: Você vai estar trabalhando?
2: Ô, louco, acerô.
3: O cara emocionado falou, puxa vida, cara. Ah, eu vou depositar também. Aí colocou mais 160. Juntando os dois dá 435 mil.
2: Sei.
3: Aí do nada não conseguiu mais falar com o cara. Ele emocionado, conversando o tempo todo com esse vagabundo sem vergonha, não percebeu que caiu num golpe, aí tentou falar com o cara de novo, não conseguiu. A empresa que disse que ia chamar ele é de Taubaté, ele falou, vou lá. Comigo não tem coré-coré não, vou lá. Ou é cabeludo, é careca de tudo. Eu quero saber o que aconteceu, que eles não falam mais nada comigo. Aí foi lá na empresa, chamou lá o responsável, contou a história, o cara falou, desculpa, cara, desculpa, você caiu num golpe. Várias pessoas caíram no golpe, o senhor também caiu, tá? Porque não existe aqui para motorista no momento, né? Alguém pegou o senhor aí no 171. Aí ele caiu a ficha dele, ó, Marcelo. Perdeu R$435, desempregado, querendo trabalhar a todo custo. Ele é motorista e levou esse tombo aí, ó, Marcelo, ó.
2: Pô, seria a pessoa, né?
3: Eu fico triste com a situação dela, eu não tenho coragem. Meu Deus, que coragem você tem de fazer um negócio desse, seu bandido fedorento, pioento.
2: Olha, agora são 11h52, sério, falar aqui do Depósito de Gás e Água Santa Terezinha. 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
2: Olha, agora são 11h45 e a pessoa paga a taxa de trabalho. Não existe a taxa, mas a pessoa paga porque ela está precisando do trabalho.
3: Precisando muito trabalho.
2: E a pessoa do outro lado da linha, o estelionatário, é 171, é estelionato. A pessoa é boa de conversa.
3: Vive disso.
2: Aí a pessoa acaba se envolvendo na conversa e acaba pagando, porque ela na esperança de ter um emprego, né, Stélio?
3: Com certeza, né?
2: E acaba
3: sendo enganado. Eles fazem isso com diversas outras pessoas. Aí Deus castiga. Você vai ver o que vai acontecer com você, seu pilantra.
2: Sério, muitas pessoas participando aqui nesta manhã aqui do sorteio da camiseta do Brasil. Daqui a pouquinho eu vou falar os nomes dos ganhadores, das ganhadoras da camiseta do Brasil. Caso não fale seu nome, fique tranquilo, fique tranquila. Amanhã tem mais. Então participe hoje, amanhã tem mais.
3: Ô Marcelo, teve aqui hoje, conversando com o Marcelo Santos aqui, o meu amigo, o Giacomelli, grande Giacomelli. Tem duas lojas, o Pet Shop é o Bicho, ali no centro da cidade. E tem a segunda loja, na Doutor Campos Salles, 36 no centro, né? 991-647780. E a segunda loja, Nutripet. 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Aí ele teve aqui hoje e falou assim, ô Marcelo Santos, pode sortear amanhã. É amanhã, gente. Ele trouxe aqui pro Dia dos Namorados, sorteio de uma caixinha de som, à prova d'água, com um carregador. Você vai tomar um banho, por exemplo, ela tem ventosa, você coloca lá na parede do banheiro lá e fica curtindo, dançando, né? Mas não fica muito tempo debaixo do chuveiro, não, que é água potável que você tá gastando,
2: é,
3: viu?
2: É verdade mesmo.
3: Passou de 10 minutos já é prejuízo aí pra sua casa. Só que ele mandou sortear amanhã, dia 12, o Marcelo fará o sorteio aqui. Vamos ver quem que vai levar essa caixinha de som à prova d'água. E lá no Pet Shop é o Bicho, acabou de mandar aqui, ó. Quem vai lá na loja do Pet Shop é o Bicho, lá tem uma cesta com muitos produtos. Olha que cesta bonita aqui, até mandei pra Raiz. Várias coisas dentro da cesta, será sorteada, né? Brinde para sorteio dia 12 do 6, do Pet Shop é o Bicho. Isso aqui é a loja 1 lá. Amanhã vai ser o sorteio dessa caixinha aí de som, tá? Então não confunda, tá? São duas lojas, Pet Shop é o Bicho e Nutripet. Um abraço aí pro meu amigo Giacomelli.
4: Thunder! Thunder! Thundercats! Ah!
2: Tem que chamar ele, né, Tério?
3: Tem que
2: só
3: chamar.
2: Estelionato, né, Sério?
3: Só estelionato.
2: Ó, Sério, mais um estelionato aí, o Sério Galvão.
3: Olha, gente, é impressionante, cara. Impressionante, ó. É, o morador do IP1, 49 anos, esse homem aí, ele narrou os seguintes fatos.
4: Lá vem pela direita, passou.
2: É hoje, Brasil, começa hoje,
3: Brasil,
2: hein?
3: É quando?
2: Sabadão, 7 da noite. 7 horas da noite, tá pra assistir, né? 7
3: que eu falo, narrou, ele já pensa que é futebol.
2: É.
3: Então. Aí é o seguinte, ele tem 49 anos, ele disse na delegacia que no ano de 2016, alô, passou aí, Hilton? 2016, ele tinha uma moto, uma Honda CBR 600 cilindradas, 2014, placa de São Paulo. Nessa época, ele morava em São Paulo. Hoje, ele mora aqui no IP1. Morava em São Paulo e tinha essa moto. Só que ele sofreu um acidente com a moto e ficou desiludido. Não quer mais saber de moto, é muito perigoso. E é mesmo, viu, gente? É, o para-choque numa moto é a gente, é o corpo da gente.
2: Verdade, viu, Sério?
3: Pelo amor de Deus, ande devagar, não fica atrás de caminhão, pelo amor de Deus, observe dos dois lados do retrovisor, porque uma hora alguém distraído pode querer atropelar você ali, ou pode atropelar você, né? Então, o que aconteceu? Ele desiludiu, falou, não quer mais saber de moto. Aí ele conheceu um sujeito, passou a moto pro sujeito, a moto tava financiada pelo banco. Ele entrou em acordo com o cara, falou o seguinte, cara, só que é o seguinte, eu passo a moto pra você, valor tal, você continua pagando as parcelas, pelo amor de Deus. Aí o cara, gente boa pra caramba, né, era colega dele e tal, não, pode deixar, cara, não, eu sou homem, rapaz. Não,
2: que isso, pô?
3: Sou homem, comigo é cabeludo, é careca de tudo, eu só é homem, rapaz. Ele morava em São Paulo, passou essa moto pra esse sujeito. e veio morar aqui no IP1, tá? Isso foi no ano de 2016, hein? O ano da moto era 2014, mas o ocorrido foi em 2016. Ele pegou e veio morar pra cá, no IP1. E nunca ninguém mandou nada pra ele, tá sossegado. Falei, o cara deve ter pago todas as prestações, graças a Deus, já passou pro nome dele, graças a Deus, tal, e birimbau, cara de fossa. Nada. Aconteceu nada disso. O banco começou agora a mandar pra ele, dizendo que a moto tá cheia de multa e que o IPVA não foi pago e tá no nome dele. E o nome dele tá mais sujo do que um chiqueiro, tá entendendo? Tá sujo o nome dele. E agora ele quer reverter a situação. Mas, olha, já complicou a vida dele com tantas multas, viu, Marcelo? Passou a moto pra alguém, gente, tem que ir no cartório, tem que assinar tudo.
2: Ah, é,
3: tem um prazo e tal, e bilimbar, garim de fossa, tá? Não pode ir deixando na mão dos outros. E os outros fazem o que quer e depois não passa coisa nenhuma, não passou, ó, não passou a moto pro nome do cara. E ele tá cheio de dívida aí por conta disso, Marcelo Santos.
2: Olha, agora 11h59, lembrando que hoje, quinta-feira, tem um sorteio da Mega Sena, 8 milhões de reais, a Mega Sena sorteia hoje. Nesta quinta-feira. Hoje também, 5 da tarde, começa a Copa do Mundo, hein, gente? E hoje começa a Copa do Mundo a partir das 5 da tarde com o jogo do México e África do Sul. Você tem mais estelionato, exemplo?
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2: O acervoso sorteio aqui da manhã desta quinta-feira. Vamos começar com o sorteio do... Ah, nós tivemos aí também uma campanha, viu, gente? Do sorteio do buquê de flores da Eliantos, viu? Da floricultura Eliantro. A gente fez sorteio também de um lindo buquê de flor para esse dia dos namorados. O ganhador foi Glauber Pimenta. Glauber Pimenta foi o ganhador do buquê de flores, né? A 107 vai entrar em contato. A camiseta, são três camisetas da rádio, né? Fizemos o sorteio aqui, o computador já fez o sorteio, já escolheu os nomes. A primeira camiseta saiu para Daniele de Lima Santos. Daniele de Lima Santos, final telefone 063. A segunda camiseta saiu para Mônica Leite, final telefone 782. A terceira camiseta, Leandro dos Santos, o final telefone 774. Então foi os ganhadores aí da camiseta, a Daniele, a Mônica e o Leandro, tá bom? Amanhã, gente, tem mais camisetas para sorteio, tá bom? Amanhã, sexta-feira. O par de ingresso do cinema saiu para Ana Letícia Gomes, né? Ana Letícia Gomes faturou aqui o par de ingresso do cinema. Vamos embora, Sérgio Galvão?
3: Vamos embora, amanhã a gente volta com muito mais informação. Tchau, gente.
2: Olha, Salmo 46. Deus é nosso refúgio e fortaleza, socorro bem presente na angústia. Portanto, não temeremos, ainda que a terra se mude, ainda que os montes se transportem para o meio dos mares, ainda que as águas rujam e se perturbem, ainda que os montes se abalem pela sua braveza. O Senhor dos Exércitos está conosco. O Deus Jacó é o nosso refúgio. O Senhor é meu pastor e nada me faltará. Se Deus é por nós, quem será contra nós? Operando Deus, quem impedirá? Que a graça, a comunhão, a virtude, as duas consolações do Espírito Santo repouse e sejam presentes em cada vida, hoje e para todo sempre. Que Deus abençoe sua vida, Deus abençoe sua casa, Deus abençoe a sua saúde, Deus abençoe seu trabalho, Deus abençoe a sua saída e a sua chegada. Em nome santo e poderoso de Jesus. Vambora, sério.
3: Tchau, gente.

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7: Graça e paz a todos nessa tarde, né? Estamos aí, já estava com saudade, né? Estamos aqui falando do amor de Deus. Você que já está aí na 107, né, esperando, eu tenho certeza que você já está aí ligadinho, esperando uma palavra de Deus para o nosso coração nesta tarde. E já também, você já pode estar aí deixando a sua mensagem, né? Sua mensagem para nós estarmos orando. Eu sou a pastora Vitória, sou ali da Igreja das Bem-Aventuranças, ali do Crispim, do Massaim, né? Já quero convidar você, né? Nós temos ali no terceiro sábado, nós temos o culto de missões, né? Culto de missões, que, nossa, é uma benção ali no Massaim. Aí você já está convidado. Então, já aproveita aí, culto de missões, já deixa aí. Todo terceiro sábado, nós temos culto de missões no Massaim. Então, você já está aí, já deixa na sua agenda para estar ali cultuando junto conosco, dando aquela glória junto conosco. Glória misturado com aleluia e só benção. O nosso Deus, ele é maravilhoso. Amém? Vamos fazer uma oração, Senhor Deus e Pai. Pai querido, Pai amado, estamos aqui mais uma tarde, Senhor, na Tua presença. E já sabemos que o Senhor já se faz presente sobre este lugar. Continua conosco, Pai. Continua com cada um, Pai, que neste momento está aí, né, ouvindo a Tua palavra. Está ligadinho aí, né? Esperando uma palavra, né, direto do seu coração para os nossos corações. Senhor, que o Senhor continue conosco, ficamos aqui, Pai. E eu tenho certeza que o Senhor tem uma palavra para nós nesta tarde, em nome do Senhor Jesus. Fique com louvor e já voltamos.
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Amém, glória a Deus. Voltamos. Programa Momento com Deus. Já que vou deixar aqui uma palavra para os nossos corações, que está Isaías 40. E o verso 28. Diz assim a palavra do Senhor no nosso coração. Será que você não sabe, nunca ouviu falar? O Senhor é o Deus eterno, o Criador de toda a terra. Ele não se cansa nem se exausta. A sua sabedoria é insondável. Ele fortalece o cansado e dá grande vigor aos que estão sem força. Até o jovem se cansa e fica exausto, e os moços tropeçam e caem. Mas aquele que espera no Senhor renova as suas forças, voa alto como águia, corre e não fica exausto, anda e não se cansa. Amém? Glória a Deus. O Senhor hoje ele tem uma palavra para os nossos corações de renovo para nossas vidas. Uma palavra que talvez você se sente cansado, né? E é normal nós, ser humano, às vezes se sentir cansado, né? Às vezes tem dia que só a misericórdia. Tem dia que às vezes a gente acorda e olha e fala assim, nossa, se eu não pudesse, não ia nem trabalhar hoje. Por quê? Porque nós somos ser humano, né? Nós somos cheios de falha e cansado. Mas o Senhor, ele promete aqui na palavra do Senhor, nesta tarde, ele fala para nós assim: o Senhor é o nosso eterno Criador de toda a terra, e ele não se cansa e nem se exalta. A sua sabedoria é insondável. Se nós se colocarmos, né, em posição com Cristo Jesus, se nós buscarmos, se nós orarmos, todo o tempo estamos em Cristo Jesus, mesmo que nós estamos, né, cansados, mas quando nós olhamos e falamos, não, hoje eu, Senhor, eu estou cansado, mas eu vou levantar, eu vou, porque eu sei que o Senhor está comigo. Invocamos o nome do Senhor, pedimos todo o tempo para Ele, para que Ele esteja conosco, né? Porque Ele fala na palavra que Ele dá vigor àqueles que estão cansados. Quando tudo, às vezes, você olha e para um lado, para o outro, e você olha e fala assim, nossa, parece que não tem saída. Mas quando você coloca na mão do Senhor, quando você deixa na mão do Senhor, invoca o Senhor, busca no Senhor, né, ele dá uma estratégia para que esse problema seja resolvido. Seja qual for o seu problema, né? Irmão, às vezes nós estamos desanimados, né? As crises vêm, na área sentimental, na financeira, família, né? Vêm em todas nossas áreas. Né? Tem uns que às vezes está tudo certo, a família está ali bem, mas aí vem uma crise financeira. A crise vem, mas o Senhor ele promete que ele nos dá, né, o vigor, que ele nos dá força, se nós continuarmos acreditando que Ele é o Deus Todo-Poderoso na nossa vida. Sem Ele, nós não podemos fazer nada, né? Sem Jesus, nós não temos um trabalho, não temos paz. Mas com Ele, né, tudo vai bem. Então, Ele promete para nós, no verso 30, Ele diz assim: até o jovem se cansa e fica exausto, e os moços tropeçam e não caem. Ele está falando, olha só, às vezes nós pensamos, né, que a gente já está numa certa idade, já está cansado, mas a palavra do Senhor diz que até o jovem, né, eles também se cansam. Mas se nós estivermos em Cristo Jesus, buscando no Senhor, acreditando que Ele é a nossa força, nós conseguimos superar, nós conseguimos chegar avante. Mas para isso, né, é uma palavra que o Senhor está dando para mim e para você nesta tarde, de renovo.
Ele está falando assim: ei, você que talvez está aí desanimado nesta tarde, porque está desempregado. Ele está falando assim: ó, hoje eu estou te dando um renovo. Levanta sua cabeça, tá? É finalzinho de semana, prepara um currículo e você, segunda-feira, levanta acreditando. Né? Nós temos que pegar um currículo realmente, irmão. Às vezes estão desempregados, né? Não vai chegar na porta, bater na porta, mas você prepara o seu currículo, levanta de manhã, faça a sua oração, né? Levanta de manhã. Às vezes não adianta também, irmão, a gente pegar um currículo e querer depois do almoço, né? Tem que levantar cedo e entregar o currículo, acreditando: Senhor, o Senhor tem promessa na minha vida, eu tenho certeza. É, esse emprego já é meu, em nome do Senhor Jesus. Porque a Bíblia diz que aquilo que nós não vimos, aquilo que nós não ouvimos, né? É isso que o Senhor tem preparado para nós. Então, é nós acreditarmos. Então, eu acredito que o Senhor tem coisas maravilhosas na minha vida. É, eu acredito que Ele tem coisas lindas. Então, eu já sou grata ao Senhor todos os dias, porque eu sei que Ele tem coisas boas para a minha vida. Então, por isso que é isso. Nós temos que descansar no Senhor, acreditando, mesmo nas dificuldades, mesmo, né, que nós estamos cansados. Ele hoje está prometendo, né, o renovo de Deus para nossas vidas nesta tarde. Não desanime. Seja qual for a área que talvez você está cansado, desanimado. Seja por causa de um filho, seja aí porque talvez você olhe e fale assim: meu Deus, olha só, olha a minha situação no meu casamento. Ei, entrega tudo na mão do Senhor. Ora, busca no Senhor, né? Chama Ele ali no cantinho, conversa com Ele, porque Ele te dará a resposta, Ele te dá o renovo. E Ele está falando nesta tarde que Ele está dando um renovo. A Bíblia diz que a palavra de Deus, ela não volta vazia. Eu tenho certeza, né, disso, que ela não volta vazia. Ela tem direção. E ela tem uma direção, né, para você nesta tarde, que está aí desanimado, cansado, sem nenhum vigor. Ele está falando assim: eu tenho coisas novas para você. Eu tenho coisas maravilhosas para você. Levanta aí. Talvez nesse friozinho você talvez está mesmo aí desanimado dentro. Nossa, olha só, acaba tá sentado, triste. Mas o Senhor hoje, Ele está tirando toda a tristeza do seu coração. Ele está renovando as suas forças. Ele está cuidando de você. É esta palavra que o Senhor tem para os nossos corações. Diz aqui no verso 31: mas aquele que espera no Senhor renova suas forças. Olha que coisa maravilhosa. Você que está esperando no Senhor, não desanime, né? O tempo do Senhor não é o nosso tempo, né? Ele tem um tempo do Senhor. E Ele, talvez você está esperando, pedindo até isso, e Ele tem melhor, coisas melhor. O tempo do Senhor, Ele vai te dar. Talvez você está: Senhor, eu estou precisando de emprego. Ai, é essa área que você quer. Mas o Senhor, às vezes, tem uma coisa melhor, um emprego melhor. Mas para isso, nós temos que esperar no Senhor, né? Não ser ansioso, tira toda, pede para Ele toda a ansiedade. Uma, a ansiedade atrapalha a nossa vida. A ansiedade, ela nos dá para a gente, sabe, muitas coisas que o Senhor tem coisas melhor, mas nós somos ansiosos, né? Queremos dar o jeitinho brasileiro e acabamos colocando, né, tipo assim, a carroça na frente do burro. E nós temos que esperar no Senhor. Diz aqui no, né, continuando aqui o verso 31: voar alto como águia, corre e não fica exausto, anda e não se cansa. Que coisa maravilhosa! Você acredita que eu, nas minhas orações, eu falo para o Senhor: Senhor, me dá visão de águia. Pede para o Senhor a visão de águia. Que coisa mais linda! A águia, quanto mais ela está
passando o momento, na tempestade, ela vai voando mais alto. E se você, nesta tarde, está aí na tempestade, no deserto, seja como uma águia. Você vai voar mais alto. Essa tempestade vai passar e você vai disparar. De repente, você vai olhar e falar assim: nossa, que bobeira, porque eu chorei, porque eu desesperei, né? Porque eu fiz isso. A palavra do Senhor para mim e para você nesta tarde. Descansa. O Senhor tem renovo. O Senhor tem coisas boas nesta tarde. O Senhor tem coisas lindas, maravilhosas. Que se Ele prometeu que este ano, né, Ele vai fazer coisas novas, Ele vai fazer. Mas não murmure. Mal quando nós murmuramos, quando nós desistimos, né? Às vezes você está desanimado, começa a ir para a igreja e começa a orar. Daqui a pouco você fala: ah, não vou mais para a igreja, não. Olha só, parece que não está acontecendo. Ei, eu quero falar para você: está acontecendo sim. O mundo espiritual, talvez você não está vendo, mas já está acontecendo. O Senhor já está fazendo. Ele prometeu, Ele não é filho do homem para que minta. A palavra do Senhor diz. Então, por que você está desanimado? Por que você está triste? Por que que você está abalado? Crê que o nosso Deus ainda faz milagre. Crê que Jesus, Ele ainda faz milagre. Ele ressuscitou morto, Ele fez cego enxergar. E se não aconteceu milagre na minha e na sua vida ainda, é culpa são nós. Nós que somos o culpado. Mas nós temos que acreditar que Ele faz milagre. Eu tenho quantas coisas eu tenho na minha vida que o Senhor fez. Cada milagre na minha vida. Vocês nem imaginam. Eu não estou aqui contando historinha, carochinha, não. Eu estou contando que eu sou um milagre de Deus. Ele faz um milagre. E só Deus está aqui hoje, aqui falando do amor dele. É um milagre. Eu sou grata. Às vezes eu não tenho nem o que pedir, mas eu só tenho que agradecer. E nesta tarde, eu tenho só que agradecer ao Senhor. Eu continuo agradecendo ao Senhor por coisas lindas, maravilhosas que Ele tem feito na minha vida. E eu espero. Eu espero. É, eu vou voar como águia. Eu peço ao Senhor: Senhor, me dá visão de águia. E que você, que está aí desanimado, está aí no deserto, eu profetizo sobre a sua vida nesta tarde. Que o Senhor te dá um renovo nesta tarde. Em nome do Senhor Jesus. Amém? Fica com mais louvor, já voltamos. Em nome de Jesus.

Amém. Amém. Glória a Deus. Olha, tô vendo aqui que amanhã é dia dos namorados. Olha que coisa, né? Que coisa maravilhosa para você aí que tem namorado, né? Amanhã é dia dos namorados. Eu tenho certeza que você já está aí comprando o seu presentinho aí pro seu namorado. Namorado, bom, não é dizer que é porque, né? Mas casado também namora, tá? Você casado aí, tá trabalhando, já passa aí a tardezinha aí, já compra um presente para sua esposa aí. E também, a esposa também tem que dar um presente pro namorado. Bem? Fica a dica aí, hein? E para não ficar assim também, eu vou hoje fazer um sorteio aí de trufas pro dia dos namorados, né? Então, olha, a Raíssa já tá falando assim que é ela que vai ganhar as trufas de morango. É, vou fazer o sorteio, depois eu deixo aí para você pegar, né, no endereço que eu indicar aqui. E essas trufas deliciosas, que é feito pela Vicky Doces. Uma delícia. A Raíssa disse que é uma delícia, hein? E ela já degustou várias, né, bolos de pote também, né, Raíssa? Então, hoje você vai estar aí ganhando. E você aí aproveita e já também dá aí, leva para sua namorada, né? Para o seu namorado, as trufas. Né? Você pode até hoje à noite, né, pegar, só ligar, eu vou deixar o número e você vai estar retirando essas trufas de morango. Amém? Está conosco aqui nesta tarde. Olha que coisa maravilhosa. O nosso irmão Denis, ó. Nosso irmão Denis, ali do Castolira. Irmão, Castolira. Castolira é uma benção, né? Amo Castolira. Estive aí essa semana fazendo aí a barraca solidária. Ali de novo, né? Em breve voltamos aí. Foi uma benção. Castolira, o povo Castolira ali é uma benção de Deus. E o nosso irmão Denis, ele deixa aqui, não vou deixar o nome dele, que é oração, tá pedindo louvor. Já vou deixar aí um louvor, né? Tocando já, irmão Denis. Porque a semana passada, retrasada, né? Que a semana passada não teve. Eu prometi para você que eu ia estar, né? Também o nosso irmão Ayrton. É, tem aqui. É por causa do sorteio. A nossa irmã Roseli do Castolira, que benção, Roseli. Nossa irmã Roseli sempre está conosco. Que Deus abençoe aí, né? Ela está pedindo oração. Gostaria de pedir oração para o filho Douglas, né? Só a Roseli ali do Castolira. Beijo, Roseli. A nossa irmã também aqui, Ivone, né? Boa tarde, pastora. Deus abençoe. A paz do Senhor Jesus. Sou a Ivone, né? Sou aqui do Castolira. Olha que benção, Castolira. Peço oração para minha família, em especial para o meu esposo e para mim. Obrigado. Que Deus abençoe, né? Ela está falando aqui também da palavra de Deus, que ela, nós temos que ser grato ao Senhor todo o tempo mesmo, né? E manter a fé e não perder a paciência, não endurecer o coração, continua fazendo bem. Que benção, Roseli. Que Deus abençoe, isso mesmo. Se nós não endurecemos o nosso coração, nós temos paz, nós só vamos fazer, né, o bem. A nossa irmã Joelma. Boa tarde, pastora. A paz do Senhor. Coloca meu nome do meu filho Luiz Fernando, Marcelo, Ribeiro, Júnior. Na oração, já está aqui, né? O nome de vocês já está aqui para a oração. Mesmo aqui, encontra-se desempregado. Em nome do Senhor Jesus, que o Senhor o abençoe e o Senhor vai abrir portas. Crê hoje, o Senhor hoje ele está renovando. O Senhor já lança, fala para ele aí o currículo, prepara o currículo. Amanhã é sexta-feira, mas segunda-feira levanta em nome do Senhor Jesus, né? Que as bênçãos do Senhor sobre a vida deles, que a porta de emprego seja aberta em nome de Jesus. Ela pega aqui, ó, coloca meu nome, por favor, né? Ela é aqui para a oração do Boa Vista. Que Deus abençoe, né? A nossa irmã. A nossa irmã Ana Lúcia. Boa tarde, pastora. Quero participar do sorteio. Vamos estar sim. Cidade Jardim. Vou estar sim colocando o seu nome, né?
É, ela tá pedindo aqui um louvor da Bruna Carla. Ela não fala o nome. Toca um louvor da Bruna Carla. Então, se procura um louvor aí da Bruna Carla. Vai estar tocando. Pastora, aqui, ó. Que Deus abençoe. Boa tarde, pastora. Que Deus abençoe. Quer participar do sorteio da trufa? A Adriana já está aqui, Adriana. Nós já vamos estar aqui. Você vai estar participando das trufas. Fátima. Oi, pastora. Eu quero ganhar as trufas para dar para o meu namorado, de 45 anos. Olha que legal. Amo o seu programa. Muito bom para a nossa vida. Coloca o meu nome no sorteio.

A nossa Josseara. Josseara, lindona, beijo, cheiro. Que Deus abençoe. Também vai estar participando aí, né? Desse aí. Nós vamos colocar. Não vai ficar ninguém de fora. Ainda dá tempo você mandar aí, que eu vou estar colocando aqui seu nome para o sorteio. Enquanto isso, eu vou estar anotando aqui seus nomes. Fica com louvor, Terra Seca, o nosso irmão Denis.

0: nome do Senhor, porque grandes coisas Ele fez em nosso favor. Obrigado, meu Deus. Obrigado, Senhor. Força nessa palma para o Senhor. Ele é digno de todo louvor e de toda adoração. Aleluia, Senhor.
1: Amém, glória a Deus. Ah, tá conosco também aqui a nossa querida Ana Emília. Ana Emília, ela não perde um programa, né? Ela fica ligadinha na 107, irmão. Você chega lá, ela fica o dia inteiro ali, ela deixa ligadinho, né? Ela fica na escuta ali na 107. A paz do Senhor, querida, que Deus abençoe sua vida, seu nome já tá aqui no sorteio, né? Também aqui a nossa irmã Marlene. A irmã Marlene, ela, né, pede aqui oração, que ela disse fazer uma cirurgia da vista. Crê que o Senhor, né, é, o próprio Deus já está aí com você. Logo, logo você vai voltar a enxergar no nome do Senhor Jesus. Tá? Já deixei seu nome, nós vamos estar orando. Né? E você vai testemunhar que o Senhor já te deu a vitória em nome do Senhor Jesus, irmã Marlene. E já está também aí, né, para o sorteio. A nossa querida também aqui, a missionária Juliana, que está ali na escuta também, está, né, ali também, vai participar do sorteio. Que Deus abençoe, missionária, em nome do Senhor Jesus. É, já está todos aqui, tá? A Adriana, tem aqui também a nossa irmã aqui, a Adriana, a Pai do Senhor, né? Que é, ela quer participar das trufas e o seu nome já está também em nome de Jesus. Irmão, ainda dá tempo, né, de você aí deixar seu nome para nós estarmos no sorteio, tá? Se eu não falei o nome de alguém aí, você dá um toque aí para mim. Para mim já deixar aqui, dá tempo para você pegar esse sorteio, essas trufas maravilhosas. Vai ter trufas de morango, né? Você que vai dar para você comer e vai dar para você também dar para o seu namorado. Amanhã, né, dia 12. Que Deus abençoe mesmo. É o que eu falei para você. Seu namorado é aquele que está aí junto com você, né? É tão gostoso, irmão. Às vezes, né, é, você está aí casado, talvez 10, 15, 20 anos, mas você ter o seu eterno namorado aí junto com você, que é seu esposo, você ter paz, né? Como é bom. Então, que amanhã, esse dia 12 de namorado, você se comemore, mas não esquece de comprar aí o presentinho, não, tá bom? Vamos deixar aqui, irmão, vou deixar aqui uma palavra no Salmo e logo em seguida eu já vou estar aqui fazendo, né, uma oração e já fazendo um sorteio, né? Passa tão rápido a nossa programação, mas é muito gratificante, mas é uma hora de bênçãos, né, sobre a vida de vocês. A palavra que o Senhor traz aqui, que o Senhor dá ao meu coração, essa palavra também, né, ela vem para mim, né, o Senhor falando comigo. E a palavra que eu vou deixar aqui em Salmo 121, eu amo esse Salmo, que diz assim, ó: levanto os meus olhos para os montes e pergunto, de onde vem o meu socorro? Da onde que vem seu socorro? A palavra anterior falando que o Senhor, né, hoje Ele está dando força para você que está cansado, para você que está sem nenhum vigor. E agora o Senhor está falando assim, ó: levanta os teus olhos para cima, levanta a sua cabeça. Talvez você que está de cabeça baixa aí nessa tarde, né? Talvez você que está aí, está desempregado, que queria até comprar um presente aí para sua namorada. Não, fica triste não. O seu melhor presente também é você estar aí do lado, né? Do ladinho, e ela vai entender, ou vice-versa. Levanta os teus olhos, seja qual for o seu problema, seja uma enfermidade. Tem um médico dos médicos que está aí do lado, do seu lado, precisando, grita por ele, chama por ele. Ele é o socorro bem presente. Então, ele está falando aqui, ó, levanta os teus olhos para cima. Da onde? Aonde que está, irmão? Às vezes você está num momento aí que só levanta os seus olhos agora. Clama ao Senhor. Da onde vem o seu socorro? Só vem dele, né? Não adianta, às vezes, nós temos até um melhor amigo, levantamos, nós pegamos o celular, contamos, mas não contamos primeiro para ele. Conta primeiro para o Senhor. Ele é o nosso melhor amigo, né? Jesus é o meu melhor amigo, meu melhor esposo, é meu noivo, é meu namorado. Porque ele está presente em tudo na minha vida, tudo em primeiro lugar. Em primeiro lugar, ele é tudo na minha vida. Primeiro ele na minha vida. A palavra diz que, né, em primeiro lugar, nós temos que amar a Deus sobre todas as coisas. Então, tudo na minha vida, em primeiro lugar, é ele. Então, ele fala aqui, ó, levanta, né, os seus olhos, de onde virá o seu socorro? O seu socorro vem do Senhor. Diz assim, é o 2. O meu socorro vem do Senhor, que fez o céu e a terra. Ele não permitirá que você tropece com o seu protetor. Se manterá alerta. Se o protetor de Israel não dormirá, ele está sempre em alerta. O Senhor é o seu protetor. Como sombra que o protege, ele está à sua direita. De dia o sol não o ferirá, nem a lua de noite. O Senhor protegerá de todos o mal, protegerá a sua vida. O Senhor protegerá a sua saída e a sua chegada, desde agora para sempre. Amém. Fica com essa palavra. Fica aí. O Senhor, ele é o nosso pastor. Ele está aí, nesse momento, ouvindo, né, o seu clamor, ouvindo a sua petição. Eu vou estar aqui fazendo sorteio. Vou ver se tem mais alguém aqui para estar anotando aqui. E já vou estar fazendo aqui o sorteio. Aqui a nossa irmã Graça diz aqui, até diz o seu Antônio. Boa tarde, sou Antônio Carlos de Paula, aqui do Parque São Domingo. Quer participar das trufas? Aí tá aqui, já vou anotar aqui, em nome do Senhor Jesus. Deus abençoe, que Deus abençoe você também. Já vou estar anotando para nós não esquecer, né? Esquecemos de ninguém. Todos participamos em nome de Jesus. Eu vou estar vendo aqui também. E vou pedir para que a nossa amiga Raíssa vai estar aqui, né? Ela vai estar falando um número aqui de 1 a 16. De 1 a 16, você vai estar retirando, né? Já vou aqui entrando em contato, já vou deixar o número, né, do meu telefone para você que foi aí o sortudo nesta tarde. A nossa irmã Raíssa já vai estar falando, porque a nossa querida Amanda, né, ela já está aí, eu creio que ela já está aí, chegou aí a programação. Não deixa, irmão, continua aí, né, com a programação da nossa querida amiga Amanda, sem roteiro. Amém? Eu vou aqui pedir para que ela venha falar um número aqui. A culpa é dela, tá? Se você que não ganhou, a culpa é da Raíssa. Depois vocês vão lá fora, ela vai sair daqui a pouco.
2: Número 7.
1: Número 7. Número 7, a nossa querida amiga aqui, ó, irmã Maria Emília, que Deus abençoe. Ah, ainda bem que eu conheço, nem vou passar meu telefone, porque ela também me conhece aqui, né? E aí eu vou estar aí entregando as trufas para ela, em nome do Senhor Jesus. Que Deus abençoe grandemente, tá? qualquer coisa, né? Agora vocês vão ter que pedir para que a nossa querida aí reparte as trufas. Que Deus abençoe, em nome do Senhor Jesus. Vamos estar orando. Senhor, meu Deus e Pai, Pai querido e amado. Senhor, aqui, Senhor, tem um pedido, Senhor, cada um com a sua petição. Seja, Senhor, meu Deus, uma cura, uma porta de emprego. Senhor, eu não sei, mas o Senhor sabe. Porque, Pai, eles tiraram esse tempo para confiando que o Senhor é o Deus Todo-Poderoso. E acreditando, Senhor, que o Senhor ainda faz. Por isso, Senhor, que o Senhor visita cada lar, visita cada um, Pai, onde estiver, nessa tarde, em nome do Senhor Jesus. Que venha dar cura, que o Senhor venha abrir portas de emprego, que o Senhor venha guardar, protegendo a cada uma, a cada família, em nome do Senhor Jesus. Que o Senhor abençoe, que o Senhor nos guarde, fique com Deus. Se o Senhor permitir, quinta-feira estaremos aí, em nome do Senhor Jesus. Um beijo no seu coração.

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4: 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Muita gente investe na sala e esquece do quarto, mas alguns pequenos detalhes podem transformar completamente esse ambiente. Uma das dicas mais usadas por decoradores é trabalhar camadas na cama. Comece com uma boa colcha ou edredom, adicione almofadas de tamanhos diferentes e finalize com uma manta dobrada aos pés da cama. Outro truque é utilizar luminárias nas laterais, em vez de depender apenas da luz central. O resultado é um quarto com cara de hotel, mas com conforto de casa.
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1: Boa tarde, minha gente. Hoje já começou mais um programa Sem Roteiro. E pra você que tá aí, gente, tá na torcida, que o WhatsApp tá bombando, todo mundo tá mandando mensagem aqui. Hoje nós temos três entrevistados sensacionais, gente, sensacionais. E eu vou contar tudo pra vocês nessa uma horinha hoje, hein, Raíssa? Hoje tá correria? Tá correria demais. Mas, ó, tem sorteio? Tem muito sorteio. Então você manda mensagem pra cá no 12992245660 pra participar comigo, gente. É isso mesmo. Pra participar comigo de... Vou dar um spoiler pra vocês. Hoje tem o Hotel Intercity pra você passar um day use maravilhoso naquele hotel maravilhoso aqui na cidade de Pindamonhangaba. Temos também um chalé em Campos do Jordão. Hoje é dia, hein, gente? Hoje é dia de chalé em Campos do Jordão e agora é dia dos namorados chegando. Total diferença. E também temos hoje o melhor comentário. Vai concorrer a o melhor comentário, porque você merece ganhar um jantar lá no Brisa da Mantiqueira, hein, gente? É agora no dia dos namorados. É hoje o sorteio especial. Só tá esperando essa vaga pra acabar, hein, gente? 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Ó, eu vou pro intervalinho e você mande sua mensagem, fala um alô e tem, ó, sorteio da camisa do Brasil também, né, Raíssa? 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Então manda sua mensagem, fala o seu alô no 12 992245660. E daqui a pouco a gente volta.

0: começou.
1: Ah, que bom.
0: E já estamos de volta, gente. Já estamos de volta hoje, gente, com um convidado super especial. Super especial, que tá aqui com a gente, sintonizado sempre na programação da Rádio 107. E se você ainda não conhece, eu convido a você a conhecer o Paulo Henrique David, cantor. Seja muito bem-vindo, meu amigo Paulo.
2: Amanda, tudo
0: olha
2: bem
0: essa
2: com você?
0: Voz, que chique!
2: Eu fiz a voz, né? A minha voz é assim, né?
0: Isso mesmo, é um cantor especialzíssimo.
2: Ah, não, especial ficou por você, né? Mas eu agradeço, tô um pouquinho atrasado, como sempre, né? Mas
0: não, até que tá no horário,
2: não,
0: tá
2: dessa,
0: no horário.
2: Dessa vez não atrasei muito, geralmente eu atraso uns 45 minutos.
0: Olha
2: dessa
0: só.
2: Vez cheguei na
0: é
2: hora.
0: É porque, gente, ele vem de longe, né? Ele vem de muito longe. Eu errei até o nome aqui, mas da onde que é, Paulo? Fala aí pra
2: eu,
0: gente.
2: Eu, na verdade, é uma história tão grande, que eu já falei que se eu fosse conversar e ficar... E eu falo, não sei se percebe, mas eu falo bastante. Eu, na verdade, sou de vários lugares, né?
0: Sim.
2: Atualmente, eu moro na Atividade da Serra.
0: Olha só.
2: Atualmente. Eu moro num sítio, né, que eu tenho na Atividade. Mas eu também tenho casa em Tremembé, que quando eu venho, fico em Tremembé. Eu nasci em Aparecida do Norte.
0: Ai, que delícia.
2: Eu morei desde os 5 anos até os 27 anos em Taubaté. Na casa da minha mãe, que até hoje é no mesmo lugar. E com 27 anos fui para São Paulo.
0: Ah.
2: Daí eu morei 17 anos em São Paulo.
0: Olha só.
2: Morei em São Paulo, daí, tanto na minha profissão, né? Que eu sou alfaiate também, né? E na música em São Paulo. Daí em 2009, eu vim para Tremembé.
0: Nossa,
2: tá falando?
0: Bacana.
2: Minha história é longa.
0: Tá vendo?
2: Minha
0: é uma história muito longa. Ô, Paulo, mas hoje a gente veio aqui, a gente quer saber, porque a música tá um sucesso, gente. Tá um sucesso total aqui na Rádio 107.1. E eu vim falar um pouquinho da sua história hoje. Conta pra gente como começou essa paixão, Paulo, pela música. Como começou essa cantoria toda? Eu quero a história desde pequenininho. Como
2: Nossa,
0: começou?
2: Eu sou velho.
0: Já é velho?
2: Eu já sou velho, então...
0: Gente,
2: então...
0: tão novo aqui, a doutora que tá aqui nos bastidores, parece
2: eu
0: novo.
2: Eu sou velho, imagina se eu contar desde pequenininho, mas eu vou contar só um pedacinho, porque senão...
0: Vamos resumir.
2: O programa vai ter que horas? Então, eu, na verdade, eu não sei porquê, né, mas eu sempre quis ser artista. Uhum. Quando eu tinha eu entrei na escola com 7 anos e meio, mais ou menos. No segundo ano, com 8 anos, tinha a Semana da Criança na escola. Aí tinha aquela programa de calouro, eu com 8 anos. Aí eu vontade de ser artista, mas eu sou muito tímido. É engraçado, não parece, mas eu sou extremamente tímido. Aí eu quero cantar, né? Fiz inscrição lá pra cantar. Aí cantei no primeiro... Com 8 anos de idade, 7 para 8 anos de idade no programa de calouro, na escola. Eu peguei em segundo lugar. Eu cantei a música do Fábio Júnior. Onde é que foi parar aquela menina que me cantava quase toda noite, jogando no vento palavras, olhares, sorrisos e festa. Eu cantei essa música. Nem a música pra criança. Que era o Fábio Júnior na época, maior galã. Aí, só que eu um cara pegou e eu, todo tímido, eu cantei assim, ó. Onde é que foi parar aquela menina? Eu tava quase toda noite. Tímido. Daí um cara viu eu cantando e ele solto, ele cantou a mesma música. Ele pegou em primeiro, eu peguei em segundo.
0: Olha.
2: Por causa disso. Beleza, eu tava só ali porque eu quis. Daí no segundo ano eu também cantei, no terceiro ano. Daí foi assim. Foi o começo, a ideia de ser artista e cantar. Aí passaram-se os anos, tudo. Com 16 anos mais ou menos, na alfaiataria que eu trabalhava em Taubaté, entrou um cara com uma agência de manequim modelo. Aí eu quero ser artista, né? Daí falei com ele. Daí eu comecei a fazer curso de manequim e modelo. Daí fui manequim, fui modelo. Só que até então eu era garoto, eu tava crescendo, né? Mas eu não passei de 1,72. Aí os modelos eram tudo 1,90, 1,80. Aí eu parei de ser modelo, porque eu parei de crescer.
0: Olha,
2: a última vez que eu desfilei foi... Eu tava no quartel, já com 19 anos. Eu desfilei no intervalo do jogo do Taubaté.
0: Olha.
2: Lá no futebol, foi a última vez que eu desfilei.
0: Ô, Paulo, mas tudo isso serviu de aprendizado também, né? Porque hoje em dia a pessoa que você se tornou muito conhecido foi até pro SBT agora, né? E, Paulo, isso daí serviu de alavanca pra sua carreira, né? Na parte da música, né?
2: Não, sim. Então, daí aconteceu. Até então eu não tinha essa ideia mais de ser cantor, né? Lógico, foi tudo isso que foi a experiência graças a Deus, né? E a vontade de querer ser um cantor. Daí nisso, eu com 20, 22 anos, eu trabalhando como sempre, né? Que eu só trabalho. Daí chegou um grupo de circo na alfaiataria. Que conheci normal, daí na época falaram que eu falava que eu parecia com o Zezé de Camargo na época. Eu tinha cabelo no meio das costas, né? Mas eu não conhecia, eu gostava de rock. Eu não gostava de sertanejo, eu escutava Legião, o Traje Rigor. Daí nisso, cara, o Lucas é a cara do Zezé, você não quer participar do meu grupo? Daí eu entrei num grupo circense. Eu fazendo, dublando o Zezé de Camargo. Daí eu arrumei um carinha lá fazer Luciano. Era Paulinho e Rogério dublando Zezé de Camargo e Luciano. Nossa, eu cheguei a lotar um circo.
0: Foi um sucesso total, então.
2: Aí eu comecei a entender, né, a parte música. Artística. E eu sempre cantei e eu dublava. Daí um amigo meu falou, pô, mas dublando, cara, você com 22 anos, isso é coisa pra criança. Aí ele me propôs pra cantar com ele. Daí eu comecei a cantar, já cantar o vídeo de verdade. Comecei a ensaiar sertanejo, que até não era minha praia. Eu escutava sertanejo porque meu pai escutava Tonico Tinoco desde sempre. Aí comecei a aprofundar e ir pro lado do Zezé de Camargo, Luciano. Oi. Daí começamos a fazer show, lancei meu primeiro CD em 95.
0: E desde então nunca mais parou de lançar CD, porque cada vez é uma música diferente. Da onde vem toda essa inspiração? Conta pra gente, Paulo.
2: Então, eu sempre tive essa vontade, mas eu não compunha muito. Uhum. Eu pegava música de outros compositores. Daí em 2008 eu parei de cantar de uma vez. Eu cantei, fazendo show, em 2008. Daí fui pro sítio. Daí agora, em 2024, eu decidi voltar. Então, onde eu conheci você.
0: Ah, né? Aqui foi um sucesso total. Desde então.
2: Aí sim, começou a nova fase.
0: Então você é meu parceiro desde quando, Paulo?
2: 2024.
0: Desde 2024.
2: Na sua concorrente,
0: anos.
2: Né? Na
0: isso,
2: 99.
0: Isso mesmo.
2: Né?
0: É
2: eu conheci primeiro, foi a Márcia.
0: Isso.
2: Eu coloquei lá, eu fiquei procurando foto, que eu queria fazer foto.
0: Sim.
2: Daí achei a Márcia. Daí a Márcia falou: ah, eu tô na 99. Vai fazer propaganda 99 na 101. Né?
0: Isso.
2: Daí eu conheci a Márcia. Daí a Márcia me apresentou você.
0: Olha.
2: Foi aquela primeira vez que a gente se conheceu no corredor da rádio.
0: Isso, e desde então, aí me acompanhou, né?
2: Assim, daí a gente é amigo desde sempre. Aí você tinha até menos filho ainda.
0: Agora já tenho 3, olha
2: a
0: só. Pai,
2: só tinha 2.
0: Faz parte, né?
2: Eu também tenho 3. Eu sou velho, eu tenho 3 filhos, eu tenho 5 netos.
0: Olha, 5 netos já. Ô Paulo, e conta pra gente qual as redes sociais pro pessoal de casa já seguir você, já mandar mensagem e também tem como contatar pro show, não tem?
2: Ah, sim.
0: Vi que você vai fazer um show agora também, né?
2: Vou fazer. Na verdade, ainda não é show, assim, né? Porque como eu estou voltando, que falei 2024 voltamos, comecei a colocar as músicas na rádio, comecei a compor. E daí eu tô começando a fazer apresentações ainda, né? Ainda não é show, mas eu estou em processo de ensaio com banda, lancei os meus clipes já com a banda. E eu tô fazendo apresentações, que nem tive na Praça da Eletro, lá só pra fazer uma apresentação. E amanhã vai ter a festa junina lá em Tremembé, no Jardim Maracaibo.
0: Então amanhã você tá pra cá fazendo lá ao
2: isso,
0: vivo.
2: Isso, vou cantar ao vivo lá. Ainda não vai ser com banda, mas é show normal, né? Que a gente faz na festinha de Tremembé, no Jardim Maracaibo, na escola. Acho que é Inocêncio o nome da escola. Na verdade, vai ser na igreja do lado da escola.
0: Que bacana, gente. E pro pessoal lá de casa que tá mandando mensagem pra contatar você, tem como contatar também?
2: Tem, eu acho que hoje tudo é pela internet. Telefone, não sei se alguém usa mais, mas o WhatsApp pode, talvez,
0: pode seguir, né?
2: Eu sou do tempo que a gente discava.
0: Isso.
2: Né? As pessoas não estão me vendo, mas eu sou um velhinho. De barba branca, quem não tá me vendo, né?
0: Depois eles vão ver todos os recortes da Raíssa lá nas redes sociais.
2: Que legal, mas eu sou um velhinho de barba branca, cabelo branco. Tem época de Natal, quase que eu faço...
0: O Papai Noel.
2: Isso,
0: já.
2: Tem vezes que eu quero fazer.
0: Adoro. O Paulo tem um humor que eu vou falar pra vocês, gente. Ele é sensacional.
2: Então, é o meu WhatsApp, né? Eu vou pôr meu WhatsApp pessoal, olha só que
0: ótimo,
2: legal. Mas é o mesmo que tá na rede social, não tem problema.
0: Pode falar,
2: que é o 12, né? Que a gente tá no Vale Paraíba. É 996833709.
0: Sim.
2: E o meu Instagram é @ cantor Paulo Henrique David novo. Não é que eu sou novo, é que é o novo Instagram que eu tenho, porque eu tinha um Instagram que tava na época que eu comecei a divulgar, cheguei a 1 milhão de seguidores com o meu Instagram. Aí eu não sei porque eu perdi com o Instagram. Eu tô brigando aí pra conseguir de novo. Mas até então eu fiz um novo. Antes era cantor Paulo Henrique David, agora é cantor Paulo Henrique David novo. E se você for lá no Google, lá, digita Paulo Henrique David, parece tudo que é meu lá.
0: Perfeito.
2: Mas tem muita coisa.
0: E tem muita música também tocando aqui, né?
2: Muita.
0: Paçoca no Canelo, que é um sucesso total. Eu amo essa música. A gente ia trazer até a canequinha aqui pra fazer a paçoca ao vivo. Mas o Paulo esqueceu, gente. Não, esqueceu a caneca.
2: Não,
0: a caneca eu tenho aqui, ó. Ganhei hoje de presente de uma maravilhosa Melissa, ó.
2: Que
0: faz
2: chique,
0: toda personalizada. De Dia dos Namorados, que tá em clima,
2: tá,
0: né, Paula?
2: Certo, é. Né? É pros namorados, mas, né? Quem é casado...
0: Mês que vem você tá de volta? Mês que vem você tá de volta aqui, fazer ao vivo com a gente?
2: Vamos fazer isso.
0: Vamos trazer o violão?
2: Eu, na verdade, eu não sei tocar violão.
0: Ah, não sei.
2: Eu sei.
0: Eu toco dublagem.
2: Não, eu toco tão mal violão que eu não sei tocar violão. Né? Eu engano, né? Mas, não, a gente pode vir pra eu combinar algo pra eu cantar aqui. A gente usa o playback.
0: Sensacional.
2: A gente traz o playback e eu canto. Ou, que nem eu tô. Tem um meu amigo tá aqui até fora, tem os meus. Qualquer coisa ele toca.
0: Ah,
2: também.
0: Sensacional.
2: Tá bom?
0: Então, top. No próximo programa, então, vocês não podem perder ao vivo. Paulo Henrique David vai fazer um ao vivo aqui pra gente, uma bagunça gostosa que a gente ama, né, Paulo?
2: Sim,
0: é isso,
2: sim.
0: Né?
2: E outra coisa que a gente tá falando sobre composição, né? Que no ano de. Ano passado, eu tive a sorte de conhecer. Foi através do Instagram, né, que tava indo bem pra caramba. Ainda tá indo bem, mas o outro era mais. Eu conheci o Danimar, que é o compositor daquela música Dois Corações e Uma História, do Zezé de Camargo.
0: Sensacional.
2: Ele tem várias músicas, né? Ele tem, só o Zezé, acho que gravou 60 músicas dele. E eu conheci ele pelas redes sociais. E hoje eu sou parceiro dele na música.
0: Sensacional.
2: De composição. Então, quem quiser também músicas, além que eu canto, quem quiser... composições minhas com o Danimar, é só falar comigo, entra nas minhas redes sociais, eu mando a música, se gostar, eu tenho músicas minhas também, que daí, a partir de 2020, comecei a voltar a compor, eu tinha 10 músicas jogadas, daí comecei a fazer e agora tô na nova fase,
0: total.
2: Que na verdade, olha, não para de falar, eu não dou chance pra você, tá? Eu era da dupla David Duran. Antigamente.
0: Ah, que sucesso.
2: Né? Cantei durante 17, 18 anos como David Duran, que era dupla. Uhum. Só que de 2024 pra cá, eu decidi carreira solo.
0: Sim.
2: Por quê? Porque eu tive vários problemas de dupla, achei melhor, eu não cantava mais. Eu falei, já que eu vou lançar de novo, eu vou... quero carreira solo. Então, é nova fase, Paulo Henrique...
0: Com certeza.
2: Por que é Paulo Henrique David? Porque era David Duran.
0: Legal.
2: Então, e o meu irmão, que é Jonatas, é o Jonatas Duran. Ele usa o nome dele agora, que é Jonatas Duran, e eu sou Paulo Henrique David.
0: Nossa,
2: a gente era a dupla
0: total.
2: David Duran.
0: Sucesso total. Eu desejo todo sucesso
2: graças
0: pra
2: a Deus.
0: Você, meu amigo. E vai voltar o mês que vem, tenho certeza. Já vou marcar a próxima.
2: E vou chegar mais cedo,
0: vai
2: né?
0: Vai chegar mais cedo, com certeza. Ó, a gente fica por aqui que o bloco tá terminando, mas daqui a pouco a gente volta com outro convidado especial pra você, hein?

0: já estamos ao vivo aqui de novo com vocês, gente. Hoje o programa tá sensacional, viu, gente? O programa tá sensacional de bom. Já estou recebendo ela aqui. Olá, seja muito bem-vinda. Ela veio falar de um tema super importante, que é o Dia dos Namorados chegando. Você já garantiu o presente do seu namorado, da sua namorada? Então, eu trouxe ela especialmente para falar para vocês. Seja muito bem-vinda, Drica, é isso mesmo? Eu falei Drica, mas eu já tô familiarizando aqui. E eu te conheço, mulher, eu te conheço. Seja muito bem-vinda aos estúdios da Rádio 107. Pode dar uma boa tarde.
1: Boa tarde, ouvintes. Muito obrigada. É um prazer estar aqui sempre. E pode chamar de Drica. Nossos clientes lá me chamam de Dri. A gente brinca que a gente é o melhor amigo do casal lá. A gente ajuda a fazer os melhores presentes. Então, a gente é bem próximo.
0: Que legal, Dri. E você está representando uma empresa sensacional que é referência aqui em Pindamonhangaba. Fala o nome da sua empresa.
1: Eu sou da Floricultura Heliantos, né? Sim, a gente, graças a Deus, é muito querido aqui na cidade, porque a gente fala que a gente faz parte das histórias de todas as famílias aqui. 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
0: Olha só! Odri, faz um tempo já que você tá na cidade, eu lembro de você da época de casamentos. 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E você fazia toda a parte de flores. E vocês fazem não só a parte do Dia dos Namorados, mas a pessoa que precisa de um arranjo, talvez um buquê, vocês fazem também? 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

0: Tanto, que
1: Tem um
0: bacana!
1: vídeo super legal no nosso Instagram que mostra certinho, né?
0: Isso!
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0: Olha que bacana, Adri. 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
1: Com certeza, com certeza. Eu tô até pegando o contato aqui, porque vocês não têm ideia do que aconteceu. Tinha tanta mensagem no nosso WhatsApp, mas tanta mensagem que caiu o nosso WhatsApp. A gente respondendo os clientes e a gente perdeu, vocês acreditam? Na verdade, amanhã eles
0: Gente.
1: já voltam, porque o WhatsApp viu que foi um erro. Porque como era muita mensagem, ele achou que era algum tipo de automação. Mas não, os clientes de última hora chegando.
0: Olha.
1: Então, ele já tá reestabelecendo, amanhã a gente já vai estar com o número de novo. Mas, por enquanto, a gente tá usando o nosso número do CRM, né, Eliana? 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
0: 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Obrigada, Drica. É sempre um prazer ter você aqui, viu?
1: Imagina, obrigada a vocês. É sempre um prazer estar aqui com vocês.
0: Daqui a pouco a gente volta com muito mais sorteio e entrevista para você.

0: Boa tarde, minha gente. Já estamos com duas entrevistadas que vieram direto de São Luís do Paraitinga. É isso mesmo, minha gente. Aqui tem ouvintes de toda a região. E eu queria dar um boa tarde e um seja muito bem-vinda para Maria Elizabeth e Elisete, que estão aqui comigo ao vivo na rádio hoje. Elas vieram de uma empresa, gente, de mel, própolis, tudo que a gente mais ama, principalmente agora, com esse inverno chegando. Então, seja muito bem-vinda, Maria Elizabeth e Elisete.
1: Olá, Amanda, boa tarde. Boa tarde a todos os ouvintes. É um prazer estar aqui no seu programa, que a gente, todas as quintas-feiras, estamos ouvindo. Então, é isso. Um grande prazer.
0: Que bacana. E hoje vocês vieram falar sobre o mel, né? Como é essa transformação? Como que acontece e aonde acontece, que é uma produção própria de vocês mesmo, do sítio em São Luís do Paraitinga, é isso mesmo?
1: Exatamente, é isso mesmo, em São Luís do Paraitinga, no nosso sítio, Cantinho do Céu, especificamente o nome do nosso, da nossa produção lá, do nosso espaço, nosso sítio, Cantinho do Céu. E tem o nome, nosso mel, nosso próprio Cantinho do Céu. Essa paixão, assim, pelo mel já vem de algum tempo, né? O meu irmão trabalhava com mel, o irmão mais velho. E assim, sabendo das propriedades, dos benefícios, começamos a trabalhar com o mel no nosso sítio.
0: Que legal!
2: A Beth fez o curso, né, de apicultura, se especializou.
1: Exatamente,
2: e aí,
1: isso.
2: Para proporcionar uma
1: qualidade, né, um conhecimento, né, maior nessa produção.
2: Que é importante, né? Tem que ter conhecimento da área para poder dominar, né?
1: Exatamente.
0: Que legal! E como que vocês garantem a qualidade, né, a concentração desse própolis, porque o própolis ele é um extrato e é verdadeiro mesmo, não é aquele falsificado que vende por aí não, ele é o verdadeiro mel mesmo. Conta pra gente como que faz esse processo, Beth.
1: Então, o mel e nós que retiramos o mel, então nós já garantimos por isso, nós que fazemos o trabalho, né? E nós temos assim, Amanda, a preocupação de sempre trabalhar pelas abelhas também. Então, a gente sempre deixa lá os quadros com alimento para elas, para preservar, né, as nossas abelhas. E nós temos uma qualidade, assim, incrível, porque nós mesmos trabalhamos com o mel e o própolis, né?
0: Sim.
1: Então, a gente garante a qualidade, né? Vocês precisam experimentar e depois vocês vão...
0: Ah, então eu aqui no estúdio tá cheio de mel, é isso mesmo?
1: Isso,
0: várias abelhinhas aqui já estão aqui comigo. Doutora Valéria, que tá aqui acompanhando o programa hoje.
1: Olha
0: também.
1: Só.
0: Já quer provar. E da onde surgiu esse nome Cantinho do Céu? Porque, ó, só o Cantinho do Céu já dá vontade de comer esse mel, né? Docinho, maravilhoso. De onde surgiu esse nome?
1: Esse Cantinho do Céu surgiu, assim, do meu pai. Né, nosso sítio é uma herança e ele morava lá e ele dizia sempre assim, aqui é o meu cantinho do céu. E realmente lá, gente, é um cantinho do céu. Vocês precisam conhecer e nós estamos assim, de portas abertas, aqueles que quiserem conhecer o nosso apiário, conhecer o nosso trabalho, nós estamos assim à disposição.
0: Que bacana. E uma pergunta aqui de uma ouvinte, né, que é super importante. Quando o mel, ele fica meio cristalizado, significa que ele perdeu?
1: Não, pelo contrário. O mel puro, ele realmente cristaliza. Tá? E como descristalizar? Você coloca em banho-maria, nunca assim no fogo direto. Então, você coloca em banho-maria, após a água bem quente, né, fervida, você põe o mel, o vidro de mel, e ali você apaga e deixa ele descristalizando. Ou você pode colocar também assim no sol, né, na sua janela, quando tiver um dia quente. E isso, e aí você, assim, nunca na geladeira, porque o mel não deve deixar na geladeira. Né? Você deixa o ambiente mais escuro, bem fechadinho, mas nunca em geladeira. E o fato de cristalizar é o que garante realmente a qualidade do mel.
0: Que
1: mel puro.
0: Bacana. E quais os benefícios o mel faz para a saúde, Beth? Conta um pouquinho para a gente.
1: Nossa, o mel, ele é antioxidante, né? E agora com frio, como você até comentou, né?
0: Sim.
1: Você tomar o mel todos os dias com essa gotinha de própolis, isso favorece, né, a sua imunidade. E você adquire muito mais saúde, né? Porque o mel, ele traz energia para você, né? É uma fonte de energia bem grande, o mel.
0: Que bacana, olha só. E tem bastante ouvinte mandando mensagem que agora no frio, né? O pessoal manda mensagem bastante querendo o mel, né? Porque a imunidade baixa totalmente,
1: exatamente,
0: gente.
1: Exatamente.
0: E tem alguma bebida, assim, especial que você trouxe, assim, pra gente aqui que faz curar resfriado, por exemplo? Uma receitinha.
1: Tem a receitinha. Né? Um limãozinho lá.
2: Com guaco.
1: Isso, aí você acrescenta lá umas 2 colheres de mel. Aí você coloca umas 20 gotinhas de própolis e toma. Isso você toma em dias assim, consecutivos, que você, com certeza, você vai criar uma grande imunidade, né, no seu organismo.
0: Olha só que bacana, gente. E você que às vezes fica doente à toa, o mel também ele serve antes e depois. Ah, tô com resfriado, quero um xarope especial, tem esse xarope que elas já deram a receita. E também tem um xarope que vai no leite, alguma coisa assim, um leite bem quente, coloca o mel, também ajuda, Beth? Conta
1: ajuda, ajuda bastante. O mel bem quentinho, com umas colherinhas de mel, umas gotinhas de própolis, né?
2: Exatamente, se queimar um pouquinho do açúcar e depois colocar uma colheradinha de mel e pôr o leite, fica um xaropinho excelente, saudável.
0: Elisete, é também, né, Elisete? Você faz parte lá, ajuda também ela. Isso. E as flores? Tem bastante flores nesse sítio? Conta pra gente, as plantas, porque a abelha, ela gosta de néctar, né?
1: Exatamente,
0: e as plantas lá são todas naturais, é um sítio bem grande, bem amplo,
1: exatamente,
0: é isso?
1: Exatamente, temos um sítio grande, né, com uma floresta bem grande, né, da Mata Atlântica, então isso diversifica, assim, as flores. E aí, é por isso que o nosso mel, ele é um mel silvestre. Porque são várias flores que nós temos lá no nosso sítio. Ele é bem grande, né? Como eu falei para você, tem da Mata Atlântica.
2: Tem uma diversidade grande.
1: Então, é isso que acontece. O nosso mel é um mel silvestre. Não é especificamente de laranjeira, não é especificamente de eucalipto. É porque são várias plantas, né? Tem época que se acentua mais, quando o eucalipto tem mais flores, né? E aí, outra planta, o angico, por exemplo, tem mais flores, então o mel fica mais branquinho. Na época de eucalipto, que concentra mais as flores de eucalipto, ele fica mais escuro, um sabor assim mais forte, né?
2: Mas sempre com aquela preocupação da natureza, né? Tá sempre preocupado com as abelhas, nunca prejudicar.
1: Exatamente.
2: E sem elas, o mundo não sobrevive. Elas são polinizadoras, fazem polinização. Então,
1: exatamente.
2: Elas são tudo.
0: Que bacana. E olha só, vocês me falaram aqui, tem o mel, tem o própolis, e vocês também estão fazendo um novo remédio agora também, né? Que é o cúrcuma, é isso mesmo?
1: A cúrcuma. Eu tenho uma grande plantação de açafrão no meu sítio. Então, na época, assim, da colheita, né, a gente faz a cúrcuma. Tem todo o processo, né, do manuseio, né, de você secar assim, mas com todo cuidado, sabe? E é isso, eu tenho a cúrcuma também, que agora no momento eu não tenho, no momento, né, mas daqui uns dias já vou ter.
0: Ah, daqui uns dias já vai ser a colheita, né?
1: Vai ser,
0: né?
1: A colheita, né, todo o processo, e aí eu já tenho, assim, assim...
0: E a Eliette do Morumbi mandando mensagem aqui, quero participar do sorteio, esse mel é maravilhoso, super recomendo, do Cantinho do Céu, olha só. Também temos a Ana Carolina Maria Gianelli participando aqui, também quer concorrer ao sorteio. E, gente, daqui a pouco a gente tem sorteio e as duas entrevistadas de hoje, a Elisete e a Beth, que estão aqui comigo hoje nos estúdios da Rádio 107, elas vão sortear 3 números, viu, gente? 3 números que vamos ver quem vai ser o ganhador. O ganhador também temos uma, olha só, chegando mensagem aqui para mim dos Estados Unidos, Daniele. Daniele também está ao vivo. Dani, da Orlando, Flórida. Olha só, ao vivo aqui comigo, sintonizado na Rádio 107, falando sobre esse mel maravilhoso, que é do Cantinho do Céu. Você que precisa, tem as redes sociais também, Beth, que pode deixar aqui as redes sociais para o pessoal que quiser entrar em contato, já garantir o mel, principalmente agora, para a imunidade, com o frio chegando. Isso. O melhor remédio é natural, gente. Cantinho do Céu. Pode deixar as redes sociais, por favor, Beth?
1: Então, vamos lá. @cantinhodocéu SLP. Esse é o nosso Instagram, né?
0: Ok.
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0: Que bacana. Olha só, boa tarde. Aqui é a Cristiane Eugênio, do Araretama. Amo mel. Vai bem com tudo. Gostaria de participar do sorteio. Obrigada. Cristiane mandou mensagem aqui para falar desse mel, né, também.
2: Que bacana.
0: Gente, o mel é muito bom. Ele é tudo, né, hoje em dia. E faz uma restauração imensa. Não só para parte, nossa, né, de resfriado, gripe, mas também outras coisas. No emagrecimento também, às vezes,
1: exatamente,
0: né?
1: Exatamente, auxilia, né?
0: Ele auxilia em tudo, né, Beth?
1: Uma alimentação saudável auxilia, sim.
0: A doutora, que ela é super saudável aqui também, tá aqui nos bastidores ouvindo o programa hoje. E o mel faz toda a diferença, né, doutora?
3: Sim, com certeza. Até
0: pra saúde bucal. Isso mesmo. Ai,
1: que bacana,
0: sensacional. E elas trouxeram também um vocês trouxeram um mel aqui, um vidro
1: aqui,
0: né?
1: É o mel, nós vamos sortear o mel e o
0: próprio. Ah, vamos sortear.
2: Entrega pra toda a região, tá?
1: É, vamos que fazer essa observação, que a gente entrega, né? As pessoas que têm interesse podem entrar em contato através do nosso Instagram ou do meu telefone e a gente faz a entrega. Lembrando, assim, Amanda, que nós somos uma equipe, eu tenho a outra irmã também que trabalha conosco, a Ermelinda.
0: Sim.
1: É, né? O meu esposo também, o Hélio. Então, é assim, é a família trabalhando.
0: É,
1: né?
0: A família, é um trabalho de abelhinhas. De abelhinha, porque não é formiguinhas, é abelhinhas. Isso. Que bacana, isso é muito importante. E a família toda faz parte. E ela trouxe aqui, né? Depois a Raíssa vai gravar aqui os mels, né, Raíssa? Coisa mais linda e deliciosa aqui. E também tem o própolis. Ela vai sortear um mel e um própolis, é isso mesmo?
1: Isso.
0: Então, vamos lá. Um número de 1 a 52. Vamos lá. Para sortear o mel e o própolis ou o mel e o própolis?
1: Eu acho bacana.
2: Vamos fazer dois sorteios.
0: Dois sorteios? Tá bom. Vamos sorteios. Lá então. Primeiro número de 1 a 59.
1: 33.
0: 33. Quem ganhou foi Cristiane Eugênio do Araretama. Para retirar o mel é das 9 ao meio-dia aqui na Rádio 107.1, tá, gente? E das 9 ao meio-dia, de segunda a sexta-feira. Agora vamos lá para mais um número que ganhou o própolis.
2: Deixa eu falar o número, 41.
0: Quem ganhou o própolis foi Melissa Luz, do bairro Mombaça. Parabéns! E agora vamos para o sorteio de quem ganhou um chalé em Campos do Jordão. Vamos lá, um número, meninas. Ó, elas estão ao vivo aqui, vê comigo. Sempre quem ganhou o chalé em Campos do Jordão foi, vamos lá?
1: 13.
0: 13. José Luiz Camargo Freire. Parabéns!
1: Nossa, que maravilha!
0: Que legal, gostoso. Que legal. E também agora, quem ganhou o sorteio do Intercity? Intercity, vamos lá, um número de 1 a 59, meninas.
2: 21
0: foi Andréia Correardi do Santo Cecília. Parabéns! Ai, parabéns, parabéns.
1: Parabéns.
0: Um sucesso total esse sorteio de hoje. E semana que vem tem mais. O programa tá chegando ao fim, meninas. Olha só. E elas são lá de São Luís do Paraitinga. Veio trazer esse mel de qualidade, com certeza. Quem ganhou e quem não ganhou, não fique triste. Pode entrar em contato, né? Através do WhatsApp. Deixe de novo as redes sociais e o WhatsApp, meninas, por favor.
2: Então, aí antes dela falar, eu só queria fazer uma colocação, parabenizar a Amanda pelo sucesso dela. É incrível,
0: obrigada.
2: Rádio está maravilhosa e ela brilha, a luz dela é maravilhosa.
0: Ai, obrigada.
2: Muito por você, Amanda.
0: Obrigada mesmo. Obrigada mesmo.
1: E eu também, para finalizar, eu quero agradecer, né, a oportunidade. E assim, lembrar as pessoas que nós precisamos preservar as abelhas, né? Então, assim, evitar queimadas, agrotóxicos excessivos, né? Plantar mais árvores, né? E isso é muito importante, porque é ela que faz a polinização. Então, nós temos que cuidar das nossas abelhinhas, para que possamos ter bastante mel, né, em abundância por muitos e muitos anos aí pela frente, né? Então, é isso. Queria agradecer a você. O nosso contato é o 12997213397.
0: Uhum.
1: Tá? E o Instagram...
2: É o arroba cantinho do céu. SLP.
0: Isso, Cantinho do Céu
1: É isso, arroba Cantinho do Céu SLP, que é de São Luís.
0: Isso mesmo, e o pessoal tá me mandando mensagem aqui pros meus ouvintes, eles são fiéis, gente. Eles já mandaram assim, Amanda e o Jantar do Brisa. Quem ganhou o melhor comentário foi Mônica SP. Mônica SP, que deixou o comentário lá, né, Raíssa? Já tá aqui pra mim, ó, Mônica SP, que foi o melhor comentário. Por que merece ganhar um jantar no Fundi lá em Campos do Jordão e também no Brisa da Mantiqueira aqui? Porque são duas unidades, tá, gente? Tem Brisa da Mantiqueira aqui, que é em Pindamonhangaba, e também tem o Moringa da Mantiqueira, que é o mesmo restaurante. Então você pode escolher ou em Campos ou em Pinda. Tá acessível agora, né, Raíssa? Nosso programa termina por aqui, gente. Mas não fique triste, tá? Semana que vem eu volto com tudo. Passando já do horário hoje, mas eu volto com tudo. Quinta-feira, às 13 horas da tarde. Muita alegria, muito entretenimento, entrevistas especiais pra você. Um super beijo. Eu fico por aqui e tchau, tchau.
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5: Hoje a gente traz aqui uma cena que todo dono já viveu. Você tá lá, sentado, tranquilo, e de repente o pet aparece com um brinquedo na boca e deixa bem na sua frente. A primeira reação é pensar, ah, ele quer brincar. E muitas vezes é isso mesmo, tá? Mas esse gesto vai além. Trazer um brinquedo é uma forma de compartilhar algo importante. É um convite pra interação e uma demonstração de confiança. Pro pet, aquele objeto tem valor e ele escolhe dividir esse momento com você. É uma pequena atitude que revela muito sobre o vínculo entre vocês.
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1: Aê! Potência! Brasil Potência! Turma, aqui é Rodrigo Campos, hein? Dentro do seu radinho começou o nosso Top Tunes. Hoje é quinta-feira, pré-sexta, véspera do Dia dos Namorados, hein? É muito amor, hein? Bora lá começar os trabalhos, hoje vai ter ferrugem!
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1: Vou tocar Sabrina Carpenter. Pichote, gente. E bora abrir os trabalhos. Matheus e Cauã.

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Helena Carpenter e Madonna estão juntas em uma cena incrível de dança no novo clipe, no novo filme, que tá dando o que falar. As duas divas do pop mostraram toda a sua sintonia e talento na pista em um momento que já se tornou um dos mais comentados da produção. A produção, entre elas, aliás, a colaboração, né, entre elas, chega com aquela energia super alto astral que os fãs adoram e prometem deixar todo mundo querendo dançar juntos. A galera já tá ansiosa, né? A galera tá muito ansiosa.

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0: Som do Pixote. Coração e cadeado. Já já eu volto com o Natan e Léo Foguete. Segura. 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
8: Já sei, você é MEI e não sabe quais são os seus direitos perante o INSS. Acertei? Se você é MEI e paga aquele DAS todo mês, que é a guia do MEI, você vai ter direito minimamente a uma aposentadoria por idade no valor do salário mínimo quando completar idade e 15 anos de contribuição. Isso mesmo. Mas se você quiser uma aposentadoria em outra modalidade que não seja a aposentadoria por idade e quiser uma aposentadoria de valor maior, você também pode ter esse direito, desde que você complemente a sua contribuição. Ou seja, aquela guia DAS que você paga todo mês, você tem que fazer uma complementação desse pagamento. Mas, independente de complementação, você MEI também já tem direito ao auxílio-doença, salário-maternidade e pensão por morte para os dependentes. Tudo isso apenas depende que você pague o seu DAS, a Guia MEI, pontualmente, sem atraso.
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3: E aí, gente, estamos de volta. Bora continuar o Top Tunes? Pré-sexta.
4: Amanhã é dia dos namorados, hein? Já comprou presente do amor? Por aqui tem última noite.

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Doce Encontro! Troco de nome. Gente, Benson Boone acaba de anunciar sua nova turnê mundial chamada Wanted Man Tour, que vai passar por 32 cidades diferentes. O cantor até tá muito empolgado, hein? O cara tá empolgadaço pra levar o seu show para os fãs de vários lugares e promete uma apresentação cheia de energia e sucesso que todo mundo adora. 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

0: That's So True, fechou o Top Tunes dessa pré-sexta. Quintamos. Amanhã, dia dos namorados, eu volto, hein? E te espero. Beijo.
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4: Amiga, eu acho que as tortas salgadas não podem faltar no seu repertório. Por causa disso, hoje eu vou compartilhar com você uma receita de torta de sardinha e legumes. Você vai precisar de 3 ovos, 2 xícaras de chá de leite, 1,5 xícara de chá de farinha de trigo, 50 gramas de queijo parmesão ralado, 1 colher de sopa rasa de fermento em pó, 2 latas de sardinhas, 1 lata de seleta de legumes escorrida, sal e pimenta do reino a gosto, óleo e farinha de trigo para untar. Abra as latas de sardinha e reserve o óleo e depois bata no liquidificador os ovos, o leite, a farinha, o óleo da sardinha e o queijo até homogeneizar. Acrescente o fermento, a sardinha grosseiramente picada, os legumes, o sal e a pimenta. E então misture com uma colher. Coloque essa mistura em uma assadeira de 25 centímetros por 35 centímetros. Essa deve estar untada e enfarinhada. Leve ao forno médio pré-aquecido a 180 graus por 35 minutos ou até dourar. Depois, corte e sirva em seguida. Enjoy!
5: Que delícia!
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1: Oi, oi, gente, esse é o Mais Brasil, chegando pra você com as melhores músicas. Eu sou a Flávia Becker e por aqui a gente vai curtir muito sertanejo, pagode. E pra começar, tem esse som incrível, essa dupla maravilhosa, Henrique e Juliano com Seja Ex.
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2: Alô, Virgínia, turma do Pagode, Grupo Chocolate, aqui no Mais Mais Brasil, é sucesso atrás de sucesso. E agora tá chegando o Guilherme Benuto com Sujeito Homem.

0: eu acho que você tem que mandar aquela mensagem. Mas manda o que está no seu coração.
1: Porque se fosse eu falaria mais ou menos assim.
2: Ei, boa noite. Antes de te bloquear, eu só vim te dizer que a partir de hoje pode tocar o terror, fazer o que quiser fazer. A boca é sua, curte sua farra, sinto mais nada.
0: Não, apaga.
2: Oi, boa noite. Só vim

0: Fazona, Braquiara, Hugo Guilherme, marcando presença aqui no Mais Mais Brasil. Eu vou para aquele intervalo rapidinho, mas já eu tô de volta. Boa quinta-feira.
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7: Hoje eu vou falar do efeito protetor da aveia. Desde que você passou a polvilhar aveia no seu mamão de todo dia, já sabe, né? Ela derruba as taxas de colesterol e previne doenças cardíacas. Agora, o que os cientistas não tinham certeza, até um estudo recente na Austrália, é de como isso acontece. Eu vou explicar. A fibra solúvel do cereal, chamada beta-glutana, altera a ação do bile, o fluido produzido pelo fígado, o que dificulta a absorção vinda da dieta. Para obter esse benefício, combine no mínimo 2 colheres de sopa de aveia por dia a uma alimentação saudável. E preste atenção, não vá muito além. O excesso pode arrastar nutrientes como a vitamina D.
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6: 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É sempre bom avaliar se você não está sendo prejudicado. Não perca tempo, não seja vítima dos erros do INSS.
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14: Eu sou o Luciano Leão e por aqui a gente vai! Vai na hora do peão, que tem você e tem ele! Vem, Torinho! Torinho, menino, você tá bom demais, né? O que você separou nessa quinta-feira? Ícaro e Gilmar, adoro, Torinho, adoro. Bruno e Barreto, bom, hein? Ah, você já tá com pressa, você quer começar e quer começar daquele jeito, né? Então vai, entrega, manda! Zé Neto e Cristiano, é a nossa

Marília Mendonça, Leão, cantou junto. Então vamos viajar junto agora. Saudade, aqui no Momento Pé no Barro tem Mano a Mano.

0: Aquela sequência que o povo gosta, você curte sempre aqui na Hora do Peão. Quem vai chegar já já, Torinho, é Simone Mendes, né, Torinho? Alegria dele, alegria dele!
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0: E na hora do peão agora tem a musa do Torinho, Simone Mendes.

véia, lembrança boa. Então falou lembrança boa, bate saudade. E agora a gente viaja no tempo, relembrando Leandro e Leonardo.

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3: Já sei, você tem uma doença, fez o pedido no INSS de benefício e o INSS negou. 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Isso acontece porque cada caso precisa ser analisado de forma completa. O tipo de incapacidade, se é temporário ou permanente, se tem relação com o trabalho e se há qualidade de segurado, ou seja, se a pessoa contribui. 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Procure sempre uma avaliação técnica completa para que você seja enquadrado no benefício certo e receba o que realmente tem direito.
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0: Obrigado, Senhor, por mais um dia de vida. Obrigado, Senhor, pela saúde. Obrigado, Senhor, por mais um programa na 107. Hoje é quinta-feira, 11 de junho de 2026. Boa tarde, meus amigos, minhas amigas. Uma ótima e abençoada manhã. Tarde, que manhã, tarde de quinta-feira. Que Deus leve paz, amor, saúde e alegria a toda a família. Louvemos ao Senhor, porque Ele é bom. Louvemos ao Senhor, porque é bom estar com vida. Se dirigir, não beba. Se beber, não dirija. Preserve a vida, porque a vida é um dom de Deus. E lembre-se, amigo, sempre atrai uma bola a uma criança. No pique, no carinho, na alegria do programa do Zé da Boia, até às 19 horas. Muita moda bonita nessa tarde gostosa de quinta-feira. Tempo meio chechelento, mas agora já melhorando o tempo aí, né? É sinal que teremos muito frio nos próximos dias. Olha a hora, 17h04, no pique, no carinho, na alegria do programa do Zé da Boia. O Prima hoje tem a sexta lá, né? Tem a sexta da nossa amiga Gabriela e do João de Souza. É uma cestona de café da manhã caprichado pra você. Vai mandando um zap aí, nós vamos sortear a sexta hoje. Prima, lá da padaria Semear, no Araritema. O João de Souza, caminhoneiro, carrega boi pra lá e pra cá. Então manda o seu zap aí, 992-245-660. E vamos sortear também uma pizza lá da churrascaria Restaurante Minuano, para um casal ir lá comer, né, prima? Não vai pagar nada na pizza, mas para comer a pizza lá na churrascaria Restaurante Minuano. Vamos sortear a pizza daqui a pouquinho. Ou aí às 17 horas 5 minutos, churrascaria Restaurante Minuano. 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No pique, no carinho, na alegria do programa do Zé da Boia, vamos falar dos nossos amigos do Chaveiro Liberdade, o chaveiro mais completo da cidade, onde você amola alicate de cutícula, faca, tesoura, máquina de cortar cabelo. 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Quem tá com a gente já participando aqui é o nosso amigo. Boa tarde, Zé da Boia, quero participar do sorteio. Leandro Luiz Santos, do Jardim Resende. Boa tarde, Zé da Boia, manda uma moda aí pra dona Geralda, põe meu nome no sorteio, por favor. Obrigada. Arlete Lousada está colocado. Também quem mandou aqui, primo, é o Michael. Tem que escrever um textinho. Daqui a pouco eu escuto aí o que você está mandando aí. Calma aí que daqui a pouco eu vou escutar aí. Olha a hora, 17 horas 6 minutos em Pindamonhangaba. Vamos lá. 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Um abraço para o Alex Gaúcho e Guilherme Castilho. E para o seu Antônio Gaúcho, tá sempre ligado na gente. Olha a hora, 17 horas, mais 8 minutos. Vamos começar essa bagaça aí. Milagre do Caixa 7. A Marvada Moda, manda lá pro Denis Gabriel, que tá ligado com a gente, viu, primo? O Denis, é o Denis lá, o Homem de Melo lá também tá ligado, viu? Quem mais tá ligadinho aí? Pra Mirlene, pro Sávio, pra Manu lá no São Benedito, a primeira de hoje. O Milagre do Caixa 7, manda lá pra Lúcia, pra Dani, pra Simone, pro Gil, pro Paulo. Tá ligado lá no Xangri-Lá. A todos vocês que estão chegando agora, manda um zap, 992-245-660.
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0: 5:12.
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0: 5:17.
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2: Boa tarde, meu amigo, minha amiga. Você que está chegando agora, uma ótima e abençoada tarde, quase noite já, de quinta-feira. Quem está com a gente? 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A Michele Kundari, ela quer ganhar o quê, que, prima? O que, tá, que ela escreveu aqui? Puxa aí, gorda. A Michele Kundari quer ganhar, participar do sorteio, ganhar um jantar no, com o seu marido. Não, mas não é jantar, meu amor, é uma pizza. Você ganha uma pizza. Hoje nós vamos sortear para você comer amanhã à noite lá na churrascaria, o restaurante Minoro. A pizza você não paga nada, é para comer lá. Aí o que você beber, consumir outras coisas, você paga. Mas a pizza é fachola, é na fachola. Mas eu tenho que ter certeza que quem ganhar vai buscar, porque se não for, não adianta sortear, né, prima? Vai comer lá, né? É, quem ganhar tem que comer lá. Eu quero saber quem ganhar se vai lá comer. Por isso que eu gosto que o pessoal fale pra gente. Zé, tô ligado nas modas que não sai da moda. Marcão da Padaria do Bosque. Grande Marcão, tá ligado? No pique, no carinho, na alegria do programa da Boia. O Alex Ricardo Alves da Silva e a mãe Erondina Alves da Silva, lá do Jardim Princesa. A Eliane, a Elaine, a Eliane dos Santos Gouveia, bairro da Jardim. Boa tarde, amigo. Tudo bem com você? Tudo. Toca um modão aí pra nós. No sorteio, hein? Porque quero ganhar algo, hein? Eliane dos Santos Gouveia, bairro Cidade de Jardim. Tá participando aí, prima. No pique, no carinho, na alegria do programa do Zé da Boia. Ah, quem tá ligadinho aqui pra mim? A Marlene Moassab. Boa tarde, Zé da Boia. Estou ligado no seu programa. Quero desejar pra vocês, seus ouvintes, uma ótima quinta-feira. Marlene Moassab de Taubaté. Oi, gostaria de participar do sorteio amanhã, na hora do jogo. Obrigado. Até. Joelma, é a hora do jogo, então amanhã, né? Isso. Obrigado, 17:21. No pique, no carinho, na alegria do programa do Zé da Boia. Prima, vamos com uma moda? Então vamos com uma moda. Mais uma moda bacana demais da conta nesta gostosa tarde, quase noite de quinta-feira. 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Ah, a Copa tá chegando aí, começou hoje, tá 1-0 pro México ainda, prima. Tá 1-0 pro México, né? O México tá ganhando de 1-0 lá da África do Sul. Então, começou hoje a Copa do Mundo, o maior evento esportivo do planeta Terra. Começou hoje lá no México, também no Canadá e nos Estados Unidos, começa amanhã a Copa do Mundo. 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Tá lá ligadinho com a gente, o nosso amigo sempre no pique, no carinho, o Calazan. 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No pique, no carinho, na alegria do programa do Zé da Boia. Vamos com uma moda então, prima? Ah, que moda, hein? Se eu não puder te esquecer. João Mineiro e Marciano, moda, moda bonita no seu rádio. Olha a hora, 17h23.

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4: Produtos como pitaia, atemoia, lixia e mangostão têm chamado a atenção de produtores e consumidores. O mercado de frutas exóticas segue em expansão, principalmente em grandes centros urbanos e no mercado internacional. O valor agregado desses produtos costuma ser maior do que o de culturas tradicionais, o que desperta o interesse de produtores que buscam diversificar a renda. O desafio está no manejo e também no acesso a mercados especializados.
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12: Agora com vocês, Paulo Henrique David cantando Pior é Te Perder.

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2: 5:35.
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0: no pique, no carinho e na alegria do programa do Zé da Boia. Agora 17h40, agora nós vamos falar de saúde. 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
0: 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Ô, prima, vamos aqui. Vamos lá. Boa tarde, Zé da Boia. Tudo bem? Zé, estou com um problema sério. A minha sogra teve um acidente no lar. Caiu e quebrou o fêmur. Está desde quarta-feira internada, esperando para fazer uma cirurgia. E ninguém resolve. Sempre falam que não tem vaga na UTI. Me ajuda aí. Aí, me ajuda aí, me ajuda aí. Ô, gente, vamos aí, pessoal da saúde aí, né? Vamos dar uma força aí pro nosso amigo Joaquim com sua sogra aí, que quebrou o fêmur e precisa aí de UTI para ser operado, gente. A pessoa não pode ficar com dor esperando desde quarta-feira, uma semana, né? Então vamos aí, atenção aí vocês da saúde aí, dá uma atenção especial aí ao nosso amigo Joaquim com a sua sogra aí, tá bom? Quebrou o fêmur, não é fácil não, desde quarta-feira internada, desde ontem, né? É isso mesmo, Joaquim? Desde ontem, né? Ontem foi quarta-feira. Então, tá aí já mais de 24 horas esperando para ser operada. E o pai vive falando, se gabando da saúde no Brasil, né, prima? Que a saúde é excelente no Brasil. É mesmo, ele vai lá, ele não vai no Albert Einstein, né, prima? Ele não vai. Ele vai no outro lá que não é de Israel. Mas é particular. Aí é bom, particular tudo é bom, viu, pai? A Claudete, boa noite, Zé da Boia. Coloca meu nome no sorteio da pizza. Quero comemorar o Dia dos Namorados com o meu amado.

Alô, Dinice, boa noite, sou o Carlos Alberto do BMV, quero participar do sorteio, está participando. Duas caixas de bombom para você que está ligado no programa da Boia, duas caixas de bombom hoje e tem a pizza lá da churrascaria Restaurante Minuano, que é para comer lá na churrascaria Restaurante Minuano com a sua amada, com o seu amado, amanhã, dia 12, dia dos namorados. E tem também a cesta lá dos nossos amigos João de Souza, Gabriele, da padaria Semear. É uma cesta de café da manhã bacana para você, viu? Então, vai mandando o zap para 992-245-660. A Aline Arantes está ligadinha com a gente. Um abraço aí pelo carinho, pela audiência. Um beijo para você, Aline. E o Denis Gabriel também está ligado. Uma ótima noite para o senhor. Eu já mandei uma moda para você. Você escutou aí? Hein? O Milagre do Caixa 7? Você escutou? Prima, um abraço aí para o Denis. Ô, prima, manda lá pro Paulo Roberto do Campo Alegre. Ele pediu cedo para mim, não deu para tocar. Lindo Rancho Teixeirinha. Paulo Roberto, você tá escutando o programa aí, Paulo Roberto? Tá aí, Lindo Rancho com Teixeirinha.

0: 5:51.
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2: Ô, prima, o nosso amigo Joaquim, do gerentão do supermercado Excelso, Zé, é uma senhora de 75 anos. Muito obrigado pela atenção. Então, aí, prefeitura, pessoal da saúde aí, dá uma força pro nosso amigo Joaquim aí, a sogra de 75 anos, quebrou o fêmur, tá desde ontem à espera de cirurgia aí, e não tem vaga na UTI. Então, dá uma força aí, a gente pede aí ao vereador Filipinho César, estiver ouvindo a gente aí, também ao prefeito Ricardo Piorino. Eu sei que é difícil, a saúde é complicada no Brasil, né, gente? Mas a pessoa não pode ficar 24 horas esperando com dor, né? Quebrou o fêmur, é uma dor danada. Então, a gente pede atenção da saúde aí para o caso do nosso amigo Joaquim, gerentão lá do supermercado Excelso. Ô, prima, a Marcia Honorato está participando do sorteio. A dona Maria também está ligadinha com a gente. Boa noite, que Deus abençoe e cuide de você. Também quem vai estar aqui, prima? Zé, não, é 24 horas, é 8 dias, é isso mesmo, prima. Ô, gente, mas não é possível um negócio desse. Foi há 8 dias, faz uma semana, passou de uma semana. Hoje faz 8 dias que ela está quebrada, o fêmur, e não consegue um local para operar essa senhora de 75 anos, que trabalhou, pagou imposto a vida inteira, aí chega no final, tem um acidente aí, quebrou o fêmur, está lá desde quarta-feira, internado, esperando fazer cirurgia. Não é possível um negócio desse. E o governo ainda vem falar que a saúde é boa, que a saúde é uma beleza no Brasil. É para eles que paga sírio-libanês, né, prima? Sírio-libanês, outros que acreditam em Deus vão lá no Albert Einstein. Aí quem não acredita vai no sírio-libanês, né, prima? Isso, tá cheio de nego aí. Ô, prima, 17:53, no pique, no carinho, na alegria do programa Zé da Boia, quem tá ligadinho aqui, a nossa amiga. Boa noite, Zé da Boia. Boa tarde já, né? Tudo bem? Gostaria de participar do sorteio, por favor. Elaine Cristina de Santos, Santa Luzia. Obrigado, Deus abençoe. Amém. Uma boa noite, amigo. Zé da Boia, está tudo certinho, meu irmão? Com a graça de Deus, estou na sintonia do maior programa de modão no Vale do Paraíba. Neguinho do Espetinho, um abraço por Neguinho do Espetinho e a mãe Tereza, dona Tereza. Um beijo para vocês aí. Boa noite, Zé da Boia. Maria Rodrigues. Maria Aparecida Rodrigues de Almeida, Jardim Regina, está no sorteio. Também quem vai estar aqui, prima? Daqui a pouco nós volta. Vamos lá com a moda? Lá pro Tubarão, pro Berto, pro Tonho, pra todos os cachaceiros aí. O Pinguço da Porteira.

0: Escutou aí, Tubarão? O porteiro, o pinguço da porteira, hein? Ei, Tubarão, esse não é fraco não, prima. No pique, no carinho, na alegria do programa do Zé da Boia, a senhora, a sogra do Joaquim, prima, o nome dela é Denise Maria, está internada na Santa Casa há 8 dias esperando cirurgia para fêmur que quebrou. Então tá aí, a gente pede aí às autoridades da saúde aí que agilize, né, prima, o processo das pessoas, que é muita dor, né? 8 dias esperando. É a sogra do nosso amigo Joaquim, gerentão do supermercado Excelso. Boa noite, Zé da Boia. Olha nós de novo. Tamo ligado. Bom programa. Deus abençoe. Cassiano. Edson Cassiano ligadinho com a gente. Uma ótima noite para vocês aí. E Angélica e o seu Antônio em Guaratinguetá. Boa noite. Zé, ótima noite. São Domingo em Piso. Ligadão no programa. Vamos. É o Carlos Garufo do Prinibit Flex que tá ligadinho com a gente lá no Parque São Domingo. Prima. Boa noite, Zé da Boia. Estou na escuta. Coloca meu nome no sorteio. Maria Aparecida do Santo Andrade. Obrigado, Zé. Deus abençoe. Amém. Boa noite, Luiz Antônio Ferreira, no bairro Massaim, também está no sorteio. Zé da Boia, tudo bem? Eu, Lair de Souza. Dá um alô para nós aqui no Goiabal. Lair de Souza do Goiabal e a Lucy estão ligados. Boa noite, Zé da Boia. Sou Horácio Pedroso da Silva do Bom Sucesso. Painho no sorteio. Está colocado? Manda um abraço pro Tubarão aí. Tá aí. Mandando um abraço aí pro Tubarão. Horácio Pedroso, prima. Maria Elza Cardoso Felipe também do Vila Rica tá participando do sorteio. Manda o zap aí. Olha a hora, 17h59. Prima, agora nós dá uma pausa com a moda sertaneja para que possamos receber aí as bênçãos de Deus Todo-Poderoso nessa noite gostosa de quinta-feira. Continua 1-0 para a África lá, não vi mais, primo. É, México, 1-0 para o México, né? Ou 2-0, não sei, não vi mais lá. Vamos ver quanto tá o jogo. Tá 2-0 para o México, faltando aí poucos segundinhos para acabar o jogo, né, primo? Tá no tempo restante aí de acréscimo. O juiz, o Hilton Pereira Sampaio do Brasil, deu 7 minutos de acréscimo. Então, 2-0 México, vitória garantida nesta quinta-feira na estreia da Copa do Mundo 2026, México 2, África do Sul 0. Meus amigos, minhas amigas, que Deus leve a paz, o amor, a saúde e a alegria. Louvemos ao Senhor porque Ele é bom. Louvemos ao Senhor porque é bom estar com vida. Se dirigir, não beba. Se beber, não dirija. Preserve a vida, porque a vida é um dom de Deus. E lembre-se, amigo, sempre atrás de uma bola há uma criança. Coloca aí o copinho de água ao lado do rádio para receber as bênçãos de Deus Todo-Poderoso nesta noite gostosa de quinta-feira. Boa noite, Pinda. Boa noite, Vale.
1: 6 horas em ponto.
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5: Hoje a gente traz aqui uma cena que todo dono já viveu. Você tá lá, sentado, tranquilo, e de repente o pet aparece com um brinquedo na boca e deixa bem na sua frente. A primeira reação é pensar, ah, ele quer brincar. E muitas vezes é isso mesmo, tá? Mas esse gesto vai além. Trazer um brinquedo é uma forma de compartilhar algo importante. É um convite pra interação e uma demonstração de confiança. Pro pet, aquele objeto tem valor e ele escolhe dividir esse momento com você. É uma pequena atitude que revela muito sobre o vínculo entre vocês.
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0: Vamos formar agora a grande corrente de fé, elevando o pensamento ao Supremo Criador, para que interceda com sua divina bondade em favor de todos que necessitam de alívio para os seus problemas através da oração. E agora, com o pensamento em Deus Todo-Poderoso, para que Ele receba nossas orações, oremos. Em nome dos anjos, dos santos e das almas, saudemos a Sagrada Família. Em nome do Pai, do Filho e do Espírito Santo.
1: Amém.
0: E neste momento, em que todos se ajoelham e saúdam Maria Santíssima. Ave Maria, cheia de graça, o Senhor é convosco. Bendita sois vós entre as mulheres, e bendito é o fruto do vosso ventre, Jesus.
2: Santa Maria, Mãe de Deus, rogai por nós, pecadores, agora e na hora da nossa morte. Amém.
0: Fazemos todos os dias, louvamos a

0: agora a todos aqueles que necessitam de uma graça. Rezamos neste momento a oração de São Francisco. Senhor, faça de mim um instrumento de sua paz. Onde existe o ódio,
1: que eu leve o amor.
0: Onde existe a discórdia,
1: que eu leve a união.
0: Onde existe o erro,
1: que eu leve a verdade.
0: Onde existe a dúvida,
1: que eu leve a fé.
0: Onde existe o desespero,
1: que eu leve a esperança.
0: Onde existe trevas,
1: que eu leve a luz.
0: E onde existe tristeza,
1: que eu leve a alegria.
0: Ó Virgem Maria,
1: guarda-nos puros do pecado.
0: Ó Mãe de Deus,
1: abre os nossos corações quando nossos irmãos precisarem de nós.
0: Ó Mãe da Igreja,
1: faça que vivamos unidos e assim sejamos uns exemplos para que os outros também amem a seu filho Jesus.
0: Ó Esposa de José,
1: conserve a paz e a união em nossas famílias.
0: Glória ao Pai, ao Filho e ao Espírito Santo. Amém.

Ó Senhora Aparecida, eu renovo neste momento a minha consagração. Eu vos consagro os meus trabalhos, sofrimentos e alegrias, o meu corpo, a minha alma e toda a minha vida. Eu vos consagro a minha família. Ó Senhora Aparecida, livrai-nos de todo o mal, das doenças e do pecado. Abençoai as nossas famílias, nossos doentes, nossos velhinhos e as crianças. Abençoai a Santa Igreja. Abençoai a nossa paróquia e o nosso vigário. Ó Senhora Aparecida, lembrai-vos que sois a padroeira poderosa de nossa pátria. Ó Senhora Aparecida, bendito e sagrado coração, abençoai a nossa nação e pedimos de novo, olhai o nosso povo.

Deus eterno e todo-poderoso, que tendo escolhido a água, fonte de vida e pureza, para nos dar a graça batismal, quisestes também aparecer no rio Paraíba a imagem da Virgem Imaculada. Abençoai esta água e fazei que ela nos recorde nosso batismo, para que, purificados de nossas faltas, vivamos como cristãos, membros da vossa igreja, e cheguemos um dia à vida eterna. Por Cristo nosso Senhor.

Maria Santíssima, que em vossa imagem milagrosa de Aparecida espalhais inúmeros benefícios sobre o Brasil. Eu, embora indigno de pertencer ao número dos vossos servos, mas desejando participar dos benefícios da vossa misericórdia, prostrado a vossos pés, consagro-vos o entendimento, para que sempre pense no amor que mereceis. Consagro-vos a língua, para que sempre vos louve e propague a vossa devoção. Consagro-vos o coração, para que depois de Deus vos ame sobre todas as coisas. Recebei-nos, ó Rainha incomparável, no ditoso número dos vossos servos. Acolhei-nos debaixo da vossa proteção. Socorrei-nos em nossas necessidades espirituais e temporais, e sobretudo na hora da nossa morte. Abençoai-nos, ó Mãe Celestial, e com vossa poderosa intercessão, fortalecei-nos em nossa fraqueza, a fim de que, servindo-vos fielmente nesta vida, possamos louvar-vos, amar-vos e render-vos graças no céu. Por toda a eternidade, assim seja.

0: pela intercessão de Nossa Senhora Aparecida, Rainha e Padroeira do Brasil, a bênção de Deus Onipotente, Pai, Filho e Espírito Santo, desça sobre vós e permaneça sempre. Amém.
1: Cai mais, gordona. No pique, no carinho, na alegria do programa Leda Boy, estamos abençoados para mais uma noite de quinta-feira. Que Deus leve saúde, paz, amor a toda a família. No pique, no carinho, na alegria do programa Leda Boy, são 18 horas mais 16 minutos em Pindamonhangaba, tá ligadinho com a gente, os nossos amigos da churrascaria Restaurante Menor. Daqui a pouco nós vamos sortear a pizza para um casal. Esse casal tem que comer a pizza lá, não é para levar para casa. Então é amanhã. Jantar, luz de vela, a casa vai estar bacana, bonita. Você pode faturar aí a pizza se você quiser comer lá. É só mandar o seu zap aí, viu? Isso, manda o zap aí, 992-245-660. E também temos o sorteio de duas caixas de bombom e uma cesta caprichada lá da padaria Semear, do nosso amigo João de Souza e da Gabriele. O João de Souza, motorista aí de caminhão que leva boiada para lá e para cá. O homem é do agronegócio, viu, prima? Nosso amigo João de Souza, Gabriel, na padaria Semear, vai dar uma cesta aí de café da manhã para você pegar amanhã lá na padaria, no Araritama. Um abraço aí para vocês que estão ligadinhos com a gente. O primo aqui tá mandando o zap aqui, vamos dar uma abrir aqui. Boa noite, André. Sou Horácio Pedroso. O Horácio, nós já falamos dele, tá mandando um abraço lá pro Tubarão, né, prima? Grande Horácio Pedroso aí, obrigado pelo carinho, pela audiência. Boa noite, André. Sou na escuta, coloca meu nome no sorteio, Marco Francisco Galvão. Obrigado, Zé. Deus abençoe. Amém. Boa noite, põe meu nome no sorteio, Daiana Aline Nagahashi. Nagahashi, é isso mesmo, prima? E o da Síria também, a Lavínia Mitie Nagahashi de Jesus. E Maite Ayumi Nagahashi de Jesus, tá aí, todos ligados aí com a gente aí, participando do sorteio, prima. E o Carlos falou 2-0, né, prima? Dois expulsos da África, um aos 47 minutos do primeiro tempo, do segundo tempo, foi expulso do México. Ah, então, dois da África e uma expulsão do México. Três jogadores expulsos, é isso mesmo? Que coisa, hein? Ô, prima, vamos lá. Quem mais tá aqui com a gente? Dinarte. Boa noite, André. Toca uma música aí pra nós. Qualquer uma. Tenha uma ótima quinta-feira. De Nardes da Silva, Júnior Juninho da Boa Vista. Boa noite, André. É o Luiz Rosa, tá ligado aí. Tadeu Santo também. Boa noite, meu amigo André. Ótima quinta-feira pra você. Deus abençoe. Abraço, Tadeu e Elza. Tá participando do sorteio, Tadeu Santos. Que Deus abençoe. Boa noite, André. Tudo bem? Tudo. Deus abençoe grandemente a tua tarde de quinta-feira. André Correal e a Dona Lourdes no Santa Cecília. E o Jorge no Araritama. Boa noite, André Boy. Põe meu nome no sorteio. Valdirene dos Santos, Cidade Nova. Põe meu nome no sorteio também. José Benedito Nakayuki Nagahashi. Tá colocado aí. Um abraço para vocês aí. Obrigado pelo carinho, pela audiência no programa do Zé da Boia. Também quem mais tá aqui participando, prima. A Elaine tá falando amém aqui, né? Então, amém, Elaine. O Adriano também. Boa noite, Adriano Rodrigues de Almeida, Jardim Regina. Coloca meu nome no sorteio. Que é a sexta, tá? Todo mundo querendo a sexta, até eu queria. Boa noite, Zé da Boa, Emerson Tomé, Santa Luzia. Gostaria de participar do sorteio, Deus abençoe. Alice Monteiro e o Bruno Cirino do Maricá também estão participando do sorteio, prima. Valmir Américo, lá do Parque São Domingos, também está participando do sorteio. Eu quero ganhar a pizza do restaurante Minuano, Leandro dos Santos, Jardim Resende. Boa tarde, da Boa, Eric Gouveia e Cidade do Jardim. Quero participar do sorteio. Ótima tarde para todos vocês. Quero ganhar. Também coloca meu nome no sorteio da sexta. Elenice Alves está colocado aí. Boa noite, Zé da Boa. Põe meu nome no sorteio da pizza. José Almir Bertini, Parque São Domingo. Boa noite, Zé da Boa. É a Márcia Cardoso do Goiabal. Tenha uma abençoada noite, Zé. Amém. A todos vocês, obrigado pelo carinho, pela audiência. Churrascaria, restaurante Minuano, daqui a pouco sorteando aí a pizza. Você que ganhar a pizza, o casal que ganhar, é para comer lá, né, prima? Não vai pagar nada pela pizza, mas tem que comer lá na churrascaria, restaurante Minuano. Amanhã, 12 de junho de 2026, dia dos namorados. E tem um jantar à luz de vela lá. 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Tá lá o seu Bento, dona Fátima e o Leandro. O padeiro Marcão, que gosta das modas, que não sai da moda. A Patrícia, a Kelly, a loirinha do Zaio Verde. A Ana, a Marcela, a Mara, a Cecélia, a Clélia, né, prima? A Natália e a Raíssa. E o Guarda Belo, que tá lá ligado com a gente. Um abraço. O nosso amigo Brás. Também quem tá aqui participando, prima. Vamos lá, Zé da Boia. Coloca o meu nome no sorteio. É os nossos amigos José Almir Bertini, prima. Também aqui, quem mais está aqui, prima? Boa noite, Zé da Boia. Quero participar do sorteio. Simone Cardoso do Campo Alegre está participando. A Simone Cardoso do Campo Alegre, prima. A Márcia Cardoso também lá do Goiabal. Tenha uma ótima noite. Amém. A Lúcia de Fátima também está no sorteio da sexta aí. Quero participar do sorteio. Maria Wanda Feliciano Santana também. O Davi. Boa noite, Zé da Boia. Aqui é o Silvinho. Zé, manda uma música para minha mãe, Áurea. Meus irmãos Eliane, Carlinho, Áurea, Claudinei. Coloca meu nome no sorteio. Fique com Deus. Na paz do Senhor Jesus Cristo. Amém. Nosso amigo Silvinho, prima. Também, boa noite, Zé da Boia. Henrique Castro. Tá ligadinho com a gente aí. Uma ótima noite para vocês aí. Obrigado pelo carinho, pela audiência no programa do Zé da Boia. Quem mais tá aqui, prima? Quem mais tá aqui? Boa noite, Zé da Boia. Larissa da Cidade Jardim, me coloca no sorteio. Tá colocado. Também tá ligadinho no pique, no carinho, na alegria do programa Zé da Boia. Emiliano Fonseca, prima. Manda um abraço pros meus filhos. Júlia, José, Manu, coloca meu nome no sorteio, por favor. Emiliano Fonseca, Aldo Cardoso. Obrigado, Deus abençoe. Amém. Vamos lá, prima. Vamos com moda? Então vamos com moda. Pros cachaceiros, continua as modas pros cachaceiros, prima. Ei, tubarão. Vamos lá, então. Cacique Pajé, ô Darcy do Maria Áurea, Baru, tá ligado com a gente, Gonçalo José no Castolira, João Pedro, a Dona Bete, o Ricardo, Carlinha, Rita, todos estão ligados, Toninho Bode lá no Santana, o Flávio e a Cristina também, prima, lá no Andrade. Boa noite, gente.

0: Tá aí, prima Cacique Pajé, amigo do copo. No pique, no carinho, na alegria do programa do Zé da Boia, nesta noite gostosa de quinta-feira. Obrigado, meus amigos, minhas amigas, vocês estão chegando agora. Uma ótima noite de quinta-feira, porque agora uma ótima tarde ao nosso amigo Reginaldo, falando do novo Plenivit Flex para você, ouvinte do programa Zé da Boia. 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
0: 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No pique, no carinho, na alegria do programa do Zé da Boia, o Emerson Tomé Santa Luzia está participando do sorteio, Deus abençoe, amém. Também está participando o Zé da Valmir América, já foi, prima, aqui já foi, prima. E quem mais está aqui com a gente agora, que mandou lá em cima, puxa lá em cima. Já foi também, a Márcia Cardoso também está ligadinho, um abraço para você aí. Quem mais aqui já foi também, prima, a Miliane Fonseca, pro Cílio, Júlia, José e Manu. E tá no sorteio, Miliane Fonseca, Alto Cardoso, obrigado, Deus abençoe, amém. Também aqui, mensagem, o prima, quem mandou aqui para nós, Henrique Castro. Henrique Castro, manda um textinho por escrito, a gente não trabalha com ouvinte no ar, tá bom, meu amigo? Boa tarde, Zé da Boia. Aqui é o Gonçalo Godoy, Jardim Imperial. Põe meu nome no sorteio. Muito obrigado. Tá colocado. O Jonathan Savant também tá ligado. Boa noite. Que o Espírito Santo cuide de nossas vidas. Amém. O Luciano Matheus, eu de cá, você de lá, no bairro do Crispinha. A Márcia Cristina e o Carlinho na Mombaça tá ligado no programa. Também, boa noite, Zé da Boia. Aqui é a Fabiana Alves do Mombaça. Gostaria de participar do sorteio. Que Deus abençoe sempre. Amém. Ô Zé, põe meu nome no sorteio aí. Avair, mais conhecido como Neguinho do Espetinho. Tem que ser o nome completo. Neguinho do Espetinho não é nome completo. Também está aqui a Dona Tereza. Dona Tereza é a mãe do Neguinho do Espetinho, viu, prima? Quero participar do sorteio. Valéria Pereira, do Jardim Resende, está participando. Prima, vamos para lá que vai entrar a propaganda da emissora e eu volto já. Ah, mas antes, prima, que moda bacana. É Irídio Irineu, não, prima. É blusa vermelha para Dona Conceição, a dama de vermelho do Castolira. 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Um abraço grande aí para vocês que estão aí na fábrica de Bloco Socorro. Nosso amigo Cleiton, né, prima? Tá lá ligadinho. A Cláudia também, quem mais tá lá? A Maria, a Fran, o Zezinho, o seu Zequinha, toda a família Socorro. Uma ótima e abençoada noite para vocês aí. E os nossos amigos que trabalham lá também, o Paulão, né, prima? Tá lá o Ivo Motorista, o Benedito. 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Ô, prima, o pai falou, hein? O pai falou. Rico não compra telefone roubado, mas pobre compra. Tá vendo aí que vocês ganharam aí? Comprando coisa de ladrão. Mas que coisa, o pai fala cada coisa e a turma gosta e ainda vota no homem, né, prima?
2: Eu não deveria contar, mas eu vou contar. Faz 10 dias que o ministro da Justiça me apresenta um estudo para colocar em prática uma coisa chamada telefone seguro. Nós temos o cadastro, o endereço e o chassi do celular de 2,5 milhões de celulares roubados. Nós não sabemos quem roubou, mas sabemos que os telefones foram roubados porque nós temos um novo telefone. E eu ia passar uma mensagem. Eu ia apertar um botãozinho e passar uma mensagem dizendo que todos os 2,5 milhões de pessoas que estão com o celular roubado têm que devolver. Precisa devolver porque ele pode estar cometendo um delito. E se ele for pego, ele pode sofrer uma punição desnecessária. Eu sei que rico não compra telefone roubado. Mas eu sei que os pobres compram. Quem é que não gosta de comprar uma coisinha barata? Todo mundo gosta, ou mais barata. Entretanto, essa inquietação econômica de quem está com o telefone roubado mexeu com a minha cabeça. Mas eu não posso ficar com essa dúvida, porque o telefone seguro vai deixar 200 milhões de brasileiros tranquilos de que ele não vai ter mais o seu celular roubado. Então, eu estou disposto, hoje eu convoquei uma reunião com o ministro, porque já era para ter convocado, eu não convoquei, eu vou efetivamente despachar o sinalzinho para quem tiver com o telefone roubado devolver, porque senão poderá ter consequências.
0: Tá aí, pobre compra celular roubado. Pobre, toma vergonha na cara, pobre. Vai comprar celular roubado, mas não é possível um negócio desse.

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5: E olha, você sabia que muitos acidentes em dias chuvosos acontecem por falta de visibilidade? É, e nem sempre a culpa é da chuva não, viu? Palhetas ressecadas, vidro engordurado e sistema de esguicho sem água são problemas muito mais comuns do que a gente imagina. A dica do Automotors é que você teste as palhetas periodicamente e faça ainda a troca ao primeiro sinal de falhas. Outro cuidado importante é manter o reservatório do limpador abastecido. É que você sabe, né? Enxergar bem é tão importante quanto frear bem. E é aquela história, muitas vezes a segurança começa antes mesmo do carro sair da garagem.
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10: 6:43.
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0: 6:47.
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0: 6:47.
3: 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Vamos ver quem mais está participando aqui. Primeiro, daqui a pouco nós vamos fazer o sorteio, né? Quem mais mandou aqui para nós está participando no programa do Zé da Boia? No pique, no carinho e na alegria, nesta noite gostosa, está ligadinho com a gente aqui. O Wagner da Conceição está participando lá na Mombaça. Também o Denis Gabriel, homem de Melo, está participando. A Elaine está fazendo um franguinho lá temperado com o tempero Zé da Boia, né, Elaine? Tá tudo certinho, franguinho gostoso, né? E com o temperinho fica melhor ainda. Franguinho é uma delícia. De qualquer jeito, o frango é gostoso, assado, cozido, frito. Boa janta e bom apetite, que Deus abençoe. Oi, meu nome no sorteio, Benedito Vanberto de Lima, está colocado na Cidade Nova. Também boa noite, quero participar do sorteio, Alessandra Daniela Ramos Celestino, Vila São Paulo. Ô Zé, Havaí Batista, se eu ganhar, eu vou doar. Então você já não vai ganhar, você vai ganhar para doar, não vai ganhar também. Ah, até logo, neguinho, vai pedir o macaco. Boa noite, Zé da Boia, meu nome é Douglas Alan Ribeiro de Melo, moro no bairro Campo Alegre, queria participar do sorteio hoje. Está participando, Douglas. A Juliana Cristina Araretama também está participando, prima. Ela quer ganhar a pizza da churrascaria Restaurante Minuano. Ademir Guilherme Espindol também está participando do sorteio, chegou aí, já está ligado na gente. Zé, quero participar do sorteio, Marcelo Luiz da Vila São Paulo. Então, vamos lá, prima. Boa noite, meu amigo Zé da Boia. Irineu Ribeiro Júnior está participando do sorteio, viu, prima? Estou aqui ouvindo, muito bom ouvir o seu programa. Então, obrigado, um abraço.

0: para vocês aí. Lá no Mantiqueira, boa noite, quero participar do sorteio. Ney Raimundo Honorato do Mantiqueira. O Sidney Chinac do Carangola também está participando do sorteio, prima. A Cristiane Eugênio do Araritama também está participando. Gostaria também de concorrer à pizza. Adoro ir no local e tomar chope. Muito obrigado. Tá aí, participando. Paulo Roberto, também do Campo Alegre, está ligadinho com a gente, né, prima? Ele também está participando do sorteio. A Ana Salles, boa noite. É a irmã da Jaque e o cunhado Sérgio Ninguaratinguetá. Uma ótima noite para vocês. Boa noite, Santa Boia. André Urbano do Crispim, manda um alô pro meu tio Chico, que mora no CDHU. Ele escuta o seu programa todos os dias. Coloca meu nome no sorteio. Tá colocado. Dona Alzira, mãe da gatona lindona, bonitona, Val dos Correios. Um beijo pra senhora, pra Lenizete, pro Matheus, Donizete. A Milena também tá ligada, a Maria Alice e a Maria Cecília. Um beijo pra toda a família aí. E a gatona lindona, bonitona, a Val dos Correios. Um beijo grande pra você, Val. Boa noite, Santa Boia. Coloca meu nome no sorteio. Eduardo Godoy César, filho do Andrade. Também coloca meu nome no sorteio. É o Matheus Santiago da Alcoa. Boa noite, Santa Boia. Daqui pra frente, só pra trás. É o Odair. Grande Odair da Cervoteria Gel, tá ligado com a gente aí. É isso aí, meu garotinho. Ô, prima. O Reguinho dos Petinhos, já falei dele aqui. André da Caeira em Taubaté. Boa noite, Santa Boia. Que frio é esse? Sapé com modanha. Eu ofereço meus pais também pra Castilho do João Velho. Ah, começa hoje. A FEI Campo de Taubaté, no Sindicato Rural. Está aí o André da Caeira informando, de Taubaté. O Leandro Santos Jardim Residente está participando do sorteio. Também aqui, prima, Ney Raimundo Honorato Mantiqueira. E quem mais está aqui? Dulcelena Soares também está participando, prima. Vamos lá, então. Ah, já são 18h53, não dá mais tempo para mais nada, viu? Não dá mais tempo para mais nada. Vamos sortear a pizza da churrascaria Restaurante Minuano. Quem ganhar tem que ir lá para comer lá, viu, gente? Não é para levar pizza para casa. É para ir lá amanhã e comer lá na churrascaria Restaurante Minuano. Roda aí, prima. Vamos ver quem vai levar a pizza aí. Quem vai, prima? Parou. Atenção, Cristiane Eugênio do Araritama. Coloca aí se você vai buscar lá. Se não for buscar, avisa eu. Se não for lá comer, né, prima? É para comer lá na churrascaria Restaurante Minuano. Também a Sônia Maria da Silva está participando do sorteio lá do Bom Sucesso, prima. Vamos lá, então. Vamos sortear a pizza. Já foi? Quem ganhou é a Cristiane Eugênio do Araritama. Tem um minuto para mandar a resposta aí. Agora nós vamos sortear a cesta lá da padaria Semear, lá da nossa amiga Gabriela e do João de Souza, no Araritama. Grande João de Souza, é o homem que carrega boi para lá e para cá, é o homem do agronegócio. Rodeia esse negócio aí, prima. Já foi, parou para quem? Boa noite, quero participar do sorteio. Simone Cardoso, Campo Alegre, atenção. Simone Cardoso do Campo Alegre, a Cristiane, eu vou lá comer. Então tá bom, você vai lá, eu vou deixar seu nome lá, a Cristiane Eugênio, prima. Ela vai comer lá a pizza com o amado dela na churrascaria Restaurante Minuano. Tinha uma caneta aqui, já tiraram a caneta daqui, mas não é possível um negócio desse. Deixa eu buscar a caneta lá. Enquanto isso, vai vendo um pouquinho de Barnabé aí. Um pouquinho dá pra ver, né, prima? Enquanto eu pego a caneta lá.
1: Assisti uma cena num restaurante de um nordestino, dos bons, nordestino antigo, e que não deixa nada para depois, entendeu? Daqui é dos bons. Dono de um restaurante. Chegou um japonês no restaurante dele. Até o japonês explicar o que é que queria comer e beber, o dono do bar já estava louco. Quando ele chegou, sim, senhor, boa tarde. O que é que tu quer? Sim, senhor. O que é que tu quer? Senhor, como chama aquele cavalo de cinema? Cavalo de pau, não? Aquele história grega, não? Cavalo de pau grande, não? Cavalo grande, cheio de soldado dentro. Cavalo de pau, cavalo grande, cheio de soldado dentro? Acho que você está se referindo ao cavalo de Troia.
0: Prima, amanhã nós continuamos essa piada aí, porque não vai dar tempo de tocar ela. Atenção, Simone Cardoso, ela já mandou aqui, eu vou lá buscar. Então tá aí a Simone Cardoso, você pode ir com a sua identidade lá amanhã na padaria Semear e retirar a cesta de café da manhã, tá bom? Um beijo grande pra você, uma ótima e abençoada noite. Ô, prima, agora nós vamos sortear o quê, prima? Nós vamos sortear agora as duas caixas de bombom. Então vamos lá, as duas caixas de bombom para você que está no programa Zé da Boia. Uma ótima noite, obrigado pelo carinho, pela audiência. Vamos lá, prima, roda essa bagaça aí. Vamos ver quem fatura a caixa de bombom lá dos nossos amigos ligados com a gente, viu? Vamos lá, rodando, vai parar. Vamos ver quem ganhou, prima. Para essa bagaça aí, gorda. Parou. Emerson Tomé, Santa Luzia. Tem aí um minuto para mandar aí, viu? Santa Luzia ganhou a primeira caixa de bombom. Atenção, Emerson Tomé do Santa Luzia. Se não mandar, daqui a pouco já vai pro saco também. Ô, prima, vamos sortear agora a última caixa de bombom para encerrar a nossa programação hoje. Parou. Marielza Cardoso Felipe. Marielza Cardoso Felipe. Ei, cadê ela? Jardim Vila Rica, prima, Vila Rica. Atenção, Marielza Cardoso do Vila Rica. Manda o zap aí, você ganhou, não mandou o zap até agora, mas não é possível um negócio desse. O outro aqui já mandou, vou buscar. É o Emerson Tomé, prima, ele vai buscar. É a minha tia, ela vai buscar, ela tá na missa. Pediu para responder para ela se ganhasse. A Daniela tá na missa? Tá para pegar amanhã, viu? É amanhã. Marielza Cardoso Felipe. Ah, tá, ela tá na missa, então vai buscar, tá, já tá tudo certo aqui, entendi agora. Então todos aí, tá resolvido, prima? Uma ótima noite a todos, que Deus leve paz, amor, saúde e alegria. Louvemos ao Senhor porque ele é bom. Louvemos ao Senhor porque é bom estar com vida. Se dirigir, não beba, se beber, não dirija. Preserve a vida, porque a vida é um dom de Deus. E lembre-se, amigo, sempre atrás de uma bola a uma criança. Que Deus proteja a família. Eu volto amanhã, se Deus permitir.
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1: Em Brasília, 19 horas.
2: Está no ar a Voz do Brasil. As notícias do governo federal que movimentaram o país no dia de hoje.
3: Olá, boa noite.
1: Boa noite para você que nos acompanha em todo o país.
3: Quinta-feira, 11 de junho de 2026.
1: Vamos ao destaque do dia, habitação.
3: Mais de 100 mil famílias terão posse de imóveis em periferias de 31 cidades.
1: Novo PAC vai investir 138 milhões de reais para que as prefeituras transfiram a titularidade dos imóveis.
3: Presidente Lula destaca que imóveis públicos ociosos também serão destinados a moradias e outras políticas.
4: A minha ideia era fazer uma prateleira de terra disponível para que a gente não precisasse ter invasão.
1: E ainda, queda no desmatamento.
3: Na Amazônia, a redução foi de 61% em maio desse ano, comparado a maio do ano passado.
1: E no Cerrado, a queda foi de 12%. O presidente disse que apresentará os dados aos Estados Unidos para reverter tarifas contra o Brasil.
3: E nós vamos falar também do Exame Nacional do Ensino Médio.
1: Inscrições terminam amanhã e o presidente do INEP, Manuel Palacios, conversa conosco sobre o que você precisa fazer para não perder a chance de fazer a prova.
3: Na apresentação da Voz do Brasil, Mariana Jungmann e Luciano Seixas.
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3: Mais de 100 mil famílias de 31 municípios serão beneficiadas por contratos de regularização fundiária.
1: Os documentos foram assinados hoje em cerimônia no Palácio do Planalto com a presença do presidente Lula.
3: Uma parceria com o programa Imóvel da Gente, que destina imóveis sem uso ou ociosos para atender necessidades da população, como saúde, educação e moradia.
5: Com a assinatura dos novos contratos nesta quinta-feira, mais de 100 mil famílias em 31 municípios serão beneficiadas com a posse definitiva do imóvel onde vivem. A iniciativa faz parte do programa Periferia Viva e prevê investimentos de 138 milhões de reais do novo PAC para que as prefeituras transfiram as titularidades dos imóveis. De acordo com o ministro das Cidades, Vladimir Lima, é o primeiro passo para dar dignidade a esses brasileiros.
6: Além da gente levar a regularização fundiária, a gente leva a urbanização de assentamentos precários, a gente leva água, drenagem, esgoto, melhoria habitacional, de forma a impactar positivamente vidas.
5: Os novos contratos somam-se a outros 14 em execução. O programa Periferia Viva é uma das ferramentas de democratização e destinação social do patrimônio da União e funciona em parceria com o programa Imóvel da Gente. A ideia é direcionar imóveis sem uso ou ociosos para políticas públicas, como afirmou o presidente Lula.
4: Não é preciso a gente ficar esperando que o movimento ocupa uma terra para a gente distribuir essa terra. A minha ideia era fazer uma prateleira de terra disponíveis, de terras ociosas, para que a gente não precisasse ter invasão, que a gente invadisse o movimento e entregasse para eles.
5: Desde 2023, o Imóvel da Gente destinou mais de 1.900 áreas e imóveis federais para atender necessidades da população, superando em quase 20% a meta estabelecida até o fim de 2026. A estimativa, segundo a ministra Esther Dueck, da Gestão e da Inovação em Serviços Públicos, é que as ações de moradia, titulação fundiária e instalação de equipamentos públicos beneficiem cerca de 400 mil famílias.
7: O patrimônio da União deixou de ser um conjunto de imóveis para se tornar, mais uma vez, um instrumento de justiça social, de desenvolvimento territorial e de fortalecimento de políticas públicas. A gente já está chegando hoje, com as entregas de hoje, a quase 1.900 imóveis, com a possibilidade de beneficiar 400 mil famílias.
5: Ao todo, as áreas destinadas somam mais de 18.500 quilômetros quadrados, cerca de 3 vezes o tamanho do Distrito Federal. Reportagem Gabriela Noronha.
1: O desmatamento na Amazônia legal teve redução de 61,4% em maio deste ano em relação ao mesmo mês de 2025.
3: É a maior queda percentual já registrada na região.
1: O mês também registrou queda de 12% no desmatamento no Cerrado.
3: Durante a apresentação dos dados hoje, o presidente Lula destacou que eles serão usados para reverter as sobretaxas impostas pelos Estados Unidos ao Brasil.
0: Os dados são do Sistema de Detecção de Desmatamentos em Tempo Real, DETER, feito pelo Instituto Nacional de Pesquisas Espaciais, o INPE, e mostram que foi registrada uma queda expressiva no desmatamento na Amazônia e no Cerrado brasileiro. Na Amazônia, em maio deste ano, a redução foi de 61% na comparação com o mesmo mês do ano passado. Em relação a maio de 2024, a queda foi de 26%. O ministro do Meio Ambiente, João Paulo Capobianco, destacou essa redução significativa.
8: Monitoramos isso dia a dia, o IBAMA indo a campo, fazendo os embargos remotos, o ICMBio indo a campo, impedindo o desmatamento em unidades de conservação federais e também agindo em terras indígenas e assentamentos, conseguimos esse feito fundamental.
0: Também foi registrada queda dos números de desmatamento no Cerrado em maio. A redução foi de 12% em relação ao mesmo mês do ano passado. Já na comparação com 2024, a queda foi de 25%. A ministra da Ciência, Tecnologia e Inovação, Luciana Santos, apontou que os dados são históricos e demonstram um compromisso do país com a ciência.
9: Essa divulgação dos dados é importante, unidade de pesquisa do nosso ministério, que é o Instituto Nacional de Pesquisas Espaciais, reconhecida internacionalmente, faz valer aqui a sua diretriz, que é exatamente colocar a ciência a serviço dos grandes desafios nacionais, como o combate ao desmatamento e a proteção dos nossos biomas.
0: O presidente Lula, que acompanhou a divulgação dos dados, voltou a afirmar que o combate ao desmatamento é uma prioridade do governo brasileiro e que os avanços precisam ser reconhecidos pelos Estados Unidos, que alegam questões ambientais entre as justificativas para impor maiores tarifas comerciais.
10: Isso é importante porque nós vamos ter que pegar esses dados, mandar para o cidadão do comércio dos Estados Unidos, que coloca a questão do desmatamento como justificativa para punir o Brasil com uma taxação maior, e vamos comparar o que acontece no Brasil com o que acontece nos Estados Unidos. Eles não sabem o trabalho que nós fazemos para fazer com que o desmatamento chegue a desmatamento zero até 2030.
0: Para o Ministério do Meio Ambiente e Mudança do Clima, a queda no desmatamento é resultado de um trabalho amplo que passa pela intensificação de ações de fiscalização, aumento de investimentos no setor ambiental e pelo trabalho do governo federal na fiscalização das normas de acesso ao crédito rural. Reportagem, Márcia Fernandes.
1: O Enem, Exame Nacional do Ensino Médio, é a última etapa do ensino básico no Brasil.
3: É ele que abre a porta de entrada para o ensino superior e seleciona os estudantes para as vagas nas universidades públicas e privadas e nos institutos federais.
1: No caso dos estudantes do Pé de Meia, a participação no Enem garante também uma bolsa adicional de R$200.
3: As inscrições acabam amanhã e hoje nós conversamos com Manuel Palacios, presidente do INEP, o instituto responsável pela execução do exame. Boa noite, presidente, bem-vindo.
11: Boa noite, é um prazer estar aqui com vocês. Boa noite para todos que nos acompanham.
3: Presidente, as inscrições foram prorrogadas até amanhã. Até que horas os estudantes podem fazer a inscrição e há previsão de nova prorrogação no prazo?
11: Não, essa já foi a prorrogação possível. Às 23 horas e 59 minutos, ou seja, até a meia-noite de amanhã, todos podem fazer as suas inscrições na plataforma do INEP, enem.inep.gov.br/participantes.
1: Agora, esse ano a gente teve a inscrição pré-preenchida para os estudantes de escolas públicas, né, presidente? E eu tenho aqui uma pergunta da Raquel Santos, de Alagoas. Ela tem uma dúvida exatamente sobre isso. Vamos ouvir.
12: Meu nome é Raquel Huerta dos Santos. Sou aluna da Escola Pública Maria Elieves de Albuquerque Tavares, na cidade de Junqueiro, no estado de Alagoas. E minha inscrição para o Enem já está pré-preenchida. Mesmo assim, eu devo fazer a inscrição? E como eu faço isso?
11: Olha, esse ano nós tivemos a inscrição automática de todos aqueles que estão concluindo o terceiro ano do ensino médio na rede pública em todos os estados brasileiros. Essa inscrição automática, ela significa que estão todos devidamente registrados para fazer o Enem lá em novembro. Mas é preciso entrar na plataforma do INEP, entrar na página do participante para, primeiro, dizer qual é a língua estrangeira que vai fazer prova no final do ano, escolher entre inglês e espanhol. Também dizer se tem necessidade de algum tipo de atendimento especializado, É também na página do participante, na hora do preenchimento dos formulários, que essa solicitação é feita. E há um questionário do candidato, do participante, que deve ser respondido. Nos casos daqueles estudantes que querem fazer prova em outro município que não aquele em que estudam, também podem solicitar nesse momento a sua transferência para um outro município. Enfim, mesmo já inscrito automaticamente, é fundamental entrar na página do participante para realizar essas ações. Escolher a língua, dizer se precisa de algum atendimento especializado, em especial, isso é para todo mundo, e responder o questionário do estudante.
13: Sem isso, não está inscrito, né?
11: Sem isso, a inscrição fica ainda pendente de seleção da língua e não estará concluída, efetivamente não estará concluída.
3: O mesmo vale para os estudantes do pé de meia, né? Eles precisam concluir a inscrição, né?
11: O pé de meia está na mesma situação. Eles estão todos inscritos automaticamente, mas precisam entrar na plataforma para realizar essas ações.
13: Agora, presidente, e o pagamento da inscrição para esses estudantes de escolas públicas, do pé de meia, principalmente, eles ficam automaticamente isentos? Não, né? O prazo para pedir isenção de pagamento já foi concluído, também foi prorrogado. Como é que fica nesses casos?
11: Todos os concluintes de rede pública estão isentos. E como a inscrição foi feita automaticamente, eles não vão precisar pagar a taxa, mesmo que não tenham pedido a isenção no tempo certo. A decisão de fazer a inscrição automaticamente isentou os concluintes. Os estados brasileiros informam quais são os estudantes que estão concluindo o ensino médio, e com base nesses dados nós fizemos a inscrição automática e isentamos a todos eles. Especialmente os que estão inscritos no pé de meia também estão isentos.
3: E aí o pagamento para quem precisa fazer vai até que dia?
11: Até dia 17 de junho, aqueles que precisam pagar, ou porque não foram isentos, ou porque não estão previstos mesmo nas categorias de isenção, eles precisam até dia 17 pagar o boleto. O sistema emite o boleto, vai no banco e paga a taxa de inscrição de R$ 85,00.
13: Bom, então vamos lá. Precisa, mesmo quem já está com inscrição pré-preenchida, precisa entrar na página do participante, concluir a sua inscrição, fazer essas seleções que o senhor mencionou. Essas pessoas que são de escolas públicas e pé de meia estão isentas, e quem não está isento precisa pagar a taxa de inscrição até a semana que vem.
11: Perfeitamente, é exatamente isso que precisa fazer para assegurar a sua participação no Enem dia 8 e dia 15 de novembro, como está previsto.
13: Então, antes de concluir, presidente, a gente tem também uma pergunta, mas agora não é temática inscrição, já é temática prova. Vamos ouvir.
14: Olá, meu nome é Manu Azevedo, tenho 17 anos e eu estudo em escola pública, mais precisamente no Instituto Federal Goiano, Campus Cristalino, em Cristalina, Goiás. E minha dúvida é sobre a redação do Enem. Quais são os erros mais comuns que fazem os estudantes perderem pontos e o que podemos fazer para evitá-los durante a prova?
11: Olha, eu recomendo muito que você entre lá no site do INEP, na página do participante, para consultar o manual da redação. Todo ano, o INEP publica um manual com orientações para aquele que vai participar do exame, para justamente informar como é que é avaliada a redação, para que tenha uma noção clara do que é esperado. Mas eu posso dizer para você que uma das principais preocupações que tem crescido nos últimos tempos é a de que a redação não seja feita com base em argumentos pré-elaborados, que servem para qualquer situação, porque eles acabam fazendo com que o argumento desenvolvido pelo estudante, pelo participante no Enem, fique frágil, fique sem relação com o tema proposto. Então, aquelas frases feitas, aquilo que muitas vezes o estudante mais desavisado prepara para colocar na prova, não funciona. Então, pense no tema e escreva de forma bem vinculada ao assunto que está sendo solicitado na prova.
3: Muito bem, nós conversamos com Manuel Palacios, presidente do INEP, o Instituto Nacional de Estudos e Pesquisas Educacionais, Anísio Teixeira. Muito obrigado por sua entrevista à Voz do Brasil.
11: Eu que agradeço, estou sempre à disposição.
13: Todos os anos, mais de 80 mil pessoas desaparecem no Brasil e 40% delas não retornam para casa.
3: Por isso, o governo do Brasil está fortalecendo a Política Nacional de Busca de Pessoas Desaparecidas.
13: 3 novas ações foram elaboradas para aumentar a resposta aos casos de desaparecimentos.
15: Num piscar de olhos, em qualquer lugar, alguém simplesmente pode desaparecer, deixando para trás um grande vazio. O país registrou 84.760 casos de desaparecimento de pessoas em 2025, um aumento de 4% em relação a 2024. Ivanise Esperidião perdeu a filha aos 13 anos e há 3 décadas a dor ainda persiste.
16: São 30 anos de busca por respostas, de busca por melhorias no sistema de identificação e localização de pessoas desaparecidas.
15: E o que antes era uma jornada solitária, ganhou força com a política nacional de busca de pessoas desaparecidas. O governo federal, sociedade civil e organismos internacionais discutem a melhoria da integração, da atuação em rede, de cooperação entre as instituições para a busca dos desaparecidos. 3 publicações vão contribuir para o fortalecimento de ações conjuntas entre as instituições. Os materiais são para orientar, capacitar e servir de referência para a localização de pessoas desaparecidas em todo o país, como explica o diretor do Sistema Único de Segurança Pública, João Nogueira Júnior.
17: A cartilha, atuação da Polícia Militar e Guarda Municipal da busca de pessoas desaparecidas, o guia de orientações às autoridades centrais e estaduais e o diagnóstico da gestão de pessoas falecidas com identidade desconhecida. Nosso objetivo é fortalecer a capacidade institucional dos entes federativos e estimular a atuação articulada entre todos os atores envolvidos.
15: Dados da Secretaria Nacional de Segurança Pública apontam que no Brasil, 60% dos desaparecidos são encontrados. Reportagem Cleide Lopes.
3: Violência contra a mulher pode se esconder atrás de uma tela de computador ou celular.
13: Ofensas virtuais, ataques de ódio, perseguição e exposição da nudez são casos vividos por muitas mulheres no ambiente digital.
3: O governo federal editou medidas voltadas às plataformas para que elas tenham mais agilidade e rigidez nesses casos.
18: Uma em cada 10 brasileiras com 16 anos ou mais sofreu violência digital no último ano, segundo dados levantados pelo Data Senado, Instituto de Pesquisa do Senado Federal. São quase 9 milhões de vítimas de crimes como perseguição, o chamado stalking, ataques de ódio online e exposição não consentida de imagens íntimas. Em muitos casos, o agressor é parceiro, ex-parceiro ou alguém do convívio da vítima. Rose Leonel faz parte dessas estatísticas. Ela teve fotos íntimas divulgadas na internet, sofreu linchamento moral e chegou a perder o emprego. Hoje é uma ativista.
19: Eu falei, assim que eu puder, que sair a condenação do meu ex, eu vou criar uma ONG para ajudar essas mulheres. E foi o que eu fiz. Nós criamos a ONG Marias da Internet e de lá para cá nós temos trabalhado atendendo vítimas em todo o Brasil e fora do Brasil também.
18: No mês passado, foi assinado um decreto com normas para as plataformas digitais. Segundo o texto, as empresas devem atuar rapidamente nesses casos, principalmente de exposição não consentida de imagens íntimas, com prazo de até 2 horas para a retirada do material. E também terão que reforçar o combate aos ataques de ódio. Outra mudança é que as plataformas precisam ter um canal específico e de fácil acesso para denúncias e informar os usuários sobre o Ligue 180, Central de Atendimento à Mulher. Janara Kalini, chefe da Assessoria Especial de Comunicação do Ministério das Mulheres, fala sobre a importância de atuar junto às plataformas.
20: Fazer com que as plataformas sejam mais rápidas e proativas em retirar esse conteúdo, em banir perfis ofensivos, isso é muito mais eficiente para manter um ambiente de paz para as mulheres.
18: No caso das plataformas que vendem anúncios na internet, elas terão que guardar informações sobre quem pagou por aquela publicidade. O objetivo é identificar os responsáveis caso aquele conteúdo cause prejuízos ou seja usado para cometer crimes. A fiscalização das plataformas digitais vai ficar a cargo da Agência Nacional de Proteção de Dados. Reportagem Luciana Colares de Holanda.
13: Amanhã, os cidadãos de Belém, no Pará, terão uma ótima oportunidade de renegociar dívidas pelo programa Desenrola.
3: É que a cidade vai receber o Governo do Brasil na Rua, iniciativa que leva serviços do governo federal para as capitais em parceria com o governo do estado e prefeitura.
13: Com isso, quem quiser vai poder ter ajuda para fazer a renegociação pelo Desenrola.
2: O Governo do Brasil na Rua chega ao Parque da Cidade em Belém, no Pará, nesta sexta-feira, 12 de junho. A capital é a 22ª cidade do país a receber o programa do Governo Federal, com o apoio do Governo do Estado e da Prefeitura Municipal. O projeto aproxima serviços públicos essenciais da população. Entre os mais procurados está o novo Desenrola Brasil, para renegociação de dívidas. A coordenadora de Participação Social e Diversidade do Ministério da Fazenda, Ana Sobral, explica que a medida é importante, principalmente para ajudar as famílias que precisam de orientação para acessar o programa.
21: Muitas pessoas ainda têm dúvidas sobre como acessar o programa, verificar as condições de renegociação ou entender quanto realmente podem pagar para quitar suas dívidas. Nós orientamos sobre como acessar o Desenrola pelos aplicativos dos bancos, fazemos simulação utilizando a calculadora do programa e ajudamos as pessoas a compreenderem melhor as opções disponíveis para a negociação.
2: Estandes da Caixa Econômica Federal e do Banco do Brasil estarão no local para auxiliar a população na adesão ao programa. Segundo Ana Sobral, isso é importante para que as pessoas tomem conhecimento do valor da dívida e consigam as melhores condições possíveis.
21: E quando a dívida é com o Banco do Brasil ou com a Caixa, nós fazemos um encaminhamento para os estandes desses bancos, onde a negociação pode ser realizada na hora. Uma dúvida muito comum é quando a pessoa não sabe exatamente o valor atualizado da dívida. Nesses casos, nós utilizamos a calculadora do Desenrola para fazer uma estimativa do valor que poderá ser pago após a negociação.
2: A programação será no portão 9 do Parque da Cidade, das 9 horas da manhã às 5 horas da tarde desta sexta-feira. O acesso é pela Avenida Senador Lemos. Além do Desenrola Brasil, outros serviços serão ofertados, como perícias do INSS sem agendamento prévio, pé de meia e reforma Casa Brasil. Reportagem Joxan Natividade.
3: Mais 300 pessoas aprovadas no último Concurso Público Nacional Unificado, CPNU2, foram nomeadas.
13: A portaria do Ministério da Gestão e da Inovação em Serviços Públicos prevê a nomeação dos analistas técnicos executivos e a formação de cadastro de reserva do Ministério.
22: Foi autorizada a nomeação de 300 aprovados na segunda edição do Concurso Público Nacional Unificado, o CPNU2, e também a formação de cadastro de reserva do quadro de pessoal do Ministério da Gestão e da Inovação. As 300 vagas, todas de nível superior, são para o cargo de analista técnico executivo, que permite a atuação dos servidores em diferentes áreas e órgãos da administração pública federal. As nomeações individuais e os procedimentos relativos à posse serão publicados posteriormente pelos canais oficiais do Ministério da Gestão e da Inovação em Serviços Públicos. Informações sobre documentação, prazos e entrada em exercício podem ser acessadas no portal do servidor e na página oficial do Concurso Público Nacional Unificado, que é gov.br/gestão/concurso-nacional. Daniele Popov para a Voz do Brasil.
3: A agricultura brasileira deve registrar mais uma safra recorde.
13: A Companhia Nacional de Abastecimento prevê que serão colhidas 358 milhões e 600 mil toneladas de grãos, aumento de 1,8% em relação ao ciclo anterior.
3: O levantamento indica crescimento nas culturas de soja, milho e café na safra 2025-2026.
13: Já o Instituto Brasileiro de Geografia e Estatística trabalha com uma estimativa de 358 milhões e 400 mil toneladas, em crescimento crescimento de 1,2%.
3: O IBGE mede a safra de janeiro a dezembro e a Conab adota ano safra, que geralmente vai de setembro de um ano a agosto do ano seguinte.
13: E essas foram as notícias do Governo do Brasil.
3: Uma realização da Secretaria de Comunicação Social da Presidência da República.
13: Com produção da empresa Brasil de Comunicação.
3: Fique agora com as notícias do Poder Judiciário e do Congresso Nacional. Boa noite.
13: Boa noite para você e até amanhã.
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7: STF julga recursos sobre responsabilidade de redes sociais.
23: STJ mantém indenização à família que pagou por tratamento após descumprimento de ordem judicial pelo Estado.
7: Senado Federal inspeciona códigos-fonte dos sistemas eleitorais.
23: Boa noite, eu sou Marcela Luiza.
7: E eu sou Walter Lima.
23: O plenário do Supremo Tribunal Federal votou na sessão plenária desta quinta-feira pelo aprimoramento da decisão que definiu parâmetros para a responsabilização das plataformas digitais por conteúdos publicados por terceiros.
7: Os ministros analisaram recursos contra a decisão que alterou a aplicação do artigo 19 do Marco Civil da Internet. A questão envolve a tese fixada pelo STF, que alterou o regime de responsabilização das empresas provedoras de aplicações de internet.
23: Pela regra anterior, as plataformas só respondiam civilmente por danos gerados por terceiros se descumprissem ordem judicial específica de retirada. Pelos novos critérios, as plataformas podem ser responsabilizadas se não atuarem imediatamente para retirar publicações que envolvam crimes graves, como terrorismo, racismo, homofobia, tentativa de golpe de Estado, instigação ao suicídio ou mutilação, além de crimes contra mulheres e crianças.
7: Na sessão de hoje, o relator de parte dos recursos apresentados ao Supremo Ministro Dias Toffoli propôs que esse entendimento tenha efeitos apenas para o futuro, a partir da publicação da ata do julgamento em 27 de junho de 2025. Com isso, a nova interpretação não alcançaria fatos antigos que ainda não haviam sido levados ao judiciário.
23: Quando o poder público não cumpre ordem judicial para garantir tratamento de saúde, a obrigação de custear o atendimento pode ser convertida em indenização.
7: O entendimento é do STJ. Fátima Uchoa.
24: Uma mulher entrou na justiça para garantir a internação compulsória do filho com vários problemas de saúde. Segundo ela, não havia vaga adequada para o tratamento no estado onde a família morava, então pagou a internação na capital paulista. Como o estado não cumpriu a ordem judicial para custeá-la, a mulher pediu que a obrigação fosse convertida em indenização pelos gastos. O ente público foi condenado a pagar pouco mais de R$20 mil e a segunda turma do STJ manteve a determinação. Para a relatora ministra Maria Tereza de Assis Moura, não houve decisão fora do pedido da ação e, como a ordem judicial não foi cumprida, a indenização foi uma adaptação à realidade do caso, o que é permitido por lei.
23: Semana da Conciliação Trabalhista 2026 atendeu mais de 500 milhões de pessoas.
7: Os valores movimentados superam os 2 bilhões de reais. Marla Lacerda.
25: Os números são recordes. Na 10ª edição do mutirão, que aconteceu de 25 a 29 de maio, foram realizadas mais de 97 mil audiências de conciliação em todo o país. Foram fechados mais de 30 mil acordos. No TST, mais de R$100 mil foram arrecadados em processos encerrados. A ideia da campanha é incentivar os acordos e reduzir o volume de ações e o tempo de espera dos trabalhadores para resolver pendências na justiça. Um ganho que vai além de resultados financeiros. O fim de uma disputa é um alívio tanto para a empresa quanto para o trabalhador.
23: Senado Federal inspeciona códigos-fonte dos sistemas eleitorais.
7: Os códigos foram abertos para inspeção em outubro do ano passado. Fábio Ruas.
26: O representante do Senado foi recebido pela equipe da Secretaria de Tecnologia da Informação do TSE. Ele viu uma urna desmontada e analisou a programação dos códigos-fonte. O Senado é a segunda instituição a fazer a inspeção. A primeira foi o Partido União Brasil, que foi ao TSE em maio. Os códigos-fonte são o conjunto de instruções que orientam o funcionamento da urna e dos sistemas eleitorais. A inspeção pode ser feita até setembro, quando será realizada a cerimônia de assinatura digital e lacração dos sistemas eleitorais. A Confederação Nacional do Comércio tem inspeção agendada para a próxima segunda-feira, dia 15 de junho.
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23: Uma boa noite.
7: E até amanhã.
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1: Eu sou Paula Groba.
5: E eu sou Ricardo Nakaoka.
1: E estes são os destaques de hoje do Jornal do Senado, que começa agora.
5: Renegociação de dívidas rurais. Linha de crédito vai atender produtores com perdas de safra entre 2019 e 2025.
1: Brasileira que inventou caneta detectora de câncer defende tecnologia no SUS.
5: Ensino domiciliar recebe apoio em debate no Senado.
1: Boa noite.
5: Boa noite.
1: Em uma tentativa de dar fôlego a produtores rurais afetados por crises climáticas e oscilações do mercado internacional, o Senado aprovou um projeto que cria mecanismos para a renegociação de dívidas no campo. A proposta autoriza o uso de recursos do Fundo do Pré-Sal e de outras fontes para financiar novas linhas de crédito destinadas a agricultores que acumularam prejuízos nos últimos anos.
5: O texto, aprovado com alterações, segue agora para a nova análise da Câmara dos Deputados. Repórter Alexandre Campos.
8: Pelo texto, poderão ser beneficiários da linha de crédito especial os produtores rurais, associações e consórcios que no período entre 2019 e 2025 tenham registrado em duas ou mais safras perdas de no mínimo 30% da renda bruta agropecuária comprovadas por laudo técnico. Ex-ministra da Agricultura, a senadora Tereza Cristina, do PP de Mato Grosso do Sul, afirmou que a renegociação é essencial para o setor agrícola, que enfrenta um cenário de dificuldade motivado por diversos fatores.
9: Nós temos as commodities em baixa, nós temos os juros em alta, nós plantamos uma safra com o dólar a 6 e estamos colhendo com o dólar a 5. Isso é mortal para os preços dos agricultores, fora o problema que o Rio Grande do Sul teve climático e outros estados brasileiros.
8: O texto ainda permite a concessão de desconto para liquidação até o final de 2027 de dívidas de mini, pequenos e médios produtores rurais referentes a operações de crédito contratadas até 31 de dezembro de 2018 e a renegociação de dívidas de produtores de municípios nas áreas de atuação da SUDENE e da SUDAM.
1: E a regularização de áreas rurais embargadas por questões ambientais poderá se tornar mais ágil no país.
5: A Comissão de Agricultura aprovou por unanimidade um projeto que altera o Código Florestal e permite a celebração de acordos entre produtores rurais e órgãos de fiscalização para facilitar a recuperação e a regularização dessas propriedades. Repórter Marcela Cunha.
10: O projeto do senador Sérgio Petecão, do PSD do Acre, prevê que o produtor poderá buscar a regularização da área rural junto ao órgão ambiental. Esse processo será feito por meio de um termo de compromisso, com obrigações para interromper a irregularidade, reparar o dano e regularizar a área. E não vale para atividades como garimpo ilegal, grilagem e infrações em terras indígenas ou unidades de conservação. O relator, senador Zequinha Marinho, do Podemos do Pará, defende que o embargo, criado para interromper danos ambientais, não vire uma punição sem prazo definido.
12: Lá no meu estado, o estado do Pará, o que tem de gente que já cumpriu tudo, mas continua embargado, alguma coisa assustadora. A gente precisa regularizar isso para que a economia rural não venha quebrar, como está acontecendo em função desses embargos.
10: Entre as mudanças feitas pelo relator está um cronograma para análise de embargos que já estão em vigor, priorizando os mais antigos. Durante a discussão, senadores defenderam que o embargo fique limitado à área onde ocorreu a infração, sem comprometer toda a propriedade ou outras áreas vinculadas ao produtor.
1: A possibilidade de pais assumirem integralmente a educação dos filhos dentro de casa voltou ao centro do debate no Senado.
5: Defensores do chamado ensino domiciliar ou homeschooling afirmam que a modalidade amplia a liberdade das famílias e pode oferecer uma formação mais personalizada para crianças e adolescentes. Os detalhes com Márcio Maturana.
11: O presidente da Associação Nacional de Educação Domiciliar, Carlos Vinícius Reis, defendeu o chamado homeschooling com argumentos religiosos.
14: Quando Deus estabeleceu de maneira ainda mais clara que os pais deveriam educar os seus filhos, transmitir para eles a sua fé, a seus valores, a sua moral, a sua concepção, e isso nenhum Estado, nenhum regime, nenhuma Constituição poderia atentar contra.
11: O senador Eduardo Girão, do Novo do Ceará, foi o requerente da audiência e presidiu a reunião. Ele revelou que já foi feito um pedido de urgência para o projeto ser votado no plenário do Senado e disse que, no Brasil, o ensino domiciliar vem sendo prejudicado pela justiça.
15: Nós temos a presença de pais aqui que foram ameaçados, né, inclusive com determinação de um juiz, com todo respeito a quem pensa diferente, para mim um militante.
11: A família citada por Girão participou da reunião e a experiência da condenação dos pais foi relatada pela filha Alicia Denardi, de 11 anos.
16: Meus pais foram condenados a 50 dias de detenção em regime semiaberto. E esse é o único modo da gente conseguir continuar junto, sem eles terem de dormir durante 50 dias com bandidos.
11: A presidente da Comissão de Direitos Humanos, Damaris Alves, do Republicanos do Distrito Federal, disse que o ensino domiciliar é uma tendência mundial.
17: O Brasil quer sentar no mundo inteiro com as nações ricas. As nações ricas têm o ensino domiciliar. Por que que a gente ainda, com relação a esse tema, quer ficar na Idade das Trevas, na Idade Primitiva?
11: A Comissão de Educação, onde o projeto está sendo analisado, já fez 3 audiências públicas sobre homeschooling. A maior parte dos debatedores considerou a medida equivocada por fazer uma contraposição entre família e escola, quando as duas são necessárias. O ensino domiciliar foi associado à falta de socialização, ao risco de violência no ambiente doméstico, à desvalorização dos professores e à desconsideração das crianças com deficiência.
1: E uma tecnologia brasileira capaz de identificar células cancerígenas em tempo real durante cirurgias foi destaque em audiência pública na Comissão de Assuntos Sociais.
5: A chamada caneta que detecta o câncer, desenvolvida por uma cientista brasileira, foi apresentada como uma inovação com potencial e parlamentares defenderam a incorporação da tecnologia ao Sistema Único de Saúde. Repórter Marcela Diniz.
19: A Maspec Pen é uma caneta que identifica em mais ou menos 10 segundos células cancerígenas. Testada em cerca de 450 cirurgias para a retirada de 12 tipos de tumores, a tecnologia permitiu uma operação precisa, sem retirada de mais tecido do que o necessário, o que reduziu o tempo de recuperação dos pacientes, a necessidade de novas operações e também de quimio e radioterapias complementares. A invenção é da cientista brasileira Lívia Schiavinato Eberlin, formada pela Unicamp e que atua hoje na Baylor College of Medicine, em Houston, no estado americano do Texas. No Brasil, o Hospital Albert Einstein é o primeiro fora dos Estados Unidos a conduzir testes clínicos em pacientes com cânceres de pulmão e tireoide. Em audiência no Senado, Lívia Eberlin defendeu a incorporação da tecnologia ao Sistema Único de Saúde.
20: Todos os dias a gente recebe uma mensagem perguntando: Lívia, quando que estará disponível no SUS? E essa é a realidade que a gente precisa mudar, né? O acesso à tecnologia de ponta tem que ser para todos.
19: A senadora doutora Eudócia, do PSDB de Alagoas, que presidiu o debate, defendeu rapidez nas análises da Anvisa e da Comissão Nacional de Incorporação de Tecnologias no SUS, a Conitec, para que a caneta detectora de câncer possa ser oferecida nos tratamentos oncológicos da rede pública de saúde.
1: Enquanto o mundo volta as atenções para o futebol com a abertura da Copa do Mundo masculina nesta quinta-feira, o Brasil segue avançando nos preparativos para receber a Copa do Mundo feminina de 2027.
5: O Senado aprovou um projeto que estabelece regras para a isenção do ISS sobre serviços ligados à organização e à realização da competição. A medida busca garantir o cumprimento dos compromissos assumidos pelo país junto à FIFA para sediar o torneio. Repórter Pedro Pincer.
27: A medida não cria
2: automaticamente o benefício, mas estabelece uma base legal para que os municípios decidam, por meio de legislação própria, se vão ou não adotar a desoneração. A adoção de incentivos fiscais costuma fazer parte desse tipo de acordo internacional, com o objetivo de garantir a estrutura necessária para a realização da competição. Para o relator, senador Romário, do PL do Rio de Janeiro, a realização da Copa no Brasil transcende a questão econômica.
3: Agora, na Copa Feminina, sem projetos e obras faraônicas, estamos falando do mais importante, da essência do esporte, o legado social que ela deixará. Estamos falando de jovens e crianças que certamente irão se inspirar com as atletas e com a festa nos estádios.
2: O evento será disputado em Brasília, Belo Horizonte, Rio de Janeiro, São Paulo, Recife, Salvador, Fortaleza e Porto Alegre. O texto segue agora para a sanção presidencial.
5: Com edição de Paula Gromba e trabalhos técnicos de João Lira, o Jornal do Senado fica por aqui. Acompanhe agora as notícias da Câmara dos Deputados. Boa noite.
1: Boa noite e até amanhã.
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13: Relator apresenta nova versão à proposta que criminaliza a misoginia.
18: Projeto prevê redução de desigualdades regionais no tratamento do câncer.
13: Câmara pode votar adesão do Brasil a medidas contra a violência no trabalho.
21: Boa noite. A Câmara pode votar a adesão do Brasil à Convenção Internacional que prevê punições e reparações para assédio e violência no trabalho. O repórter Antônio Vital tem os detalhes da proposta.
22: Ganhou o regime de urgência e pode ser votado pelo plenário da Câmara a proposta que aprova a adesão do Brasil à Convenção da Organização Internacional do Trabalho, a OIT, com medidas contra violência e assédio no trabalho. O regime de urgência permite que o texto seja votado diretamente no plenário, sem passar pela análise das comissões permanentes da Casa. Mas a votação provocou discussão com críticas da oposição. A Convenção 190 da OIT é o primeiro tratado internacional a reconhecer o direito de todas as pessoas a um mundo de trabalho livre de violência e assédio. Os países que ratificarem o texto ficam obrigados a adotar medidas, como proibir violência e assédio contra trabalhadores e garantir reparação às vítimas e sanções aos autores. A Convenção considera violência e assédio baseados no gênero como práticas inaceitáveis e inclui o assédio sexual como violência praticada contra as pessoas em razão do seu sexo e gênero. Outro trecho estabelece que as medidas previstas na Convenção se aplicam à violência e assédio que ocorre no trabalho, inclusive durante os deslocamentos do empregado. Deputados da oposição criticaram a adesão do Brasil à Convenção. Para o deputado Cabo Gilberto Silva, do PL da Paraíba, o texto pode acarretar punições aos empregadores, mesmo que a violência ocorra fora do ambiente de trabalho. Já o deputado Márcio Marinho, do Republicanos da Bahia, sugeriu alteração para que a expressão gênero seja interpretada como uma referência ao sexo da pessoa. O deputado Kim Kataguiri, do Missão de São Paulo, disse que os termos do tratado são vagos.
27: Obviamente, sempre se coloca palavras bonitas para tentar justificar enfrentamento a assédio, coisas que todos são favoráveis, mas quando você vai ver nas definições, você coloca aqui a violência e o assédio, a definição. Um conjunto de comportamentos e práticas inaceitáveis ou ameaças de tais comportamentos que sejam suscetíveis de causar dano econômico. O que é uma ameaça de um comportamento inaceitável capaz de causar um dano econômico?
22: A convenção entrou em vigor em 2021 e até 2023 já tinha sido ratificada por 27 países, entre os quais a Inglaterra, Espanha, Itália, Uruguai, Peru e Argentina. Na Câmara, parecer pela aprovação do texto apresentado pela deputada Fernanda Melchiona, do PSOL do Rio Grande do Sul, não chegou a ser votado pela Comissão de Relações Exteriores. Ela citou estudos que indicam que uma em cada três mulheres afirma ter sofrido algum tipo de assédio sexual no ambiente de trabalho. Ao defender o regime de urgência para a proposta, a deputada Jaque Rocha, do PT do Espírito Santo, disse que a convenção amplia o combate à violência.
28: Essa ratificação, ela cria uma base internacional para fortalecer e ampliar os instrumentos de combate à violência e principalmente fortalecendo leis, como nós aprovamos aqui, que cria o programa Emprega Mais Mulheres, para dar mais suporte às medidas administrativas e de proteção no serviço público e privado.
22: Ainda não há data para votação no plenário da Câmara da proposta que aprova a adesão do Brasil à Convenção da OIT sobre combate à violência e assédio no trabalho. Da Rádio Câmara de Brasília, Antônio Vital.
4: Trabalho.
0: Alexandre Lindemaier, do PT do Rio Grande do Sul, celebra a aprovação na Câmara de proposta que acaba com a escala 6x1. O parlamentar afirma que a redução da jornada para 40 horas semanais representa um avanço para a qualidade de vida dos trabalhadores.
6: Alexandre Lindemaier critica projeto apresentado no Senado que permite regime flexível de trabalho com pagamento baseado nas horas cumpridas. Ele avalia que a medida ameaça direitos trabalhistas ao reduzir a previsibilidade de jornada, salário e descanso.
0: Enfermeira Rejane, do PCdoB do Rio de Janeiro, critica o que classifica como terceirização da saúde pública por meio das organizações sociais. Ela avalia que o modelo das chamadas OSs impõe metas e cobranças que precarizam o trabalho de profissionais responsáveis pelo cuidado dos pacientes.
6: Enfermeira Rejane defende a criação de uma CPI na Assembleia Legislativa do Rio de Janeiro para investigar a atuação das organizações sociais. Ela afirma que essas entidades adotam contratos marcados por pejotização, com relatos de salários atrasados e perda de direitos trabalhistas.
4: Desenvolvimento Regional.
0: Um pedido de vista adiou a votação de uma proposta que aumenta os repasses federais para municípios e cria fundos para as regiões Sul e Sudeste. A repórter Noelle Nobre tem mais detalhes da votação.
7: Um pedido de vista coletivo adiou para o próximo dia 17 de junho a votação da proposta de emenda à Constituição que aumenta em um ponto percentual os repasses da União para o Fundo de Participação dos Municípios, o FPM. A proposta, em análise em comissão especial da Câmara, também cria fundos constitucionais de financiamento para as regiões Sul e Sudeste. O adiamento foi solicitado pelo deputado Reginaldo Lopes, do PT de Minas Gerais, um dos autores da PEC original, para que os parlamentares tenham mais tempo de dialogar sobre o texto elaborado pelo relator, deputado Arnaldo Jardim, do Cidadania de São Paulo. Lopes explicou.
8: E a ideia é que pudesse, então, construir uma transição para a aprovação desta emenda constitucional. Se for possível, eu preferia, então, que a gente pudesse, sei lá, suspender ou deixar para a gente apreciar na semana que vem.
7: O parecer de Arnaldo Jardim prevê que a União entregue a estados e municípios 53%

0: Nordeste já tem um fundo de desenvolvimento, a região Centro-Oeste também o tem, a região Norte tem um fundo de desenvolvimento e exatamente as duas outras regiões. As regiões Sul-Sudeste não tem.
1: O texto atual incorpora sugestões de outras propostas que tratam do assunto e estão sendo analisadas na Câmara. Da Rádio Câmara de Brasília, Noelle Nobre.
2: Economia.
3: Beto Preto, do PSD do Paraná, apresentou o projeto de lei que prevê a extinção do Conselho Administrativo de Recursos Fiscais, o CARF. Ele argumenta que o modelo atual contribui para a demora no julgamento de processos envolvendo grandes débitos tributários.
4: O deputado apoia um novo sistema de contestação fiscal no qual os contribuintes tenham acesso mais célere à análise judicial de seus casos. Para Beto Preto, a ideia é modernizar os procedimentos e tornar a relação entre cidadãos e administração tributária mais simples e eficiente.
2: Agricultura.
3: Rafael Simões, do União de Minas Gerais, cobra do governo federal medidas contra a concorrência desleal no comércio de leite importado da Argentina e do Uruguai. O legislador afirma que produtores brasileiros estão decepcionados com a falta de ação por parte do executivo.
4: Rafael Simões destaca a força da pecuária leiteira do Brasil para a economia nacional. Ele também defende a aprovação de propostas que criem uma linha especial de renegociação de dívidas de produtores rurais afetados por eventos climáticos com o uso de recursos do Fundo Social do Pré-Sal.
2: Transportes.
3: Eduardo Bismarck, do PV do Ceará, pede ao DENIT medidas para aumentar a segurança na BR-304, no trecho que corta o município de Aracati. Entre as reivindicações estão a retirada de lombadas das pontes sobre o rio Jaguaribe e a adoção de alternativas que reduzam os acidentes.
4: O parlamentar também defende a implantação de uma rotatória e o reforço da sinalização no acesso às praias de Canoa Quebrada, Marjolândia e Quixaba. Segundo ele, as intervenções são necessárias para melhorar a mobilidade e acompanhar o crescimento do turismo na região.
2: Segurança Pública.
3: A relatora da proposta que criminaliza a misoginia apresentou ajustes ao texto principal que está em debate na Câmara. A expectativa é que o projeto seja votado ainda este mês no plenário, como informa o repórter José Carlos Oliveira.
5: A coordenadora do Grupo de Trabalho de Criminalização da Misoginia, deputada Tabata Amaral, do PSB de São Paulo, anunciou ajustes no projeto de lei sobre o tema, já aprovado no Senado e com possível votação no plenário da Câmara dos Deputados ainda neste mês, com relatoria da própria deputada. O texto original equipara a misoginia ao crime de racismo, o que a torna inafiançável e imprescritível. Tabata alterou principalmente a definição de misoginia.
6: A fim de preservar a uniformidade conceitual da legislação penal e processual penal sobre o tema, propomos a substituição dos termos ódio e aversão previstos no projeto para a caracterização da misoginia pelas expressões menosprezo ou discriminação em razão da condição de mulher.
5: Tabata Amaral afirmou que a aprovação da proposta será avanço civilizatório essencial. A misoginia é descrita como fenômeno estrutural profundamente enraizado em relações de poder historicamente marcadas pela desigualdade de gênero. A deputada também identificou crescente disseminação de comunidades e redes de conteúdo na internet associadas à chamada machosfera, que difundem narrativas de hostilidade ao feminino e promovem processos de radicalização, sobretudo entre jovens. Entre outros pontos, o novo texto de Tabata Amaral prevê suspensão temporária de conta ou perfil de internet que veiculem conteúdo ilícito.
6: A gente precisa aprovar esse texto ainda nesse mês, porque enquanto a gente não atualiza a legislação, a gente vai ter criminosos que não só se sentem à vontade, mas estão sendo autorizados todos os dias a dizerem que mulheres podem e devem ser assassinadas, podem e devem ser humilhadas, podem e devem ser estupradas. É isso o que a gente quer combater.
5: Segundo a deputada, as audiências do grupo de trabalho da Câmara mostraram que o feminicídio é muitas vezes uma morte anunciada, precedida por violência verbal e simbólica. Tabata Amaral manteve a previsão de pena de 2 a 5 anos de reclusão e multa para crimes praticados em razão de misoginia,

0: incluiu, entre os agravantes, o crime contra criança, adolescente e pessoa idosa ou com deficiência. O texto ainda poderá passar por novos ajustes até 16 de junho, quando será votado no GT e depois levado ao Colégio de Líderes e ao plenário, possivelmente na mesma semana, de acordo com a deputada.
1: E aí, fiquem muito à vontade nos próximos dias para me procurar, para que a gente possa ir ajustando e que traga, de fato, um consenso de todos os membros do nosso grupo de trabalho.
0: Tabata Amaral também definiu propostas prioritárias complementares ao projeto de lei principal. Duas já estão formalizadas e tratam do enfrentamento à violência digital contra as mulheres. A outra proposta é um anteprojeto sobre investigação e atendimento das vítimas de ato de misoginia com medidas de prevenção à violência doméstica e familiar contra a mulher. A deputada Talíria Petrone, do PSOL do Rio de Janeiro, manifestou otimismo quanto à rápida aprovação dos textos no Congresso.
2: Tem muitas diferenças que constituem as deputadas da bancada feminina, mas tem também muitas coisas que nos unem. E, lamentavelmente, a violência é uma delas. 367 meninas menores de 18 anos foram vítimas de feminicídio nos últimos 5 anos. Uma vida inteira interrompida pelo feminicídio. Isso é chocante num país que, infelizmente, todo ano mata quase 1.500 mulheres por serem mulheres.
0: O grupo de trabalho ainda apresentou uma indicação ao Ministério das Mulheres para a regulamentação de medidas de prevenção e enfrentamento à violência digital contra a mulher, além de ações preventivas em articulação com os órgãos federais. Da Rádio Câmara de Brasília, José Carlos Oliveira.
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4: Política. Rogério Correia, do PT de Minas Gerais, exige apuração sobre documentos divulgados por reportagem a respeito de pagamentos do Banco Master ao filme Dark Horse, ligado à trajetória do ex-presidente Jair Bolsonaro. Ele afirma que o material indica repasses em dólar entre 2025 e 2026.
5: Rogério Correia questiona a origem dos recursos envolvidos. O deputado pede investigação sobre uma possível conexão entre as transferências feitas ao projeto cinematográfico e verbas da Previdência dos Servidores do Estado do Rio de Janeiro.
4: Coronel Crisóstomo, do PL de Rondônia, elogia a postura dos políticos da direita diante dos desafios enfrentados pelo Brasil. Ele afirma que os parlamentares de oposição têm contribuído para o fortalecimento da segurança pública, do agronegócio e de valores ligados à família.
5: Coronel Crisóstomo acrescenta que o país também precisa de mudanças na condução da economia para evitar mais pressão sobre a população. O deputado critica a política econômica do governo federal, citando o editorial da imprensa que alerta sobre o aumento de gastos públicos.
4: Ricardo Maia, do MDB, faz um balanço de sua agenda no interior da Bahia, destacando encontros com lideranças políticas e comunidades locais. Ele afirma que sua presença nos municípios fortalece o diálogo com a população e permite acompanhar de perto as demandas regionais.
5: Ricardo Maia também ressalta a participação em inaugurações e visitas a obras em andamento. Ele defende que a atuação no interior é fundamental para contribuir com ações voltadas ao desenvolvimento local e à melhoria da qualidade de vida da população.
6: Saúde.
4: A Comissão de Finanças e Tributação da Câmara aprovou proposta para ampliar o combate ao câncer e a assistência aos pacientes, reduzindo as desigualdades regionais de acesso ao tratamento. A repórter Sofia Peçanha tem os detalhes.
7: A Comissão de Finanças e Tributação da Câmara dos Deputados aprovou a criação de um programa nacional para combate ao câncer. Originalmente, o projeto estabelecia o Fundo Nacional de Combate ao Câncer e de Assistência a Portadores. Mas, por recomendação do relator do texto, deputado Merlong Solano, do PT do Piauí, A comissão optou por substituir o fundo pelo Programa Nacional de Combate ao Câncer e de Assistência a Portadores. Entre as prioridades previstas estão a prevenção e o diagnóstico precoce da doença, a ampliação do acesso aos serviços de oncologia, a qualificação de profissionais de saúde e apoio à pesquisa científica. Se a proposta for transformada em lei, o Ministério da Saúde deverá regulamentar o programa e definir as ações necessárias para sua implementação. Segundo Melong Solano, ações de prevenção e diagnóstico precoce são fundamentais para aumentar as chances de sucesso no tratamento.
6: A gente sabe que o câncer é uma das enfermidades que mais agrava a vida das pessoas, mas felizmente ele cada vez mais tem cura, desde que haja cuidados preventivos e tratamento rápido, até mesmo precoce, se for possível, melhor. O que implica na montagem de toda uma rede de informação e de diagnóstico precoce.
7: O texto também determina que o programa prioriza a redução das desigualdades regionais no acesso aos serviços oncológicos. O relator afirma que a intenção é reduzir a necessidade dos pacientes se deslocarem longas distâncias para realizar exames, consultas ou tratamentos especializados.
6: Também no projeto a gente estabeleceu a necessidade do Ministério dar especial atenção à descentralização dessa rede, no sentido de diminuir a desigualdade regional que existe em relação ao acesso ao tratamento do câncer.
7: A criação de um Programa Nacional de Combate ao Câncer será analisada agora pela Comissão de Constituição e Justiça, antes de seguir ao Senado. Da Rádio Câmara de Brasília, Sofia Peçanha.
8: Direitos Humanos.
5: Robinson Faria, do PP do Rio Grande do Norte, quer impedir a aplicação de punições baseadas na lei do silêncio em situações relacionadas a comportamentos de pessoas com transtorno do espectro autista. A ideia é evitar constrangimentos contra famílias atípicas.
9: Robson Faria afirma que a proposta surgiu após o relato de uma mãe de crianças autistas que teria sido ameaçada e intimidada em seu condomínio. Para o deputado, é papel do Legislativo garantir mais respeito às necessidades das pessoas neurodivergentes e de seus familiares.
5: Termina agora o Jornal Câmara dos Deputados, produzido pela Rádio Câmara, com trabalhos técnicos de Wellington Teles e a apresentação de Val Monteiro.
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16: Muita gente investe na sala e esquece do quarto, mas alguns pequenos detalhes podem transformar completamente esse ambiente. Uma das dicas mais usadas por decoradores é trabalhar camadas na cama. Comece com uma boa colcha ou edredom, adicione almofadas de tamanhos diferentes e finalize com uma manta dobrada aos pés da cama. Outro truque é utilizar luminárias nas laterais, em vez de depender apenas da luz central. O resultado é um quarto com cara de hotel, mas com conforto de casa.
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10: Onde você estiver, você curte boa música, você viaja no tempo junto comigo. Hoje, quinta, dia 11 de junho, e começa o No Ritmo do Amor. Aqui você também pode participar. Aliás, preparamos tudo com muito capricho para você. 3499-136-2203. Esse é o nosso WhatsApp. James Taylor, para começar o No Ritmo do Amor desta quinta. Handman.

Neil, because of you. Antes, Marcelo, abre coração. Um beijo para a Regina, final do telefone 1391. Aninha, eu adoro o seu programa e gostaria de ouvir 14 bis. Regina, hoje eu vou tocar Todo Azul do Mar, música linda. Obrigada pela participação. Um beijo para o Alex, ele manda um beijo para a Vânia, sua namorada, há 7 meses. Muitas alegrias para vocês. E um beijão também para a Janaína, ela manda um beijo para o Rogério, o seu namorado. Final do telefone da Janaína é o 3041. Um beijo, queridona.

0: Fechando a sequência, Grace Abrams, That's So True. Depois do intervalo, eu volto com Paul McCartney e Stevie Wonder, Ebony and Ivory. Peraí.
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2: E aí, minha turma, Link Upgrade. Aqui é o Rodrigo Campos no seu radinho, como sempre, né? Olha só, a banda Slipknot revelou o setlist da sua turnê comemorativa de 25 anos de carreira. A turnê, que começou em Noblesville, Indiana, nos Estados Unidos, trouxe um repertório focado em músicas anteriores a 1999, conforme declarado pelo vocalista Corey Taylor. Bom, a sequência de shows também marca a estreia de Eloy Casagrande, baterista brasileiro de 33 anos, como mais novo integrante do Slipknot.

Phineas, irmão da famosa cantora Billie Eilish, anunciou o lançamento do seu segundo álbum solo intitulado For Crying Out Loud. Bom, o novo trabalho do cantor e produtor, né, vai estar disponível nas plataformas de streaming a partir de 4 de outubro. Aos 27 anos, Phineas é o responsável pela produção de todo o álbum, marcando sua primeira grande obra desde Optimist, seu disco de estreia lançado lá em 2021.

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11: Agora com vocês, Paulo Henrique David cantando Paçoca no Caneco.

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3: Esse é o No Ritmo do Amor. Uma ótima quinta-feira à noite para você. Obrigada pela companhia. E talvez lá no seu trabalho tenha uma pessoa que está te incomodando. Todo dia você se aborrece. Sabe o que ela precisa? Se perdoar. Para que ela seja livre, para que ela consiga fluir e não incomodar ninguém. A gente precisa perdoar as escolhas erradas que fizemos. Eu te contei. Agora tem Paul McCartney com Stevie Wonder. Ebony and Ivory.

Alex Warren, Ordinary. Antes, Ivete Sangalo, Quando a Chuva Passar. Música que a Rosana, final do telefone 6149, nos pediu. Um beijo para você, Rosana. Um beijo também para o Francisco, final do telefone 9010. E um beijo para o Daniel, atleticano. Aninha, preparado para a Copa, mas acho que o Brasil não leva. Dani, uma ótima noite para você e obrigada pela participação. 14 bis, todo azul do mar.

Hora do intervalo, hora de encerrar a sequência com Foreigner, I Don't Want to Live Without You. Depois do intervalo, tem a sua história de amor aqui no quadro Amor de Cinema.